0: aqui, mas é 16, eu tava pensando, parece o Samuel Lino, mas não tá com a 16, tá com a 16 sim, então é de, tá na hora, né, tá na hora, vamos ter que trocar o óculos aí. 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
1: Alan Patrick sente muitas dores no joelho esquerdo, teve um choque, uma falta no meio do gramado que não foi marcada pelo árbitro da partida, e tá explicada a boa atuação do Matheus Cunha, tá? Alisson Becker está presente no Beira-Rio.
0: Alisson Becker, baita presença, presente no gigante da Beira-Rio, na estreia de Matheus Cunha com a camisa do Internacional, novo goleiro. Atenção, levantamento da longa e profundidade para elevação, Alan Patrick partiu para cima da marcação, antes dele bem colocado no costado direito, tirou Danilo, Danilo empurrou na ponta direita, abriu luta contra a marcação, lá o Samuel Lino rasga por baixo a zaga do Internacional, a bola vai embora para fora, para a linha de lado, manual está marcando a arbitragem, diga.
2: Faz um elogio ao Alan Patrick, né? Faz um jogo de superação, de muita entrega, sem a bola muitas vezes, mas está insinuado no campo, né? Caiu para ganhar tempo, mas tem que trocar, vai ter que tirar o Alan Patrick, colocar, quem sabe, o Caleb para estrear nessa noite aqui no Beira-Rio, PC.
0: Obrigado, Pezolano, você me ouviu, eu pedi ele no Dupla em Debate, lá pela ponta direita, amanhã tem Dupla Debate, 11 horas da manhã com o comando de Flávio Dalpisol. Lá vai Flamengo pela ponta esquerda, bola esticada pro Bruno Henrique, não deu em nada, não deu em nada o ataque do Flamengo, era o Royal, só tiro de meta que cobra o Colorado mais querido do planeta, diga. Público e renda, é isso, gurizada? Público e renda.
3: Deve estar trocando a bateria.
0: Ah, então tá. Vamos lá.
3: Pagantes 15.904, não pagantes 2.455, público total 18.300. E aí eu não peguei ali o último. Peraí que eu já não peguei o último.
1: PC,
0: diga.
1: Público e renda no Beira Rio. Pagantes 15.904, não pagantes 2.445, público total 18.359, por uma renda de R$ 477.627,50.
0: Isaías Batista ligado, conectado conosco também, o Everaldo Martins, todo mundo ligado, todo mundo conectado na live da Granal. 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Atenção, parte para o campo de ataque, o time do Internacional, boa bola na ponta direita, Carboneiro, entregando para Vitinho, Vitinho na entrada da grande área. Atenção, vai bater, bateu pro gol, Bernabé, pro gol, pra fora do gol! Pra fora do gol! A esquerda perdeu a direção, que pena! Que pena, passa limpo Gabriel Camargo.
1: É uma boa jogada, jogada interessante do Inter, começou do lado direito de ataque, sobrou para Bernabé na intermediária, chute forte de perna esquerda, saiu ao lado do gol do Rossi, a rede até balançou de susto, segue 1-0 o Inter.
0: É, convidos pelo meu cronômetro, 27 minutos, 30 segundos deste segundo tempo de jogo, placar Internacional na frente, ganha por 1-0. 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
4: Após a divulgação do público e renda, a média de ingresso, do valor do ingresso, ficou em R$ 30,03.
0: Caminhamos para 28 minutos de partida do tempo e o complemento. O Internacional ganha pelo placar de 1-0. Lá vai Flamengo, bola longa esticada para o Bruno Henrique. Proteção do Vitinho. Recua onde está colocado o goleiro do Internacional, Matheus Cunha. Que devolve aqui na marginal direita no campo defensivo para Bruno Henrique. Bruno Henrique balança o corpo ali, 1-0 Vitinho. Levantamento longo em profundidade, é por elevação na roda gigante do gramado. Alan Patrick, baita bola para o Matheus Bahia. Ele partiu com bola dominada. Fechou o Carboneiro antes dele chegar na proteção. Danilo afasta, tira, diga.
1: Estreia no Internacional. O Caleb, número 30, foi chamado em seguida do Inter.
0: Vamos ter estreia daqui a pouquinho, Caleb, que jogou no Fortaleza, foi pro futebol estrangeiro, foi pra Europa, agora volta para vestir a camiseta do Internacional. 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Lá vai pro campo e ataque pela ponta direita, desce o Internacional, carrega a bola, domina a bola, Paulinho Paula, metida de bola para Carboneiro, Carboneiro botando para derreter, retraiu a jogada, entregou para Vitinho, devolução para Carboneiro, Carboneiro com Paulinho Paula, triângulo formado, um quarteto, agora tem Alan Patrick pedindo bola, preferiu Paulinho Paula, voltou na beirada direita, balançou o corpo Carboneiro, meteu no segundo pau, a bola rasga a boca do gol, vai buscar na ponta esquerda, bem colocado por ali, Carboneiro, domina a bola o Internacional com Bernabé. Bernabei. Bernabei retrocede na grama baixa no terreno com Matheus Bahia. Este faz o passe recuado para Vidiagra. Começa tudo de novo na roda gigante do gramado. Mercado trabalha a bola com passo aberto ainda no campo de defesa pelo setor direito, entregando bola para Bruno Gomes. Bruno Gomes puxa o carro, lava a ponta direita, bola para o Vitinho, vem pela ponta direita da metida de bola até o Carboneiro. Carboneiro evita a marcação, dá as costas para o adversário, prefere retrair a jogada, passe recuado, metida de bola para Bruno Gomes, volta para Carboneiro. Carboneiro na meia direita, boa bola para o Alan Patrick, condição legal, metida de bola para o Bernabei, recebeu, dominou, fez a passagem pelo setor esquerdo no campo de ataque, pediu Matheus Bahia, é para ele a bola, tinha mais espaço anteriormente, preferiu voltar na quina esquerda da grande área. Boa bola para Carboneiro, Carboneiro metida de bola, tem o jogador Bernabei, Bernabei entrega a bola para Vitinho, Vitinho na ponta esquerda, arquiteta a jogada, vem o Internacional para o campo de ataque, a bola do Vitinho, Vitinho na metida de bola para Matheus Bahia, retraindo o jogo, entregando para Viagra, Vidiagra, Vidiagra entrega a bola para Mercado, Mercado para Paulinho, Paula, boa jogada, quem sabe, cutuca daí, acredita, bateu pro gol, espalma o goleiro, acompanha a trajetória da bola, Carboneiro, escanteio, torcedor do Internacional se inflama, Colorado vai para dentro, passa limpo, Camargo.
1: Olha, a rede até balançou de chute, um chute forte do Paulinho de fora da área, o Rossi defendeu de manchete, escanteio para o Inter, que Alan Patrick vai para a bola, e olha o volume da torcida do Inter.
0: É o canto que vem da garganta do torcedor colorado. Atenção, Alan Patrick, Beira Rio, pulsa, pulsa, pulsa, enquadra o corpo, coloca a pé no esquadro, eu quero fogo no barraco, a lampa, mete para derreter, atenção, vai colocar no tumulto da grande área, se aproxima Bruno Gomes, quem sabe na jogada de laboratório, chega por ali também o Varela, Alan Patrick, levantamento tá feito no segundo pau, sobrou para Carboneiro, emendou direto pro gol, agarra no centro da moldura, Rossi, passa limpo, Gabi.
1: Cruzamento do Alan Patrick no segundo poste, a zaga tentou afastar de casquinha, ela sobrou nos pés de Bernabei, de primeira, chute no meio do gol, Rossi bem colocado, fez a defesa, faz assim, faz assum, faz economia com qualidade no assum, 1-0 Colorado.
0: Tabelamento feito entre Bruno Henrique, De Arrascaeta meteu na ponta direita para Royal, no tumulto da grande área, tem zagueiro, tem Mercado, pode ter 40 anos, mas esse veinho é bom de bola, parece um garoto lá no interior da grande área. Volta para o campo de ataque, o time do Flamengo, arquiteta a jogada pelo setor esquerdo com Varela, balança o corpo na frente da marcação, prefere o passe recuado, negaceia a jogada, entregando para Vitão, Vitão abre o compasso pelo setor direito no campo de ataque, metida de bola para Jorginho, Jorginho tem Eric Pulgar colocado, preferiu entregar para Royal, volta para o Jorginho, Jorginho domina a bola, time do Flamengo vem de corpo inteiro para o campo de ataque, o Internacional agora totalmente espremido no seu setor de retaguarda, é isso aí torcedor, apupando, PC. Apupando, vaiando as jogadas do time do Flamengo, diga.
3: Não, só dizer, a intenção dessa troca de passes do Flamengo é que o Inter salte, como o Inter não faz o salto sabendo que essa é a armadilha, eles encontram dificuldades e parece troca de passe estéreo, espero que continue assim.
0: Pro lado esquerdo, a bola fica com Varela, prefere retroceder na metade do campo, onde está colocado Vitão, Vitão ali no carocinho do abacate, na roda gigante do gramado, entregando a bola para Danilo, abriu o compasso pela ponta direita, Varela vai fazer o levantamento, no interior da grande área, subiu a zaga do Internacional, afastou, tirou, Flamengo volta, volta agora com Varela, recebeu pela meia direita no campo de ataque, entregando a bola no campo de frente, a bola do Pulgar, Pulgar com Vitão, Vitão mete a bola para De Arrascaeta, habilidoso, De Arrascaeta na ponta direita para Emerson Royal, boa metida de bola, puxa o carro, chega com Samuel Lino, enfeitou na frente da marcação, Royal vai brigar pela posse de bola, tenta de carcanha, chega Bernabei, cutuca o couro, vai brigar pela posse de bola aqui, Vitinho na saída do campo de defesa, retoma a posse de bola, Alan Patrick, boa, Alan Patrick, merece esse manto colorado, Flamengo volta, insiste, persiste, não desiste, o Internacional...

0: colocado lá atrás. E Vidiagra partiu para cima da marcação. Melhor para Emerson Royal. Ganhou a parada. Levantamento está feito no tumulto da grande área. Juninho! É isso aí, Juninho! Eu sempre disse que acredito em você. Levantamento está feito. É bola no tumulto da grande área. Sobe Vitão. Vitão tenta de cabeça. Cabeceia mal. A sobra de bola fica para o Alan Patrick. Vai romper a linha que delimita a metade do campo. Girou sobre o seu próprio eixo. Escapa, vai embora. Rompe a fronteira. Desce a ladeira. Vai para o tapete. Pede a falta. O árbitro deu seguimento na jogada. Torcedor não gosta. Olha a bola na entrada da grande área para o Pedro. Ele é matador. Bateu pro gol. Matheus Cunha! Milagre! Atenção, gol. A bola fechou. Bruno Henrique voltou. Vai bater. Bateu pro gol. Lino é gol. Samuel Lino. Do Flamengo, a 34 minutos de partida. Que um bom. Salseiro no interior da grande área e a bola pediu para que o Samuel Nunes chutasse, metesse pro fundo da rede e o Flamengo empata o jogo. Um para o Internacional, um também para o Flamengo, tudo igual agora no gigante da Beira Rio. Passa limpo, Renan.
1: Uma confusão e um bombardeio na área do Internacional. Primeira bola do Pedro, bateu cruzado, um milagre do Matheus Cunha, tirou com o joelho. A bola sobrou para Arrascaeta, rolou para Bruno Henrique, que foi travado. O Matheus Candançã ameaçou marcar o pênalti, mas quando o Bruno Henrique foi travado, a bola sobrou limpa para Samuel Lino, de perna esquerda, chapada quase no ângulo do Matheus Cunha, sem chances para o goleiro colorado. O Flamengo empata no Beira-Rio, Ale Dornelis.
2: É, a jogada do Flamengo começa com um erro do Alan Patrick, muito parecido com o que já aconteceu no primeiro turno, lembrado pelo Gabriel Camargo, né? Infelizmente, ele vinha fazendo uma boa partida, ele perdeu a posse na meia cancha, o Flamengo aproveitou a desorganização defensiva do Internacional, pichotaram errado e o Flamengo não perdoou. Mas o Inter ainda está bem em campo e dá pra gente sair daqui com pontuação, Regis Ramos.
3: O Caleb foi na beira do campo, ficou por muito tempo, né? E a bola não parou. Aí o Alan Patrick, já muito cansado, perdeu o domínio, poderia ter segurado um pouco mais para receber a falta. E aí pegou a defesa do Inter, aberta lá atrás. O Flamengo até merecia, viu, PC? Porque estava criando oportunidades em cima do Internacional. Resultado ruim, mas enfim. Internacional tomou o gol quando o Flamengo apertava o sapato, hein, Gabriel?
4: Samuel Dino Lias, 26 anos, natural de Santo André, São Paulo, marca seu sétimo gol na temporada, o primeiro dele no Campeonato Brasileiro. O Flamengo vai ocupando a segunda posição do campeonato com 39 pontos, o Internacional uma posição fora da zona de rebaixamento com 22.
5: Troca
0: Carimbo
5: Inter.
0: Gol, Jaziel.
5: Gol legal do Flamengo e gol de placa do árbitro. Vantagem no pênalti. Coisa linda a atuação da arbitragem. Pode carimbar PC.
0: Substituição no Internacional, Gabriel Camargo.
6: Com um misto de vaias e aplausos, saiu 10, Alan Patrick, entrou o 30, Caleb, fazendo a sua estreia.
0: É, mas ele já estava manquitolando há algum tempo. 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O Inter tem Berta Veiga aqui na saída do campo de defesa, não pode ter um descontrole aí, né? O Flamengo tem muita qualidade, o Internacional não pode perder a cabeça. 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
6: Alejandro foi chamado.
0: Eu não vou dizer que gostei, porque não tem como eu gostar. Esse Alejandro aí é desconfiança total, 100% da minha parte. Mas eu quero morder a língua.
2: O carboneiro tá morto.
0: É, tá certo. Lá pelo lado direito, no campo de ataque, desce o time do Flamengo, trabalha a bola, Samuel Lino, autor do gol, ele pedalou na frente da marcação, meteu no tumulto da grande área, embaixo, pega o goleiro, bem colocado, segura com tranquilidade Matheus Cunha. 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
0: Gigante na Beira Rio, decorridos pelo meu cronômetro, 37 minutos de partida. Marcador está igualado, um para cada lado, um para o Internacional, um também é para o Flamengo.
4: Apaixonado informa, 2 jogos às 9h30 encerram a quarta-feira de futebol. Fluminense recebe o Bahia e o Vitória recebe o Palmeiras, informou Priori Máquinas e Dr. Clean.
0: 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Depois desse gol do Flamengo, como é que está o ânimo do torcedor colorado aí, Black?
8: Pois é, o torcedor já ficou mais chateado aqui, Leonardo. Não dava para ter perdido essa... Não quis falar mais aqui. Mais um aqui. Esse gol aí não pode tomar, né, amigo?
9: Não, claro que não. Com certeza que não.
8: É, o torcedor já ficou um pouco mais preocupado aqui, PC.
0: Félix Torres à beira do campo, além do Alejandro aí, né, Gabriel?
6: Saiu o 7 Carboneiro, entrou o 9 Alejandro. E a outra troca é a saída do Vidiagra, número 5, e entrou o 4 Félix Torres.
3: Agora segurou o empate, né?
2: É, só que ele bota em campo. Ele bota em campo que deu errado, né?
3: Trocou o Flamengo também.
0: O Vidiagra tá lesionado, não aguenta mais.
3: Correu demais, né? Ah. Tá todo mundo cansado.
2: Ele e o Matheus Cunha foram os melhores do Inter, na minha opinião.
8: O PC!
0: Pois é, PC. Félix Torres. Pois não, diga.
8: Torcedor aqui sobre essa mudança e a entrada do Félix Torres. Aí não, né?
10: Bah, Werner. Marcinho, PC, um abraço.
0: Abraço.
10: É o Gabisol que tá comentando?
8: Não, é o Alê.
10: O Alê. Assim, cara, a gente passa um trabalho para ver no jogo, fica triste de ver o que está acontecendo no Beira-Rio. E o nosso treineiro, metendo o nosso melhor jogador para botar o Félix Torres, vai ser assim, 10 minutos de terror.
8: Não, e demorou para tirar o Alampa também, né? Vai, vai.
10: E o Carboneiro, o que o Carboneiro fez? E aí os caras falam investir na base, cadê o João Vitor? Por que não entra o João Vitor?
8: Tá machucado. Valeu, valeu. Valeu, Werner. Torcedor tá de cara aqui, velho.
0: Espirrou o Otáculo lá no tumulto da grande área internacional com o Bernabé. A sobra de bola do time do Flamengo chega de novo com Samuel Lino. Samuel Lino na entrada da grande área. Tabelamento da feita. Olha o Flamengo chegando. A bola pro Derrascaeta. Tem muita qualidade. Tira parcialmente lá de trás. Félix Torres completa lá de trás, afastando a zaga do Internacional. Tem jogador caído. Parece ser o... É o Bruno Gomes?
3: É o Bruno Gomes.
0: Bruno Gomes caído. Bota a mão ali à altura da canela. Deixa eu ver. O Internacional já fez 4 substituições. É isso? Ou já fez 5? Já queimou todas. Lá vem o Flamengo pela ponta direita no campo de ataque. Jogo parado. Jogo parado para que seja atendido o atleta do Internacional. 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E o jogo, Alê? E o jogo, Regis?
2: Eu tô preocupado. Agora vai ser um pavor. Vão ser pelo menos aí uns 10 minutos, 9, 10 minutos de jogo, de bola rolando, pro Inter não sofrer mais gols.
3: É, mas o Inter tenta fechar o time, né, colocando outro zagueiro, até porque não tem força ofensiva, né, PC? Neste momento, faltando 5 mais os acréscimos, é a manutenção do resultado e ganhar um pontinho.
0: Lá vem o Flamengo com Samuel Lino, balança o corpo na frente do jogador do Internacional, melhor para o Bruno Gomes, botou para derreter, ele escapa, vai embora em alta velocidade, na velocidade máxima, ainda permitida, tirou do primeiro, fugiu do segundo, boa garoto, vai pro solo, é falta, falta nele, lado direito, setor direito, campo de ataque, falta para o Internacional, pegaram o cara é Bruno Gomes, é falta para o Internacional, o cara é Gabriel Camargo.
6: Jogada espetacular do Bruno Gomes, no lado direito de ataque do Internacional, foi avançando, foi conduzindo, driblou um, driblou dois, no terceiro sofreu a falta. Eric Pulgar ficou até bravo com o jogador do Internacional, que sente algumas dores no gramado, está sendo levantado pelo Arrascaeta. Uma falta que pode ser perigosa. Caleb vai fazer a cobrança. 42 minutos, 1-1 no Gigante.
0: Toma posição para a cobrança da falta aqui pelo setor direito no campo de ataque. Caleb contigo nessa, o Miguel Sonitoski em Nova Lima, é colorado dos 4 costados, está em solo mineiro. Atenção, ele enquadra o corpo, coloca o pé no esquadro, vários jogadores no tumulto da grande área. Vamos lá Caleb, muitas esperanças em você nesta hora, torcedor vai junto. Internacional empatando 1-1 contra o Flamengo, quem sabe o segundo gol colorado. Atenção, Caleb metido no interior da grande área, sai bem colocado no gol Rossi, segura com firmeza, Gabriel.
6: Cruzamento fechado, de perna esquerda buscando o Félix Torres, quase que ele alcançou na bola, direto nas mãos do Rossi, que fez a defesa muito bem colocado. Lá vem o Flamengo.
0: 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Diga.
1: Registrar a última troca no Flamengo. Saiu 21 Jorginho para a entrada do 18 Nicolas De La Cruz, que está em negociações com o Peñarol para voltar ao futebol uruguaio.
0: 18 para Nicolas De La Cruz. De La Cruz, hein? De La Cruz entrando aí no time do Flamengo. É muitas feras, são muitas feras, né? Pode
11: jogar muita bola.
0: Atenção, levantamento tá feito no tumulto da grande área. Pega a bola de canela ali o Juninho, mas pelo menos conseguiu tirá-la, ainda que seja de canela. Diga.
11: Não, é só assim, ó, pra gente entender a limitação do elenco do Internacional. Ele tira o Vijagra, ó.
0: Flamengo descendo para o campo de ataque, arquiteta a jogada, desce para o campo de ataque, o time rubro-negro, a bola na ponta esquerda, de Arrascaeta, fez a finta, limpou a jogada, Varela pede bola, pede no retorno, no overlap, tirou a zaga do Internacional, Flamengo vai para cima, exerce agora maior perigo, maior pressão, a bola, bola, bola com Danilo, Danilo domina a bola, puxa o carro, leva, relevanta, atenção, Varela no tumulto da grande área para o Bruno Henrique, não deu para ele, ela vai embora para fora, para a linha de fundo, prossiga ali.
11: Não, eu estava dizendo que o Internacional tem uma limitação de elenco, o Vijagra, camisa 5, primeiro volante, função de pivô defensivo, não tem ninguém para entrar no lugar dele. Então ele tem que recorrer ao Félix Torres, um zagueiro, um defensor, para não deixar o time aberto. Na lógica, se ele tivesse um 5 reserva, um 5 confiável, era ele que teria entrado no lugar do Vijagra. Como não existe esse jogador, seria hoje o Ronaldo, que não foi nem relacionado, entrou o Félix Torres.
6: Tá aqui nos camarotes, vira na zona mista.
5: 6.
0: 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Mais 6, Gesiel.
5: Eu quero 6 pro segundo tempo em nome de CMPC, viva o natural PC.
0: A essa altura, 6 minutos a mais é uma eternidade. De Arrascaeta na ponta esquerda. Olha quem chegou no De Arrascaeta, tirou a bola com a maior qualidade e perseverança, Félix Torres. Ah, então o Inter não vai perder esse jogo. O Félix Torres limpando a bola com galhardia contra o De Arrascaeta e a bola vai no tumulto da grande área. Ah, não, maluco, vai pro interior da grande área, Bernabé, goleiro vai nele. Fica estatelado, camisa 26, colorado. Sentiu Bernabé ali, passa limpo, Gabi.
6: Um lindo lançamento do Vitinho para Bernabé em velocidade. Era ele e o Rossi quando ele tentava passar ele pelo goleiro do Flamengo. Foi derrubado, o Rossi acerta a bola, é o Bernabé. Nada foi marcado e agora um bolinho na volta do árbitro. Bernabé fica sentindo muitas dores. E lá no banco de reservas, Bruno Henrique inconformado com a não marcação da penalidade nos ouvidos do quarto árbitro.
0: Gesiel Elias, Gesiel Elias.
5: Por enquanto ainda não tem o replay, PC. Me pareceu que tocou o Bernabé. Se tocou o joelho do Bernabé, é pênalti, mas estou sem replay aqui por enquanto.
0: E é com o Pezolano ali, ó. É com o Pezolano, o árbitro da partida.
5: Agora vai ter o replay aqui, peraí.
11: É que o pessoal,
5: campo, acho que não.
11: É que o pessoal da comissão técnica do Flamengo veio aqui em direção ao espaço reservado para a comissão técnica, o banco de reservas do Internacional. E aí eles estão batendo boca.
0: O Pezolano não tá pendurado, Gabriel?
6: Expulso! Tá expulso do jogo, agora não consigo ver daqui, Renan, se é o Pezolano ou o Esteban Conte. Um dos dois recebeu o cartão vermelho do árbitro da partida.
5: É o auxiliar. Auxiliar.
6: Esteban Conde está na rua e o Pezolano sim, PC. Ele está pendurado. Se der receber um terceiro cartão amarelo, não comanda o Inter no Allianz Parque na próxima rodada.
0: O VAR não chamou o árbitro.
5: Mas não foi pênalti.
0: Temos a definição de sim ou não pênalti. Gesiel agora diz que não, Gesiel.
5: Não, não foi pênalti. Foi, trombou depois do jogador ali, mas não foi ação faltosa. Não foi pênalti, PC Carvalho. Acertou a arbitragem, só lateral para o Internacional, CMPC. Viva o natural, eu acho que ele vai ter que subir mais acréscimo aí.
6: Subiu 5 anteriormente, o Bernabé já está recuperado, tudo certo com ele.
0: É, vai dar o 6 então que o Gesiel pediu. 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Caminhamos para 49 minutos de partida. O tempo passa, torcedor ligado e conectado na Granal. Vamos até 51. Flamengo insiste pela ponta de esquerda. A bola com Varela. Varela vai meter no segundo pau. Emerson Royal cabeceou nos braços do goleiro. Pega Matheus Cunha dele. Só dele a bola. Segura o goleiro do Internacional. Renan.
1: É a jogada de linha de fundo. O lançamento chegou lá na segunda trave para o Emerson Royal. Tinha Arrascaeta e Pedro dentro da área. Ele cabeceou direto pro gol nas mãos do Matheus Cunha, facilitou a vida do goleiro colorado e a bola já está no ataque do Internacional.
0: 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O árbitro paralisou ali e apontou a falta para o Internacional, Gabi, na entrada da grande área.
6: Isso mesmo, falta do Eric Pulgar em cima do Paulinho Paulo e cartão amarelo para o camisa 5 do Flamengo. 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
0: É na intermediária adversária, lá pelo setor esquerdo, intermediária adversária entre o grande círculo e o semicírculo da grande área. Falta para o Internacional, prepara-se Caleb, chega também já depositando boas esperanças para o torcedor.

0: Ross tentou cobrar rapidamente e o Matheus Candançan mandou ele voltar. Segue 1-1 no Gigante.
1: Mais dois minutos, vamos a 53, então, é isso? É isso, 53. 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
2: 52, é 5 mais 2, 52.
1: Ah, ele não tinha dado 1 e mais 1?
2: Não, 52.
1: Mais 2?
2: É 7, total 7.
1: Tá bom, Gesiel, beleza. Vamos para 51 minutos de partida. Atenção, levantamento está feito. Bola no tumulto da grande área. Chega Félix Torres, afasta, tira, entrega a bola e está colocada para receber Bruno Henrique. Bruno Henrique na saída do campo de defesa, amortece, recua, entrega a bola onde está colocado Félix Torres. O Alejandro está ganhando a parada no primeiro momento, quase não acreditou no lance. Para Caleb, atenção, Caleb faz a finta, depois jogada. Opa! Deje preso, seu Dela Cruz, o que é isso? Chama o Ibama, o cara tá matando o jacaré aglutinada, chegou com um caminhão desgovernado como se chutasse a bola, foi com tudo, atropelou o jogador do Internacional, toma o cartão amarelo, passa limpo, Gabriel Camargo.
0: Foi atropelado, o Caleb no contra-ataque do Inter começou com o Alejandro, aí o camisa 30 vinha fazendo uma jogada individual, ele foi atropelado pelo defensor do Flamengo, uma falta forte foi marcada e o Gabriel Mercado rindo, dando uma risada irônica para o juiz da partida, pedindo uma expulsão.
1: Pelo lado direito no campo de ataque, é falta para o Internacional.
0: Aí, antes que eu esqueça, cartão amarelo para o Dela Cruz, seleção de Diniz, óculos completos a partir de 10 vezes de R$29,90, sem juros nas óticas Diniz, consulte o regulamento.
3: Terminou.
1: Atenção, Caleb, saiu da bola, está deixando para Bruno Henrique, levantamento está feito no segundo pau, quem sabe agora, subiu, tiro a zaga do Flamengo, domina a bola aqui na saída do campo de defesa Dela Cruz, dá um chutão para o campo de ataque buscando Samuel Lino, chega bem na proteção na peça de defesa do Internacional, a bola rola até o goleiro Matheus Cunha, sai para o jogo, sai jogando curtinho na saída do campo defensivo para o time colorado do Matheus Bahia, termina o jogo, termina a partida no Gigante da Beira Rio. Pra quem disse que o Inter ia pra zona de rebaixamento, cala de boca. 1 para o Inter, 1 para o Flamengo. Eu estou liberando a reportagem da Grenal.
0: Fim de papo no Gigante, empate, mas com muitos aplausos da torcida para a equipe. E agora a popular manda o Barcelos para aquele lugar, Renan.
4: É, e o Flamengo que veio ao Beira-Rio saiu somente com um ponto, volta a jogar agora somente no dia 9 de agosto contra o Vitória pelo Campeonato Brasileiro, já que está fora da Copa do Brasil, que será decidida no próximo final de semana e também no próximo meio de semana.
0: No próximo domingo, o Inter volta ao Beira-Rio 7:30 PM, diante do Corinthians, partida de ida pelas oitavas da Copa do Brasil.
1: Estaremos acompanhando com muito prazer, só para o teu prazer, torcedor colorado, e amanhã também teremos o jogo do Grêmio, onde estaremos também e com empunhando o microfone e potência máxima da Granal. 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Encantado de Encantado, Entre Rios, de Palmitos e Guajuvira. De Doutor Maurício Cardoso, jogadores do Internacional estão neste momento cumprimentando a torcida.
0: Receberam muitos aplausos. A partida de hoje é um convite para o torcedor comparecer mais uma vez no domingo.
1: Um torcedor aí, Marcinho Black, nos braços da galera.
5: Mais um xará aqui, o Márcio. E aí, Márcio? Foi um bom jogo do Inter, hein?
6: Foi um bom jogo, mas o Inter abdicou o segundo tempo de jogar. Se tivesse tocado mais um pouco a bola e não tivesse rifado a bola o tempo todo para o Flamengo, podia ter saído com a vitória. Mas foi sim uma grande partida, né? Perto das últimas que a gente anda presenciando. Foi um bom jogo, se Deus quiser, vamos melhorar.
5: Beleza, tô indo lá pro pátio.
1: 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Vamos trazer agora para CMPC, viva o natural, o craque raiz, o craque do jogo. Vamos começar pelo Alê Dornelis, o teu craque, o craque raiz, CMPC, viva o natural. E aí, Alê?
7: Olha, eu gosto de redenção. Para mim, o melhor jogador do Internacional foi o Matheus Cunha.
1: Matheus Cunha, o estreante, Regis Ramos.
8: Destaque pro Vidiagra também, que fez um, segurou ali no setor de meio campo, mas pela estreia, tô fechado com o Alê, Matheus Cunha.
1: Matheus Cunha, 2 votos, Gesiel Elias.
2: Vai falar o Bruno Henrique aqui, pra mim é o Vidiagra.
1: Vidiagra.

0: gente vem de uma sequência ruim, né? Então acho que o campeonato brasileiro é um campeonato longo, a gente tem todo o segundo semestre, mas a gente precisava começar a pontuar, né? Então hoje foi um jogo extremamente difícil. Acho que dentro da proposta que a gente tinha hoje de fazer uma marcação forte, explorar o contra-ataque, a gente tinha conseguido fazer muito bem no jogo. Infelizmente tiveram ali uma bola, empataram o jogo. Acho que a gente tem que se fortalecer agora cada vez mais. Tem o segundo semestre todo e a gente tem que começar a vencer, principalmente dentro de casa, né? Então a gente sai com o gosto amargo do empate, mas tem muita coisa pela frente para a gente poder melhorar e começar a pontuar para a gente poder buscar um lugar melhor na tabela lá em cima.
1: Obrigado.
2: Aí o Bruno Henrique, PC, daqui a pouquinho alguém do, acho que vai ser o Carrascal do Flamengo, vai falar por aqui também, mas eu chamo
3: muito
2: para falar.
3: Deixa eu ouvir aqui os nossos repórteres, ainda ou já em deslocamento, me ouvem aí, Gabi,
4: sim,
3: Renan,
4: sim,
3: e Marcinho Black, começando pelo Gabriel, teu craque.
4: O homem dos milagres, Matheus Cunha.
3: Matheus Cunha, 3 votos. Renan.
5: Um voto de confiança e pela bela atuação, Gabriel Mercado.
3: Gabriel Mercado também tem um voto, Vidiagra tem um voto, 3 para o Matheus Cunha. Marcinho Black.
2: Varela falando, Varela falando.
6: É sobre o resultado, sobre os pontos, é sobre o time, a maneira de jogar. Acho que não estamos no melhor momento, temos que trabalhar. Agora temos uns 10, 15 dias para fechar as portas, começar de novo e trabalhar, cara. Temos que trabalhar.
5: Certo.
2: Aí o Varela, PC Carvalho.
3: Tá me ouvindo aí, Black? Black da galera.
7: Oi, PC.
3: Teu
7: tô te ouvindo, PC.
3: Teu craque raiz MPC, Vivo Natural. Fala, Black.
7: Meu craque é o Vidiagra, velho. Jogou demais.
3: Vidiagra recebe.
7: Dando de pau em todo mundo.
3: Só falta eu agora, lá. Né? Então já ganhou o Matheus Cunha, que já tem aqui 4 votos. Vidiagra 2. O Gabriel Mercado tem 1. E eu vou votar também no Vitinho. Tô dando pra ele o meu voto. O craque raiz MPC, Viva. O Natural é o goleiro do Internacional. De bela atuação, Matheus Cunha. 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Eu quero mais 100 likes antes,
4: PC,
3: da gente encerrar a jornada esportiva da Granal. Fala, Gabriel Corte.
4: Só trazendo os jogos da 9:30, já iniciados: Fluminense e Bahia, Vitória e Palmeiras. 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
3: 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Alô, Cláudio. Também o Paulo Henrique Ramos Melo ligado conosco, o Carlos Renato e o Jonathan Press. Alô, Jonathan, alô, Carlos, alô, Milton, alô, Carlos, alô, Paulo Henrique. 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Deixa eu ver aqui o Gabriel, o Internacional, você falou do próximo compromisso e não ingressa de jeito nenhum na zona do rebaixamento. É isso, né, Gabriel Corti?
4: Exatamente. A vitória, ou melhor, o empate, ocasionou aí 1 ponto para o Internacional e não deixa o Internacional na zona de rebaixamento, mesmo com os placares paralelos, nesse caso Mirassol e Remo, que seria o mais prejudicial para o Internacional. Trazendo aqui rapidamente, amanhã às 7 horas o Grêmio recebe o Bolívar na Arena, no jogo de ida disputado na altitude de La Paz. O Bolívar venceu por 3-2. O Grêmio precisa, portanto, de uma vitória por 1 gol de diferença para levar a decisão aos pênaltis, ou por 2 para garantir a classificação direta no tempo normal. 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
8: O empate aqui coloca o Grêmio no Z4, né? O Grêmio no Z4 nesse momento.
7: Olha só, que legal. Ô Regis, estou aqui com o Davi. E aí, Davi? Se falhar aqui o microfone é porque acabou a bateria, tá? Já tá piscando aqui. E aí, Davi? Pô, dava pra ter vencido o jogo, mas melhorou um pouquinho o time, tem que fazer o simples, né? Lateral na lateral, volante como volante, não dá pra fazer aí muita invenção.
1: É, o feijão com arroz, né?
7: Feijãozinho com arroz.
1: Feijãozinho com arroz funcionou bem. Eu acho que no segundo tempo ali o time deu uma cansada, né? Podia ter trocado o Alan Patrick um pouco antes, né? Mas eu acho que foi bem. Mas eu quero falar um negócio pra torcida internacional. A torcida internacional, eu vejo muita gente dizendo assim, ah, não vou no Beira-Rio, alguns estão desistindo, alguns estão deixando de ser sócio. Mas quem botou o presidente foi nós. Não foi a torcida, não foi a imprensa, não foi os jogadores. Quem colocou o Barcelos mais 3 anos foi nós. É, foi nós. Então nós somos responsáveis. Então que a torcida vem apoiar o Internacional até o final. É isso que nós temos que fazer. Ah, ano que vem, outra gestão, outra questão. Aí quer desassociar, quer largar fora, larga. Mas quem votou no Barcelos tem que ter um mínimo de vergonha em vir no Beira-Rio. Porque se ele tá aí, porque nós colocamos. E tirando isso, o time foi bem hoje. Eu acho que é um recomeço. O Caleb tá chegando. E vamos ver o que vai dar isso aí pra ganhar o Corinthians. E vamos escapar, vamos escapar.
3: Valeu, Black.
7: Valeu, PC.
3: Já é, vamos te ouvir de novo com mais vozes no nosso Debate Bola. Ale, apenas um destaque pro Debate Bola.
9: Inter se supera, joga com garra e consegue um pontinho e quase saiu com a vitória, que era bem possível, PC Carvalho.
3: Destaque do apresentador, Regis Ramos.
8: Tem um protagonismo, tem um empate do Inter, Pezolan.
3: Muito bem, muito obrigado pelo carinho, pela companhia, na sintonia e conexão, mania da Grenal. Valeu demais, Cleiton, Ismair, Tijuca, Santa Bela, Catarina, Dagoberto, Popular, Capina, também ligado conosco, e o Matheus Dias em Cotia, em São Paulo. Obrigado pelo carinho, obrigado pela companhia, foi um prazer narrar para você. Chegamos ao final do Futebol da Grenal. Ao lado de Regis Ramos e Ale Dornelis, Gabriel Camargo e Renan Ferreira, com o Marcinho Black nos braços da galera. De olho no apito, Gesiel Elias. No plantão, com todas as informações, Gabriel Corte, produção do Rafa Brum e também do Vitor Bortoloso. 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O narrador PC Carvalho está te convidando para amanhã para Grêmio contra Bolívar. Estaremos também empunhando o microfone potência máxima da Granal. Muito boa noite, público esportivo do Brasil. Fiquem ligados, porque está chegando aí, com toda a sua competência, Regis Ramos, para mais um Debate Bola.
8: Muito boa noite, está no ar o Debate Bola da Rádio Grenal, faltando 20 minutos para as 10, o Inter supera as dificuldades, a expectativa era de uma derrota aqui no estádio Beira-Rio, depois dos últimos acontecimentos, mas a equipe foi valente, teve entrega, teve comprometimento, no primeiro tempo teve futebol, abriu o placar, mas na etapa final não suportou, né, o resultado, tomou gol de empate, mas o empate que dá para comemorar, um pontinho que deixa o Inter fora do Z4 do Campeonato Brasileiro. Aí, no jogo de hoje, destaque para Matheus Cunha, a aposta do técnico Paulo Pezolano, foi muito bem contra o seu ex-clube, né? O Internacional teve Vidiagra também como destaque, e a volta do Alan Patrick, o camisa 10, será que ele deve permanecer na equipe já para o confronto da Copa do Brasil contra o Corinthians no próximo domingo aqui no estádio Beira-Rio? É a retomada do Inter no Campeonato Brasileiro. O Inter perdeu ou ganhou um ponto nesta noite aqui no Gigante pelo Campeonato Brasileiro? Daqui a pouco o Gabriel vai confirmar. O Palmeiras entra em campo e, se vencer o Vitória em Salvador, começa a se distanciar na briga pelo Campeonato Brasileiro. Será que esse Flamengo é tudo isso? Nos dois jogos contra o Inter no Brasileirão, dois empates, um empate no Rio e um empate nesta noite aqui no Gigante da Beira Rio. Com um ponto somado, o Inter empurra o rival Grêmio para dentro do Z4, é isso, Gabriel Corti? Boa noite.
4: Exatamente, Regis, muito bom dia. Agora sim, baixando um pouco a adrenalina da jornada, dá para falar com mais calma, mais tranquilidade. O Internacional neste momento na 16ª colocação, 22 pontos, empurra justamente o Grêmio com a 17ª, para a 17ª colocação, também com os 22 pontos, o que deixa ali, portanto, o Grêmio na zona de rebaixamento por conta dos critérios de desempate. Neste momento, dois jogos em andamento, já finalizados: Mirassol 2, Remo 1, Internacional 1, Flamengo 1, Fluminense e Bahia vão se enfrentando neste momento, jogo iniciado às 9h30, segue 0x0, Vitória e Palmeiras neste momento também 0x0. A respeito do Palmeiras e a distância ali para o rival Flamengo, que empatou com o Internacional hoje, o Palmeiras, com a bola rolando, soma mais um ponto parcial do empate, vai a 45, distanciando aí, portanto, 6 pontos do Flamengo, o adversário mais direto aí ao título do Brasileirão.
8: Muito bem, quem marcou aqui no Beira-Rio foi Vitinho no primeiro tempo. O Samuel Lino empatou para a equipe do Flamengo numa bobeira do Internacional. Na origem da jogada, o Alan Patrick, já extenuado em campo, acabou perdendo. E aí ficou exposto o Internacional. Empate em 1x1 aqui no Beira-Rio. 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Então, a repercussão do empate em 1x1 do Inter contra o Flamengo, aqui no estádio Beira-Rio, está no ar o Debate Bola. Noite de quarta-feira, 29 de julho, empate entre 1x1, Internacional e Flamengo, pela rodada 21 do Campeonato Brasileiro. 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Marcinho Black, um destaque do torcedor do Internacional que está deixando o estádio Beira-Rio. E fica a pergunta:
7: oi,
8: feliz ou daqui a pouco frustrado com esse empate aqui em Porto Alegre, Marcinho?
7: Não, o torcedor até está tranquilo quanto ao resultado, gostou do resultado, achou até que o Inter pudesse vencer a partida, inclusive, mas ficou de bom tamanho, ficou de bom tamanho. Luiz, torcedor colorado, queria falar sobre uma situação aí também de Parque Gigante, tá? O torcedor está indo rapidamente para casa. Contigo aí, Luiz.
10: Primeiro, agradecer aí, viu, Marcinho, o espaço da Grenal. O que acontece? Nós estamos nos organizando para defender os interesses dos associados do Parque Gigante. O que eu posso dizer para a gestão é o seguinte: a batalha está iniciando. Em relação ao Internacional, eu acho assim, ó, que os dirigentes, o vice-presidente, ele foi completamente infeliz em ter dado aquela declaração para a torcida: se quiser vir, venha. A torcida vai vir sempre, porque nós estamos acima de qualquer gestão. Nós somos colorados até morrer. E eu queria dizer também o seguinte: gestão, faça uma reflexão sobre os atos de vocês. Conselho também, vocês estão omissos em relação a isso. O Internacional não pode passar novamente o que passou ano passado. Vocês não estão honrando a torcida do Internacional e o nosso escudo. Era isso, Marcinho, que eu queria dizer e agradecer aí ao espaço da Grenal.
7: Valeu, valeu. Deixou o Zabka. Valeu, valeu, Luiz. Vou aparecer, vamos organizar isso aí. Tá. Tá, deixa eu só conversar com o pessoal aqui, a gente já. Mais um torcedor aqui saindo. E aí, irmão, nome?
11: Beleza, é Naki. Nac. E aí, Nac, gostou?
9: Nacarino, manda um beijo pro Nacarino. Maior, é Cornenac. Cornenac, diz pra ele.
11: Cornenac, é o Ali tá te entregando aqui, velho.
12: É um desgraçado, né?
11: É um desgraçado.
12: Filhão, eu que ensinei quase tudo de futebol pra ele aí.
11: Não, mas sabe jogar? Não sabe,
12: não,
11: né?
12: Não, mas...
11: Não tem nem o estilo.
12: O entendimento do futebol.
11: Ah, né? Tá. As aulas táticas e tal.
12: Ele tá melhorando, ele tá melhorando.
11: E hoje, o jogo, como é que tu viu o Internacional contra esse forte Flamengo aí?
12: Cara, o Flamengo é uma equipe muito qualificada, né? É complicado de bater de frente com eles. E o que a gente fez bem hoje foi muita raça, né? Garra. Porque, na real, falta qualidade, né? E até as substituições ali tava bom, mas depois, cara...
11: Caiu muito.
12: Bah, o elenco muito fraco, cara. Tem que trazer gente aí, porque a gente vai sofrer até o final do campeonato, eu acho.
11: E a saída do Vidiagra? Ele, de novo, saiu inconformado ali. Será que tinha necessidade de tirar o Vidiagra no final do jogo já?
12: Cara, acho que não precisava, né? E nem o Carboneiro. Não sei, ele saiu machucado ou não?
11: Não.
12: Cara, tu não pode tirar o único cara capaz de decidir um jogo lá na frente, velho. Esse cara tem que jogar até o final do jogo. Isso é básico, cara. Tem peças ali que não tem condições de estar ali. E tu tira o único finalizador que faz um correrio ali, poderia cavar uma falta, um lance mais próximo do gol, né? Então, é isso aí.
11: Demorou um pouquinho também pra tirar o Alan Patrick, hein?
12: Também, cara. Bah, ele é bom, ele é qualificado, ele pisa na bola, mas ele tá cansado, né? Como o Bruno Henrique, pra meio jogo, tá excelente. Depois tem que oxigenar.
11: Aí,
12: né?
11: Tem que tirar os velhos, tá? É. Tem que seguir com os líderes e tal, do vestiário, essa coisa, essa balela toda, mas tem que trocar. O que que foi?
13: Nem vou te falar, sou velho.
11: Não, mas tu é um senhor. Não é velho. Velho. Velho sou eu. O senhor é experiente.
14: Tem muita coisa pra contar.
11: Como é que seu nome?
14: Tipo Pedro. Pedrinho do Beira Rio. Cara, tipo o Alan Patrick, eu não consigo vaiar porque deu tanto pro Inter, né?
11: Não, e até que ele, enquanto teve perna ali, né? Teve funcionamento
14: lá...
11: físico, ele foi bem.
14: É, não, mas se eu tiver lá me botar, eu vou. Só que eu acho que acabou a perna dele. Ou ele faz um esquema para o time jogar para ele, porque ele daqui a pouco pifa alguém e resolve a parada. Mas então é isso. Mas então, falando outras coisas, eu gostaria de só deixar um recado.
11: Deixa.
14: Pra gente ser chefe, a gente tem que saber ser chefe. Aqui deu uma multidão em volta de nós aqui, que muitos gostariam de ser chefe. Mas tem que saber ser chefe. Não pode te enfiar de pato a ganso. Vamos tomar um exemplo do Fernando Carvalho. É um
13: objetivo do
14: É um estrategista, Fernando Carvalho. Se vocês olharem, ele estuda futebol. Ele dorme, ele come, ele bebe futebol. Ele vê jogo da madrugada, ele vai buscar. Quem conhece a história do Bolívar, como é que ele foi buscar o Bolívar? Então são coisas, detalhes, que é gente da área. Gente do futebol. Não político, não outras coisas. Cara, vai te envolver com outra coisa, meu querido. Sabe? Ai, a gente se estressa.
11: Vem
14: pra cá, cara, se estressar com o nosso... Porque a única razão... Hoje, infelizmente, ganha quem tem dinheiro. Só que a gente não tem como largar esse amor que é o Colorado. A gente não larga. Cada um tem seu. Os lá azuis têm o amor deles, nós temos o nosso amor. E a gente não larga isso porque a gente ama. Só que a gente sabe da realidade que acontece hoje, que os interesses, aqueles velhos, passam lá por outras
11: coisas. Dá nem pra falar muito porque a gente toma processo. Se falar o que é mesmo, toma processo.
14: E aí, tu vai fazer o quê? Vamos só continuar torcendo pro Inter. E vamos vir aí domingo, e vamos vir contra o Palmeiras, vamos fazer, vamos pra viajar, vamos... Tem que fazer, tem que acompanhar.
11: É isso aí, Pedrão, não tem o que fazer. É. Eu quero que o Bruno Zabica... mostre aqui a pessoal do Choque. Obrigado, seu Pedro. Pessoal do Pedrinho do Beira Rio. Aqui o pessoal da Choque, os cavaleiros ali. Agora para a esquerda aqui, Zabica. Pessoal da cavalaria ali, né? Posicionados em frente ao portão 1. E mais alguns policiais aqui também da Choque, integrantes da Choque, na entrada aqui do estacionamento do estádio Beira Rio. Pelo sentimento que eu tenho de arquibancada, de também ter sido presente em torcidas organizadas, essas coisas, essas loucuradas aí, não era mais novo, agora eu sou velho, agora não tem mais o que fazer essa palhaçada aí. Não vai acontecer nada demais por aqui, viu? Se o pessoal estava aguardando aí algum tipo de protesto mais enérgico, eu acredito que não terá. Mas eu e o Zabica permaneceremos aqui no pátio do Estádio Beira-Rio, caso, obviamente, ocorra alguma outra situação aí.
8: Perfeito. Aí você chama, tá bom, Marcinho Black?
11: Tá bom.
8: Ouvindo torcedores do Internacional na saída, empate em 1-1, debate bola no ar. Primeiro contato com o repórter Gabriel Camargo, que na sequência vai ouvir o técnico Paulo Pezzolano. É isso, Gabriel? Boa noite.
15: Boa noite, Regis. Estamos aqui na sala de coletivas, no aguardo do Paulo Pezzolano, ele que vai conceder entrevista após esse empate. Até agora, nenhuma movimentação, tá? Assim que alguém aparecer por aqui, eu chamo vocês aí.
8: Esse é o debate bola, repercussão do empate em casa do Internacional em 1-1. Inter soma um ponto. Nesse momento, fora, entrou na rodada fora do Z4 do campeonato e com empate aqui em Porto Alegre, empurrou o rival Grêmio para a zona de rebaixamento do Campeonato Brasileiro. Renan Ferreira, na zona mista, é isso, Renan?
16: Exatamente, seu Regis Ramos, aqui na zona mista, esperando os jogadores passarem. Geralmente eles passam após o término da coletiva do Paulo Pezzolano, então estamos aqui aguardando a passagem dos jogadores.
8: 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A produção do Debate Bola é do Rafa Brum e do Vitor Bortolosso. Aqui na cabine ao meu lado, o comentarista Ale Dornelles. Daqui a pouco vamos falar tudo sobre esse empate do Internacional em 1-1 e projetar no próximo domingo o Inter enfrentando o Corinthians, né, Gabriel Corte? O jogo é aqui no Beira-Rio. Que horas, hein, Gabriel?
4: Pode repetir, Regito.
8: Copa do Brasil, começa o mata-mata para o Internacional, o jogo aqui em Porto Alegre. Só confirma a hora, por gentileza.
4: Ah, exatamente, é domingo, dia 2, às 7:30.
8: Muito bem, 7:30 então contra o Corinthians. E aí já no meio de semana que vem, Gabriel, é o jogo da volta, é isso?
4: Exatamente, o jogo da volta está marcado, só confirmando aqui, no dia 6/8, às 8 horas daí.
8: O Inter volta a jogar pelo Brasileirão?
4: Contra o Palmeiras, fora de casa, no dia 9. Às 4 horas.
8: Muito bem. Aniversário de Gesiel Elias, né? 9 de agosto. Inter e Palmeiras também aqui no estádio Beira-Rio. Então, 3 jogos na sequência em casa. Claro que tem esse confronto de volta contra o Corinthians, valendo vaga à próxima fase da Copa do Brasil.
4: Palmeiras e Inter é fora.
8: Ah, é fora.
4: É desculpa. Fora.
8: Palmeiras e Corinthians é fora. É isso?
4: Palmeiras e Inter. Era no estádio do Palmeiras, 4 horas.
8: Tá, então o Inter joga contra o Corinthians aqui.
4: Semana o primeiro vem, jogo Corinthians... da Copa do Brasil é no Beira-Rio, o segundo tá. É fora e o retorno certo. Do Campeonato Brasileiro é no Allianz Parque.
8: Ah, bom, perfeito. Então o Internacional joga em Porto Alegre domingo e depois 2 jogos em São Paulo, contra o Corinthians pela Copa do Brasil, final de semana, dia 9, contra o Palmeiras, também na capital paulista. O teu primeiro destaque, Ale Dornelles, empate em 1-1. Empate com gosto de vitória, Lé?
9: É porque o Inter poderia ter vencido, né? O Pato Mori me escreveu aqui, obviamente ele quer criar uma narrativa para desqualificar a performance do Internacional no jogo. Aí ele me escreveu, amigo, por um acaso o Flamengo teve 80% ou mais de posse de bola no jogo? Aí eu respondi para ele, não, o Flamengo teve 73% de posse, contudo o Inter finalizou mais. 16 vezes contra 14 do Flamengo. Então era uma posse estéreo. E aí, não à toa, o Flamengo também teve que apostar no chuveirinho para dentro da área, né? Foram 33 cruzamentos, fora os escanteios. Então, nosso sistema defensivo se saiu muito bem hoje, Regis Ramos. E o Inter, com a sua proposta de jogo reativo, verticalidade, velocidade, os jogadores mordendo, o Inter fez hoje um bom jogo. Por exemplo, no ano passado, naqueles jogos de
8: Libertadores.
9: Da Libertadores, exatamente, o Inter jogou muito menos do que jogou hoje, por exemplo. Mas muito menos, competiu muito menos. Hoje competiu muito mais. Competiu muito mais.
8: É, acho que é o destaque. Claro. O Inter foi competitivo, né? Do início ao fim, é claro que faltou perna e faltou banco na etapa final. E o Flamengo, além de ter um time titular muito forte, as trocas, né, empurraram o Flamengo para dentro do campo do Internacional. exemplo, o Pedro, que é um dos artilheiros do campeonato, que nesses jogos do ano passado pelo Brasileirão e Libertadores foi muito bem aqui em Porto Alegre marcando gols, pouco tocou na bola, né? Tá aí a eficiência do setor defensivo do Internacional. No finalzinho da jornada, o PC me perguntou o destaque, eu coloquei o Pezzolano também como protagonista, porque ele acertou nas escolhas iniciais. Fechou o time, bem postado, apostou na experiência do Alan Patrick, que até ter perda, né, conseguiu contribuir. E eu destacava durante a jornada que trocaria o Alan Patrick, tiraria o Alan Patrick para a entrada do Caleb, para a estreia do Caleb. O Caleb ficou, a lei, ouvintes, pelo menos 5 minutos na beira do campo, que a bola não saía, né? E aí o Alan Patrick, numa bola que ele poderia ter valorizado mais, colocado o corpo, mas já estava cansado, e aí perdeu a bola, e aí o gol do Flamengo. Mas gostei da atitude, gostei da postura do Internacional nesse empate aí. Eu acho que o empate tem que ser valorizado, sim.
15: Sobre o Alan Patrick, né, eu havia alertado na primeira etapa, custou um gol do Botafogo lá numa Mané Garrincha no primeiro turno, que ele ficou girando com a bola no campo de defesa e gerou um gol adversário, hoje mais uma vez, né?
8: Ah, com certeza.
11: Ô, Regis, outra coisa sobre o Alan Patrick, quando o Alan Patrick começa a segurar muito a bola no campo de ataque, dá aquele giro que ele costuma dar, cara, ali é porque é um sinal que ele tá começando a cansar. Já tem que tirar ele o quanto antes.
8: Exatamente.
17: É 45? Tu tá chamando a lâmpada 45? Ah,
8: 60 normal, minutos por aí.
11: Por aí, no é máximo isso. Já tem que tirar ele, velho. É ele e o Bruno Henrique não, tem condição que... pra essa minutagem aí.
17: Sabe o que eu acho, cara? Eu acho que havia uma desconfiança pela limitação técnica do nosso elenco. É, se o Caleb, que é um jogador que veio pra ser titular, seguraria o tranco. Né? Eu acho que se eles tivessem uma convicção maior em relação à condição física do Caleb, ele teria entrado antes. E eu achei que ele foi bem, o Caleb.
8: Se retardou até o máximo, né? A manutenção do Bruno Henrique e do Alan Patrick em campo.
17: E eu acho que os jogadores ali, o gol do Flamengo, ele começa com o erro do Alan Patrick. Aí tu vai ter o erro do zagueiro do Inter, que eu não me lembro, que não faz o salto para acompanhar o jogador do Flamengo. E aí o Matheus Bahia dá uma pichotada pro meio e o Flamengo consegue recuperar a posse. Enfim, foi né, temos 3 erros individuais ali do Internacional, né? Só que o seguinte, Regis, o Flamengo tava com a posse ali naquele momento, lembra? Trocando muito passe, ele já tava com a posse. Um de vocês dois, não sei se foi o PC ou se foi tu, ainda comentou, pô, o Flamengo... Tá o Caleb pra entrar e a bola ainda não saiu pro Caleb entrar.
8: Isso, eu destaquei.
17: O Internacional tinha que ter dado uma bicuda na bola, velho.
8: Perfeito.
17: É óbvio. Perfeito. E o Alan Patrick já tava acusando dor no joelho,
8: sim,
17: dentro de campo.
8: Sim, ele caiu e ficou no gramado, né? Ganhando tempo.
11: É? Mas quem é que tentou dar um bico ali dentro da área?
17: Matheus Bahia.
11: Pegou na unha. Aí fica ruim.
8: Agora, Marcinho, tu como torcedor Internacional, gostou da postura... Do engajamento do time, superou tuas expectativas, Marcinho?
11: Bastante, viu? Bastante. Não esperava que o Inter pudesse ter uma partida como a de hoje, em termos de dedicação dos jogadores, esse tipo de coisa, organização.
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26: Vamos lá.
27: Amor.
26: Que é minha vida?
27: Não te esquece, tá?
26: O quê?
27: Se tu morrer, eu morro junto.
26: Vala-me Deus. Nem morrer, eu posso morrer em paz.
27: Bah. O quê?
0: Que Deus nos livre de Satanás.
1: Acredito não, Charlene.
2: Charlene. O que é um sexo seguro? Uma boa pergunta.
3: Camisinha não torna o sexo seguro. O sexo seguro é quando a mulher não sabe seu nome e nem seu endereço. É como dizia meu avô. Acidente não acontece por acaso, mas sim por descaso. Vai anotando aí, pessoal.
5: Eu queria saber de onde é que o Arno tira tanta bobagem.
6: Cara, é verdade. Eu também.
5: Vocês viram o Marrone que disse que é meio viado?
7: Ah, eu vi, sim.
5: Só fiquei em dúvida se ele é da metade pra frente ou da metade pra trás.
7: Vamos ver.
10: A gente se conheceu há pouquíssimo tempo. Foi, foi no
28: cabaré que tem lá perto de casa. Cabaré. No negócio.
10: Fui visitar tua mãe.
7: Ele achou que ia ganhar da Tatá.
12: Tomou.
7: Olha aqui, eu não posso ter beleza.
29: Olha aqui, eu posso não ter beleza, eu posso não ter corpão,
7: não.
29: Eu posso não ter dinheiro, eu posso não ter o carro do ano. Caraca, eu não tenho porra.
7: Meu Deus,
29: eu tô lascado, velho.
7: Tô lascado, velho.
30: Oi.
7: Depois quando o cara é sincero.
30: Oi. Depois que a gente separou, a casa ficou tão vazia.
31: Ah, você quer que eu volte, é?
30: Não, quero que você devolva os móveis.
12: Devolva os móveis.
7: Ah, você quer que eu volte?
12: Eu posso contar uma pra fechar?
7: Vai,
12: aqui,
7: vamos
12: então.
7: Lá, pra fechar.
12: Diz que o camarada, o vivente, camarada, eu sou de Bona que fala, o camarada.
7: É, o camarada.
12: O camarada foi visitar o doutor. Chegou lá e disse: doutor, tem um problema.
7: Tem um problema.
12: Um problema terrível. É. Eu não sei como é que eu vou dizer para o senhor, até porque o médico já viu o que, que era que ele queria falar. Disse, sei, sei, tô entendendo. Tem um problema lá no. É, lá no meu pistolinho mesmo.
7: É lá.
12: No pistolinho. E o que, que é que tu tem, meu rapaz? Ele disse: doutor, que o meu. Meu pingolingo, ele é um pingolingo do tamanho de uma criancinha de 5 anos. Barbaridade, rapaz. O doutor fez o gesto com o indicador e o polegar desse tamanhinho. Não, não, doutor. Tem o mesmo comprimento de uma criança de 5 anos.
7: Tchau, Arno Costa.
12: Miséria.
32: Duas amigas estão tomando sol no clube quando resolve entrar na piscina. A primeira, toda cuidadosa, chega perto, põe o dedão do pé na água e diz: nossa,
10: ai,
32: é saco, tá fria pra cacete, né? Saia da frente que eu vou pular de bunda.
7: Até amanhã.
12: Tchau.
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0: 10h33.
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0: 10h58.
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0: 11-2.
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3: A canela é presença garantida nas receitas de inverno. Além do aroma, do sabor, ela possui compostos antioxidantes e pode ser ótima aliada para dar mais sabor às preparações sem necessidade de adicionar açúcar. Experimente acrescentar canela nas frutas, no café, nos chás, no chocolate quente ou preparações como um mingau quentinho ou uma vitamina. São pequenas mudanças que ajudam a tornar a alimentação mais saborosa e equilibrada no dia a dia. Lembre-se, saúde não está apenas nas grandes mudanças, mas também nos pequenos hábitos que repetimos diariamente. 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

0: 11:15.
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0: 11:53.
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0: 11:54.

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1: Meia-noite e 34.
2: Senhoras e senhores da turma de 2003, filtro solar. Nunca deixem de usar filtro solar. Se eu pudesse dar só uma dica sobre o futuro, seria esta: use filtro solar. Os benefícios a longo prazo do uso de filtro solar estão provados e comprovados pela ciência. Já o resto de meus conselhos não tem outra base confiável além de minha própria experiência errante. Mas agora eu vou compartilhar esses conselhos com vocês.

daqui a 20 anos você vai evocar as suas fotos e perceber de um jeito que você nem desconfia hoje em dia quantas, tantas alternativas se escancaravam à sua frente. 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

Talvez você case, talvez não. 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Nem seja severo demais com você. As suas escolhas têm sempre metade das chances de dar certo.

vocês. 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
1: 5 horas. Muito bom dia. Estamos começando mais um programa Nativismo, aqui pela rádio Top 104 FM, São Miguel do Oeste, Santa Catarina, Brasil, e também retransmitindo pela rádio Iaboti 99.3 FM e também pela rádio Cielva 107.1, também FM, em São Pedro, província de Misiones, na Argentina. Programa Nativismo vai ao ar de segunda a sábado, das 5 da manhã até 15 para as 8 da manhã. Então você que está com o rádio ligado, você que está me acompanhando pela internet, um bom dia. A partir das 6:30 da manhã, também transmissão pelo Facebook. Então, bom dia a todos, uma ótima quinta-feira, hoje dia 30 de julho de 2026. E vamos começar a nossa programação com a oração da serenidade. Concedei-nos, Senhor, a serenidade necessária para aceitarmos as coisas que não podemos modificar. Coragem para modificar aquelas que podemos, e sabedoria para distinguir umas das outras. 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Então a todos mais uma vez, nosso muito bom dia. 5 horas 2 minutos, temperatura marcando nesse momento aqui no estúdio 16 graus. Os irmãos Bertucci, os saudosos irmãos Bertucci, cantam Sangue de Gaúcho.

Saudoso Porca Veia, né? Cantou Quero Quero. E os saudosos Irmãos Bertucci cantaram Sangue de Gaúcho. Agora então vamos à previsão do tempo, para ver segundo o clima tempo, como o tempo vai se comportar de hoje até domingo. Portanto, hoje, dia 30, quinta-feira, sol com muitas nuvens durante o dia, períodos de céu nublado, mas não chove. O tempo é bom. Temperatura mínima 15 graus e a máxima 26 graus. A temperatura nesse momento aqui no estúdio marcando 16 graus centígrados. Vamos ver a previsão do tempo para amanhã, sexta-feira, dia 31. Tempo bom. Temperatura mínima 17 graus, máxima 28 graus. Previsão para sábado, dia 1º de agosto. Pode chover 2,6 milímetros. Temperatura mínima 20 graus, máxima 28 graus. Previsão para domingo, dia 2, pode chover 7,4 milímetros. Temperatura mínima 18 graus, máxima 25 graus. Então esta é a previsão segundo o clima-tempo. Vamos recapitular? Então vamos lá. Então segundo o clima-tempo marca que hoje, quinta-feira, o tempo é bom. Sexta, tempo bom. Sábado chove 2,6 milímetros. Domingo chove 7,4 milímetros. Esta é a previsão segundo o clima-tempo. Grupo Caudilhos cantam para nós, Vivendo por Viver.

0: Grupo Caudilhos cantou Vivendo por Viver.
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0: 5 horas 14 minutos, temperatura 16 graus.
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0: Muito bom dia, meus amigos. Agora são 5 horas 16 minutos. Temperatura 16 graus também. Um abraço aí para Vaine Hoffman, a dona Elci Kleinert, a Cleonice Maria Zorzo, Wellington de Souza Vila Nova, o Juliano Ney Turati, a Eli Ana Schwartz, o Álvaro, o Alvino Loro, o Ezequiel Camargo, Angela Klein, Tiago Triques, o Leonir da Silva e os demais amigos aí que estão nos acompanhando pelo rádio ou pela internet, um bom dia. Francisco Vargas canta: Sinto orgulho do que sou.

0: Garotos do Fandango cantaram para nós Chasque para Dom Munhoz. Cantou para nós também o Alma Serrana, Dia de Bailanta. E o Francisco Vargas cantou Sinto Orgulho do Que Sou. Top 5 horas 27 minutos, temperatura 16 graus.
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0: Muito bom dia, meus amigos. Agora são 5 horas 31 minutos. Temperatura marcando 16 graus centígrados nessa manhã. Vamos para os abraços. Um abraço aí para a Elisa Batistella, a Rosa Pedro.

0: Chiquete Bordoneio cantando para nós De Alma Presa Nos Basto. O Abramo Machado e o Felipe Araújo cantaram Léguas de Campo. 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
0: Agora são 5 horas 41 minutos. Temperatura marcando 16 graus nesse momento. Um abraço aí para meu amigo Ricardo Scholl, o Paulo Poppermeyer, o Vanderlei Klein, a Elvia e o Leymar Brickman, o Paulo Lino da Silva, o Juliano Ney Turati, o Enio Bedin, Clair Schmidt, também o Ezequiel Camargo, Luana Giacomelli, o Edson e a Solange, o Luciano Lima e os demais amigos aí, um bom dia, uma boa quinta-feira. Antônio Gringo canta Minhas Raízes.

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1: Muito bom dia, meus amigos. Agora então, Antônio Green cantou Minhas Raízes, né? Estava conversando aí com o meu amigo Evandro Weber, né, tchê? Mas o Evandro está mateando, né, e acompanhando o Nativismo. Então, bom dia, Evandro. E vamos trazendo aí o Bugre Missioneiro cantando para ti, Evandro. Lembranças do passado.

0: O Candeeiro cantou para nós Mulher Feia. Também cantou para nós aí o Crioulo dos Pampas, Pialo de Boi Brasino. 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
0: 6h01, temperatura 16 graus.
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1: Muito bom dia, meus amigos. Agora são 6 horas 7 minutos. Temperatura marcando 16 graus. Chiquito e Bordoneio cantam para nós nas horas boas do mate.

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0: 6:12, temperatura 16 graus.
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16: Muito bom dia, meus amigos. Agora são 6:18, temperatura 16 graus. Joca Martins canta Aos Olhos do Amanhecer.

0: Joca Martins cantou Aos Olhos do Amanhecer. Seis horas 22 minutos, temperatura 16 graus. Um abraço aí para o meu amigo Luiz Clauque, também para o meu irmão Rogério, para minha cunhada Tere, meus amigos do descanso. Meu amigo Tuco mandou uma mensagem no WhatsApp aqui, já vamos verificar o que o Tuco está falando para nós aí. Um bom dia, obrigado aí pela companhia. Vamos para o comercial? Já voltamos.
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0: Muito bom dia, meus amigos. Agora são 6h30. Temperatura marcando, nesse momento aqui no estúdio, 16 graus centígrados. Sou o Rudimar Francisco, estou apresentando o programa Nativismo aqui pela Rádio Top 104 FM, São Miguel do Oeste, Santa Catarina, Brasil. E também retransmitindo pela rádio Iaboti 99.3 FM em São Pedro. E também pela rádio Selva 107.1 também em São Pedro, província de Misiones, na Argentina. Programa Nativismo vai ao ar de segunda a sábado, das 5 da manhã até 15 para as 8 da manhã. Então você que está com o rádio ligado desde as 5 horas ou me acompanhando pela internet, e a partir de agora também me acompanhando pelo Facebook, um bom dia, uma boa quinta-feira. E vamos trazendo o João Luiz Correia cantando para nós, para quem tem alma de galpão.

João Luiz Correia cantando para nós, para quem tem alma de galpão. 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
0: Agora são 6 horas 41 minutos, temperatura marcando nesse momento 16 graus centígrados. Um abraço aí para o meu amigo Evandro Weber. Também um abraço aí para o meu amigo Evandro Roberto Dinon. Também aí o Edson Carlos Bilibiu, o Ayrton Canei, a Cristiana Finato Varta também está por aqui. O Ricardo Scholl, a Rubicala Escura, meu amigo Vande, a Mari Kegler, a Jussara Chagas, o Juarez Facim, lá no Frederico Westphalen, a Clarice Gobi, o seu Oberi, o pessoal do Mercado Gobi, o pessoal do Barra Estrela, bom dia. Ayrton Canei, o Valmei Rec, como é que tá, Valmei? O Claudimiro de Godóis, o João Carlos, tá por aqui também. O Adão Silveira, como é que tá, Adão? Tudo certo? O Valdemar Vaz e os demais amigos aí que estão sempre nos acompanhando. O Walter Hack, bom dia. Uma boa quinta-feira. Juliano Javoski canta No Lombo do Tostado.
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0: 6h49, temperatura 16 graus. 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
4: Muito bom dia, meus amigos. Agora pontualmente 7 horas da manhã. Temperatura marcando nesse momento 16 graus centígrados. Vamos para os abraços. Abraço aí para o Vander Gruber, a Dona Dulce, Walter Hack, Nilo Jessing lá em Ponando Oeste, Claudino Andrade, meu amigo Chico, Valdemar Vaz, Fernando Benedetti, Aneca Caneio, meu amigo Juca, o Leandro Luiz Querubim, Rubia Carescura e o Vande, o Fabrício Sequin e a Cristiane Finato Varta, Roosevelt Silva, um dos melhores comunicadores aí aqui de Santa Catarina, né? Tá lá no litoral nos acompanhando. Obrigado, Roosevelt. Tudo de bom para você, meu amigo. E os demais amigos aí que estão sempre nos acompanhando, a Lorena Pretzanella, Fernando Benedetti, Thiago Wolfart, o Leonir Vendramin, o Nilo, o Guilherme De Luca e os demais amigos aí, um bom dia a todos. Grupo Querência Canta, não te anseia.

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0: Albino Medeiros cantou Calejado pelo Tempo. Sete horas, 10 minutos, temperatura está em 16 graus. 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
0: Muito bom dia, meus amigos. Agora são 7 horas 17 minutos. Temperatura marcando 16 graus centígrados nesta manhã. Vamos para os abraços. Um abraço aí para o Ricardo Scholl. Também o Luiz Bianchi. João Jefferson Klaus. O Adão Silveira. Adão, domingo tem festa lá na Linha Olímpio, lá em Guaraciaba. Você que gosta aí de fazer umas filmagens aí das festas, né? Domingo tem festa lá na Linha Olímpio, lá em Guaraciaba, e nós vamos estar por lá. Quero mandar um abraço aí pro meu amigo Paulo Aquino, lá no Porto Alegre. Como é que tá, Paulo? Tudo bem? Ele tá mandando música aí pro Mauro Aquino, que é o irmão dele, e também pra Sulce. A Sulce que é a cunhada, né? Eles moram aqui na Barra Bonita. Então, um abraço para todos vocês. Obrigado aí, meu amigo Paulo Aquino, por estar me acompanhando também lá no Porto Alegre. E o Braga Neto canta para nós Adagas de Madeira.
17: Amigos, apesar de tudo que a vida nos apresentou e irá nos apresentar, nunca esqueça dos seus amigos, pois a amizade é o que nos dá segurança.

0: Braga Neto cantando para nós Adagas de Madeira. 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
0: Agora são 7 horas 23 minutos, temperatura 16 graus. 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
7: Muito bom dia, meus amigos. 7:30. Agora a temperatura está marcando 16 graus. Um abraço aí para Marli Soares. Também aí para o Jamir Okai, o Nilo Jessing, o Walter Hack, os demais amigos aí que estão sempre nos acompanhando pelo rádio, pela internet ou pelo Facebook. Muito obrigado aí pela companhia. Cássia Abreu canta Pião Farrapo. Abraço lá para minha amiga Carmen Bergamaschi Santin, lá em Porto Alegre.

Cássia Abreu cantando para nós Pião Farrapo. 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
0: 7:40, temperatura 16 graus. 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Vamos para os abraços. Um abraço aí para o meu amigo Bernardo Bassim. Também um abraço aí para o meu amigo o José Paulo Vatti e a toda a família Vatti. O Adelar Garcês, o Adelarzinho, que está lá na Fazenda Suel. Também aí meu amigo Moza, aí do Depósito de Areia, também que está nos acompanhando. E os demais amigos aí, um bom dia a todos. Uma ótima quinta-feira, um bom trabalho. João Chagas Leite canta. Ei, amigo!

0: Muito bem, meus amigos, estamos chegando a mais um final do programa Nativismo. Agradecendo a você que está me acompanhando através do rádio desde as 5 horas ou pela internet e também me acompanhando pelo Facebook a partir das 6:30 da manhã. Muito obrigado aí pela sua companhia, desejando a todos uma ótima quinta-feira. 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Todos mais uma vez um grande abraço e até amanhã. Sete horas 45 minutos, temperatura 15 graus centígrados. 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
7: Oi, bom dia pra você, são pontualmente 8 horas, manhã de quinta-feira, 30 de julho de 2026, de tempo bom em todo o oeste, extremo oeste catarinense, temperatura de 16 graus, e aí como é que você tá? Tudo bem contigo? Legal, então tá tudo bem comigo também, eu sou Gelson Silva. Em sintonia com você sempre até o meio-dia aqui no Som da Top 104. 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
7: 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A gente abre o Top List, primeira edição de hoje.

0: Boy George, Everything I Want. Detonautas, o Inferno São os Outros e Alicia Keys. No One, abrindo o Top List, um pouco da história da memória da Top 104, a edição 1 de hoje. Na programação Top 104, manhã de quinta-feira. 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Fica ligado aí, a gente vai no intervalo da Top 104, mas antes, deixa eu falar para você da Sucred Amplia. Sucred Amplia tá com a gente.
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0: Horas e 21 minutos. 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A gente vai ao vivo a São Joaquim, na Clima Terra, para conversar com o Ronaldo Coutinho. E aí a gente vai saber como é que vai se comportar o tempo nessa quinta-feira, né? Nesse resto de semana. Vamos ver. Ronaldo Coutinho, bom dia, Ronaldo.
10: Anda fraca hoje.
0: O Ronaldo Coutinho. Bom dia, Ronaldo Coutinho.
11: Bom dia, doutor. Tive que desligar ali, porque senão eu ia me pegar falando com o Laércio.
0: Ronaldo, o tempo é bom em São Miguel do Oeste, 16 graus, 15 graus a temperatura nesse momento. Como é que se comporta o tempo aqui no Extremo Oeste, Ronaldo?
11: É, vai continuar com o tempo assim, mais para tempo, vamos dizer assim, bom na região. Ficou frio de manhã, aqui deu geada fraca. A mínima foi em Urupema, com 1,4, e a tendência é que a gente tenha condições de tempo assim mais para bom na região no decorrer dessa, vamos dizer assim, no decorrer dessa quinta-feira, com pequena possibilidade de alguma pancada à tarde ou à noite, bem mal distribuída se tiver. Amanhã, tempo bom, friozinho de manhã, esquenta de tarde, tempo seco. No sábado, boa parte se aproveita, pode ter alguma chuva no finalzinho da tarde ou à noite. E no domingo, chance de chuva e bons períodos sem. Segunda, tarde ou terça, fica mais instável, talvez mais a partir de terça. E para alegria do pessoal, o Gelson encomendou alguns caminhãozinhos de milho para o final da próxima semana. Da Climatea, Ronaldo Coutinho.
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1: A minha rádio é top, 8 horas e 27 minutos. De volta com o Top List, um pouco da história da memória da Top 104, edição 1 de hoje, com CJM Construtora Incorporadora, CDL São Miguel, Instituto Bela Visão e Refrigeração Spengler.

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4: Horas e 56 minutos. Manhã de quinta-feira, 30 de julho de 2026. De tempo bom em todo o oeste, extremo oeste catarinense. 15 graus de temperatura. E aí, como é que você tá? Tudo bem contigo? Legal, então tá tudo bem comigo também. Eu sou Gelson Silva. Música com mais emoção. Em sintonia com você sempre até o meio-dia aqui no Som da Top 104. 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Para todo o grande oeste de Santa Catarina, parte do noroeste do Rio Grande do Sul, suroeste do Paraná e para o mundo todo no peperi.com.br. Olá, juntos, fazer a programação da Top 104 nessa manhã de quinta-feira. O WhatsApp da Top é o 99171-1049.

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0: rádio é top, Harry Styles, Ezzy Wars, Projota e Melim, Ladrão de Estrelas, e tudo começou com Hugo, Henrique e Léo Foguete. Terminou pra quê? 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
0: A minha rádio é top, são 9:13. É manhã de quinta-feira. Não tem sol, né? Mas também não tem chuva. Temperatura é 15 graus e meio em São Miguel do Oeste. É a tua participação no 99171-1049. 99171-1049 pra tu fazer com a gente a programação da Top 104. 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

A minha rádio é top, Anitta Veneno, Felipe Rodrigo, podcast na programação da Top Série 4. 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

0: Gabriel Elias, fiz esse som pra você, Maroon 5 Heroin. 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
2: A minha rádio é top, são 9 horas e 48 minutos. 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

0: Gilcinho, Audácia, aqui na programação da Top 104. Foram também Isa Buzzi, Amor Fatal e Alex Soren, Ordinary. Aqui na programação da Top 104, na manhã de quinta-feira, de tempo bom em todo o Oeste, Extremo Oeste Catarinense. Tá bom tempo aí fora, né? 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
1: Bora, Rio de Janeiro!

0: De Top, Zé Neto e Cristiano, Fama de Louco. Bem legal, né? 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
4: Hoje, quero deixar uma reflexão. Muitas pessoas passam a vida procurando dietas milagrosas, suplementos da moda ou soluções rápidas para emagrecer e ter mais saúde. Mas, na verdade, é que um dos melhores resultados vem do básico bem feito. E o básico bem feito funciona. Beber água, consumir mais frutas e verduras, praticar atividade física, dormir bem, controlar o estresse, continuam sendo algumas das estratégias mais eficazes para melhorar a saúde e a qualidade de vida. Não subestime o poder das pequenas atitudes realizadas todos os dias. Não é o que você faz de vez em quando que vai transformar a sua saúde, mas é aquilo que você repete com frequência, todos os dias, ou 80% do tempo. 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
25: Piadinha do Arno Costa, vamos lá.
26: Depois também vou ter uma piadinha pra
25: vocês. Opa!
26: Nós temos bengala hoje.
25: Piadinha da compensação.
26: Não interessa.
25: A boca, velho diabo. O garoto pergunta pro pai: pai, o que seria compensação?
26: Compensação.
25: Compensação é uma coisa que compensa outro, compensa. Que substitui, que anula o outro, entendeu? Não, vou te dar um exemplo. Se a tua mãe transa com o padeiro, com o carteiro, com o açougueiro ou com o vizinho, o que que acontece? Tu é corno. Em compensação, tu é o filho da puta.
26: Meu Deus do céu. Fala, Galdério.
27: Foi disso que tava o rapaz ali, bem belo e bem folgado, pescando na beira do rio.
26: Pescando.
27: Moer na minhoca ali na beira d'água.
26: Aquela molhadinha.
27: É, dando uma caprichada, uma moer na minhoca. Apareceu um vivente desesperado e diz: viu, tchê, tu por acaso não viu passar uma mulher loura de camisa azul e saia amarela? Diz o rapaz: vi, passou agorinha aqui. Meu Deus, obrigado, graças a Deus. Será que ela tá longe? Seu pôs, uai, eu acho que não, porque a correnteza tá fraquinha.
26: Correnteza tá fraquinha.
25: O cara tá preso e o advogado comparece pra libertá-lo.
26: Opa.
25: O Andrei, o Michael. Pergunta o que tinha acontecido. Ele disse: olha, eu tava passando na rua e de repente vi um monte de gente correndo. Tava socorrendo uma prostituta. Tinha acabado de dar luz uma linda criança. Vem, tá, mas deu. O que que deu? Não, o policial se aproximou do meio. O que que é isso aí? A puta que pariu.
28: Eu também quero contar, então. Vocês estão todos.
26: Vai, fala.
28: Vocês estão todos se exibindo que tem piada, eu também quero.
26: Então vamos lá.
28: Ô, rapaz.
27: rapaz passou mal no meio da rua, se infartou, se
26: no meio da rua. Não
27: conheço. Acontece. Foi levado pro hospital.
26: Isso.
27: Juntaram ele, levaram pro hospital.
26: Levaram
27: pro hospital no setor, mas um hospital que era um hospital particular, caro.
26: Ah.
27: Hospital das Fleiras que tinha lá na cidade. Chegou no Hospital das Fleiras e aí fizeram tudo que é coisa rara no coração. Tudo. Botaram ponte. Botaram pinguela. Ponte, viaduto, pinguela, fizeram de tudo.
26: Bem louco. Sinaleira.
27: E quando ele se recuperou, uns dias internado, chegou a freira lá, que é chefona.
26: A irmã.
27: A irmã disse, viu? Tem uma questão mais delicada para falar com o senhor aí, senhor teve um problema grave e a conta ficou meio alta. O senhor, como é que o senhor pretende acertar isso aí? O senhor tem seguro? Tem plano de saúde? Não tenho. Não tem, irmã. E cartão de crédito também não tem?
26: Não tem.
27: Pode me pagar em dinheiro? Capaz, tô quebrado, irmã.
26: Capaz.
27: Cheque, não, o banco não me dá folha mais. Daí eu disse, mas então daí o senhor tinha um parente que podia pagar a conta? Disse, mas sabe que eu não tenho? Eu tenho só uma irmã minha, que é uma solteirona, que é freira. Mas não tem nenhum pila. Aí a irmã embraveceu, disse, não. Ah, não. Freira, não vem com essa conversa, freira não é solteirona. Ela, freira, é uma mulher que é casada com Deus.
26: Opa!
27: Daí ele diz, então manda conta pro meu cunhado.
26: Boa!
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0: Quinta segue o Campeonato Brasileiro Série A com jogos às 19h30 entre Corinthians e Atlético Paranaense na Neoquímica Arena. 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
4: A minha rádio é top, 10 horas e 37 minutos. Temperatura em São Miguel Oeste em 17,5 graus. 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
4: 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Hora do Intermusic. Música 1 é essa aqui, ó. Pra você votar no WhatsApp 99171-1049. A primeira é The Sound of Silence. Com Disturbed, The Sound of Silence. E a 2 tá aqui, ó.
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4: A 2 vem com Maneva. Regue sua fé.
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4: 99171-1049, The Sound of Silence. Ô Maneva, regue sua fé e você fica concorrendo a ingresso pro cinema mais milkshake, chiquinho e sorvete.
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0: A minha rádio é top, Maneva, Reggae Sua Fé e Disturba com The Sound of Silence. Os dois sons do Intermusic na programação da Top 104. 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Bora pro resultado, quem se deu bem nessa edição e faturou o ingresso pro cinema mais um milkshake chiquinho sorvete, é o Anderson De Brito. Anderson De Brito, passa aqui na Top 104 em horário comercial, Anderson, para retirar os teus prêmios, tá? Música vencedora é essa aqui, ó.
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0: A minha rádio é top, Disturba com The Sound of Silence. A vencedora do Intermissão aqui na programação da Top na manhã de quinta-feira, hora do intervalo. 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Rapidão, né? 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

Oi, bom dia pra você, são 11 horas e 7 minutos, 17 graus e meio de temperatura em São Miguel do Oeste. E aí, como é que você tá? Tudo bem contigo? Legal, então tá tudo bem comigo também, eu sou Gelson Silva, em sintonia com você sempre até o meio-dia aqui no Som da Top 104. 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A gente fala pelo 104,9, a nossa frequência clássica no FM, para todo o Grande Oeste de Santa Catarina, parte do Noroeste do Rio Grande do Sul, Suroeste do Paraná e para o mundo todo no peperi.com.br. 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

0: a rádio é top. Matheus e Cauã, essa hora de boa. Israel e Rodolfo, Amnésia. Gustavo Lima, Baraba, Alojada. E Felipe Araújo e Panda. Ponto G. Abrindo o Top Sucesso, a lista das mais pedidas, destaques, novidades da programação da Top 104 com o patrocínio de Léo Cell Telecom. 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
1: Minha rádio é top, 11 horas e 36 minutos. Estamos de volta com o Top Sucesso. 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

0: 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Anitta e Ponto de Equilíbrio, Deus Existe. Morgan Wallen, Been By Now. E Vitor Clay, Carta Marcada, fechando o Top Sucesso. A edição dessa quinta-feira aqui na programação da Top 104. 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
27: Ó,
2: ótimo almoço pra você que tá ligado na Top. Top List, segunda edição, Luana, a partir de agora, as velhinhas da programação da Top 104 nessa edição. 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

0: Tá na top, agora 12:12. 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
11: Welcome.

17 minutos, tarde de quinta-feira e você ligado na Top o tempo todo. 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Segue o Top List com o Michael Jackson. 104.

0: Tá na top agora 12h30. 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

0: Na Top, 12 horas e 45 minutos. 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

0: Please com Dominó, ela não gosta de mim. RPM Rádio Pirata e DD52 com Legal Tinder. 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Tá na Top agora 5 para 1, quinta do R$1 no Ítalo. 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
3: Treze horas, 3 minutos, temperatura no centro agora na casa dos 23 graus. Bom saber que você tá ligado e na Top, sou Arno Costa e a gente segue junto até as 2 por aqui.

0: Tá na top agora 1:13. 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
1: News Esportes. Pela primeira divisão do futebol de campo de Guaraciaba, os jogos da segunda rodada, conforme a tabela de jogos, acontece neste final de semana. Já pela segundona do futebol guaraciabense, que terá 7 equipes em cada categoria, começa oficialmente no dia 1º de agosto do ano em curso. Em Sede Flores jogam Juventude e Oriental, em São Roque, Ipiranga e Cruzeiro do Sul, e em Linha Aparecida, Solano e Aparecida. 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
1: 13 horas 44 minutos. 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

0: Tá na top agora 9 para as 2. 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

E aí, beleza grande, galera? Boa tarde pra você! Uma excelente tarde de quinta-feira, dia 30 de julho! Vem comigo, eu sou o Lucas e tô na Top 104. A partir de agora, sempre com você, né? Muito som bacana. As músicas que você gosta de escutar aqui na programação da Top 104. E você, é claro, fazendo a programação da Top com a gente. É só chamar no nosso WhatsApp 99171-1049 para tocar tua música favorita e curtir na programação da 104,9. Muita coisa boa sempre na tarde da Top. Winter Music às 13h15, 4 horas rapidinhas do Bem Louco. 4h30 tem Dose Dupla. Às 5 da tarde tem o Top List. 6 da tarde a gente tem o Bem Louco ao vivo na Top pra você. Então vem com a gente, participa e faz a Top 104 cada vez mais do seu jeito, com as suas músicas favoritas tocando por aqui.

Essa é a Top 104 e a gente ouviu com Engenheiros do Havaí Números. Tocou também na Top antes Embrace com Gravity. São 2:09, quando o assunto é cirurgia. 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Uma boa tarde de quinta-feira para você. Céu parcialmente nublado em São Miguel agora e a temperatura no centro da cidade está em 24 graus.

0: Essa é a Top 104 e a gente acabou de ouvir com El Canto de Loco, Chica de Ayer. Teve também Adele, Set Fire to the Rain, aqui na programação da Top. Temperatura no centro da cidade, 24 graus. 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Tá na Top, agora são 2h19. 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
20: Duas horas e 34 minutos. Boa tarde pra você. Estamos de volta ao vivo aqui na Top 104, 104,9, emissora afiliada à rede Peperi de Comunicação. 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

Eu amo mais você. 17 minutos para as 3 horas. 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

0: Cascavo, vasto litoral, Coldplay BTS com My Universe aqui na programação da Top 104. 9 minutos faltando para as 3 horas, daqui a pouquinho tem mais música boa pra ti na Top 104, a programação que faz teu dia mais feliz. 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
4: Hoje, quero deixar uma reflexão. Muitas pessoas passam a vida procurando dietas milagrosas, suplementos da moda ou soluções rápidas para emagrecer e ter mais saúde. Mas, na verdade, é que um dos melhores resultados vem do básico bem feito. E o básico bem feito funciona. 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

3:06. Boa tarde pra você. Tio Lucas já tá de volta ao vivo aqui na Top. Vamos nessa. Tudo que você gosta de escutar na programação da Top. Chama a gente aí pra programar tua música, aquele som que não sai da tua playlist, que não sai da tua cabeça, a gente toca na Top. 99171-1049. Só botar a gente aí nos seus contatinhos e fazer parte da programação da Top 104 sempre. Lembrando que hoje é quinta-feira e dia também sabe de quê? Dia de estreia no Cine Peperi. Hoje tem nada mais, nada menos que Homem-Aranha. Um novo dia no Cine Peperi. Hoje, duas sessões, 18h30, 21h30. Amanhã também, 18h30, 21h30. No sábado e no domingo, vai continuar também nesses horários. E lembrando que se você prefere o filme legendado, na sessão do domingo, às 21h30, a exibição do Homem-Aranha Um Novo Dia será legendada, tá? Então, é no domingo, às 9h30, a sessão com o filme legendado. Nas demais, está dublado, beleza? E aqui na programação da Top, a gente segue fazendo clima na tua tarde com muito som maneiro. Tempo bom em São Miguel agora, com sol. De vez em quando fica mais encoberto, mas o sol predomina, né? Temperatura agora já tá nos 25 graus. Coisa boa! Agradecendo aí a sua parceria, galera que tá trabalhando e ouvindo a Top 104. Galera que tá na estrada e ouvindo a gente também, obrigado pela parceria de sempre. Galera que tá estudando, tá no carro, tá ligado na Top sempre, valeu!

0: 104 e a gente ouviu aí com Tiesto On My Way, Pearl Jam, Last Kiss. Fica ligado na Top, porque daqui a pouquinho já tem o Inter Music pra você.
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0: São 3 horas e 15 minutos. 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
1: Hora de Inter Music na programação aqui da Top 104. Vem com a gente para participar do Inter Music. É simples, você vai chamar pelo nosso WhatsApp 991711049. Vai votar na música número 1 ou música número 2, a música mais votada pelos ouvintes da Top. Vai tocar de novo e todo mundo que participa do Inter Music fica concorrendo a ingresso para o Cine Peperi e também milkshake do Chiquinho Sorvetes. 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Música número 1 do Inter Music. The Killers com Human.
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1: Human, música número 1 do Inter Music. A música número 2 é Imagine Dragons aqui na Top. 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Você que decide qual você prefere, The Killers, Human, Imagine Dragons com Not Today. Inter Music da Top tá no ar a partir de agora. Vem com a gente por aqui no nosso WhatsApp 991711049. Não esquece de mandar o nome completo também. E aí já tá automaticamente concorrendo aos prêmios do dia.
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0: Na Top 104, você acabou de ouvir Imagine Dragons, Not Today. Ainda tocou na Top The Killers, Human, aqui no Inter Music. Daqui a pouquinho eu volto pra tocar de novo a música vencedora. E pra anunciar quem tá levando os prêmios do dia aqui na Top, ingresso do cinema e milkshake do Chiquinho Sorvetes, na Top 104. 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Temperatura 25 graus agora. 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

já estamos de volta aqui na programação da Top 104 para tocar de novo a música mais votada. A galera veio e veio em peso aqui votando no nosso WhatsApp 991711049. Agradecemos a galera toda votando e participando com a gente aqui no Intermusic da Top. E já vamos tocar de novo a música vencedora e anunciar quem tá levando os prêmios do dia aqui na Top 104. Quem leva hoje ingresso do cinema e milkshake do Chiquinho Sorvetes é... Janete Sansigolo! Fala, Janete! Passa aqui na Rede Peperi em horário comercial para pegar os seus prêmios e a música vencedora. A gente já vai tocar de novo agora aqui na programação da Top 104. A mais votada foi The Killers com Human.

0: 4 com Tina Turner, uma clássica, We Don't Need Another Hero, do filme Mad Max, da primeira versão do Mad Max, né? Clássico. Detonautas, Rádio Lobby Nacional, The Killers, Human. 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
2: Piadinha do Arno Costa, vamos lá.
3: Depois eu também vou ter uma piadinha pra
2: jogar. Opa! Hoje é a ver.
3: Nós temos em galo hoje. É.
4: Piadinha da compensação.
3: A
4: boca, né? O garoto pergunta pro pai: pai, o que seria compensação?
3: Ah, compensação.
4: Compensação é uma coisa que compensa o outro, compensa, que substitui, que anula o outro, entendeu? Não, vou te dar um exemplo. Se a tua mãe transa com o padeiro, com o carteiro, com o açougueiro ou com o vizinho, o que que acontece? Tu é corno. Em compensação, tu é um filho da puta.
2: Meu Deus do céu. Fala, Galdério.
3: Foi disso que tava o rapaz ali, bem belo e bem folgado, pescando na beira do rio.
2: Pescando.
3: Moendo a minhoca ali na beira d'água.
2: Aquela molhadinha.
3: É, dando uma caprichada, moendo a minhoca. Apareceu um vivente desesperado e diz: viu, tchê, tu por acaso não viu passar uma mulher loura de camisa azul e saia amarela? Diz o rapaz: vi, passou agorinha aqui. Meu Deus, obrigado, graças a Deus. Será que ela tá longe? Senhor, pois vai, eu acho que não, porque a correnteza tá fraquinha.
2: Correnteza tá fraquinha.
4: O cara tá preso e o advogado comparece pra libertá-lo.
2: Opa.
4: O Andrei, o Michael. Pergunta o que tinha acontecido. Ele disse: olha, eu tava passando na rua e daí vi um monte de gente correndo. Estavam socorrendo uma prostituta. Tinha acabado de dar luz uma linda criança. Pergunta: tá, mas o que que deu? Não, o policial se aproximou de mim. O que é isso aí? A puta que pariu.
5: Eu também quero contar, então. Vocês estão todos.
2: Vai, fala.
5: Vocês estão todos se exibindo que estão enviando. Eu também quero.
2: Então vamos lá.
5: O rapaz passou mal no meio da rua, se infartou, Foi levado pro hospital.
2: Levaram pro hospital
5: no setor, mas um hospital que era um hospital particular, caro.
2: Ah.
5: Hospital das Fleiras que tinha lá na cidade. Chegou no Hospital das Fleiras e aí fizeram tudo que é coisa rara no coração. Tudo. Botaram ponte, viaduto, pinguela, fizeram de tudo.
2: Bem louco. Sinaleira.
5: E quando ele se recuperou, uns dias internado, chegou a freira lá, que é chefona.
2: A irmã.
5: É, a irmã disse: viu? Tem uma questão mais delicada para falar com o senhor aí, senhor teve um problema grave e a conta ficou meio alta. O senhor, como é que o senhor pretende acertar isso aí? O senhor tem seguro? Tem plano de saúde? Não tenho. Não tem, irmã. E cartão de crédito também não tem?
2: Não tem.
5: Pode me pagar em dinheiro? Capaz, tô quebrado, irmã.
2: Capaz.
5: Cheque? Não, o banco não me dá folha mais. Daí eu disse: mas então daí o senhor tinha um parente que podia pagar a conta? Disse: mas sabe que eu não tenho? Eu tenho só uma irmã minha que é...

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Estamos de volta aqui na programação da Top 104. Uma boa tarde para você. Agora são 4 horas e 11 minutos. Depois das rapidinhas do Bem Louco, a gente já tá na área de volta com você, fazendo a melhor programação sempre. 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

0: Essa é a Top 104 e a gente ouviu com Benson Boone, Beautiful Things, Alex Warren, Passenger e Poco, Call It Love. 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Temperatura 25 graus. 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
2: A Secretaria de Esportes de São Miguel do Oeste abriu inscrições para as disputas do Campeonato Municipal de Futsal Edição 2026 nos dois naipes masculino e feminino, na categoria livre. Conforme o secretário de Esportes de São Miguel do Oeste, Cássio da Silva, os dirigentes deverão encaminhar os registros das equipes e também a relação dos atletas para que a entidade possa montar a tabela para o início dos jogos. Tudo indica que a abertura oficial aconteça no dia 19 de agosto. 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

0: Agora são 4 horas e 32 minutos. 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

0: Vem comigo, porque tá na hora de mais uma edição do Dose Dupla aqui na programação da Top 104 pra você. 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

0: Essa é a Top 104 e a gente ouviu Dose Dupla com Elton John. I Don't Wanna Go On With You Like That. Tocou também Healing Hands aqui na programação da Top 104 pra você. Daqui a pouquinho tem Top List. Temperatura agora tá em 25 graus. 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

0: Oh, que beleza! São 5 horas e 9 minutos! Uma boa tarde pra você!
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0: Hora de começar o Top List aqui na programação da Top 104, as nossas velharias favoritas, as clássicas da 104 para você. 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Vamos lá, vai começar o Top List a partir de agora com você.

0: gente ouviu aí na programação da Top Fancy, Bolero, Roupa Nova, Coração Pirata e Bruce Springsteen com I'm on Fire. Aqui na Top 104 pra você. Maravilha, né? Depois do intervalo a gente volta, continuando com o melhor do som das antigas aqui na programação da Top, no Top List. 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
0: Tá na Top, agora 5h23. 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

0: Essa é a Top 104. A gente fechou o Top List com The Alays, There She Goes, The Church, Under the Milky Way e ainda Opus, Life is Life. Vem aí o Bem Louco na programação da Top.
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6: Parabenizar os guri aí da 104 pelo excelente programa ontem, digno de tirar o chapéu, e que o dono dessa rádio aí, o senhor Baldiceira, que valorize esses guri, porque a concorrência está de olho. 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A galera mais animada das rádios do Brasil. O que vocês fazem não é coisa de bem louco, é coisa de louco por inteiro. Vocês não merecem palmas, vocês merecem o Tocantins inteiro para vocês.
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8: 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Tá bom, pode sim.
9: Alguém tem um caldo aí?
10: Bom dia, minha querida. Olha, teria condições de tu fazer minha sobrancelha depois do almoço?
11: Vou mandar.
12: Tem Você tem um jeitão que vai na batata.
3: Bem louco.
13: Existem pessoas que gostam, né, da batata.
14: Da batata?
13: E...
14: Esse aqui tem um jeitão que vai na batata.
13: E a batata é um tubérculo.
15: Se for com maionese.
13: É. A batata é um tubérculo que. É,
14: ele é o quê?
13: Multifuncional.
14: É o quê? A batata?
13: É um tubérculo.
14: Ah.
13: É multifuncional, é um tubérculo, né?
14: Leva a batata, deixa a batata.
13: Olha só, pode ser feita.
14: Quer levar a batata, leva.
13: Maionese.
14: Maionese. Batata
13: pode ser frita. Pode ser recheada.
14: Sauté. Purê.
13: Sauté. Mas aí que tá. Assada. Lembra que eu faço batata assada?
14: Só que pro nosso estômago.
13: Faço uma batata assada, não?
14: Opa, faz. Pô,
13: faço uma batatinha.
14: No espeto.
13: No espeto. Batata no espeto. Só que pro nosso estômago.
14: Nosso estômago, toda batata é purê.
13: É purê.
14: Toda batata é purê.
13: E chega tudo lá meio esmagado.
14: Já chega tudo.
15: Ele todo dia diz, mas de novo purê.
3: Tem uma bosta de novo.
15: Ah, mas... Vai comprar uma carne. De novo purê. Tá louco.
13: Ai, meu Deus do céu. Momento que tá começando na Top 104 nessa quinta-feira. Pô, já é quinta-feira, cara. 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Fala aí, Arno Cor.
15: E aí, beleza? Tudo certo? Tudo na paz? Tudo tranquilo?
13: Vamos embora. Tudo certo.
15: Vamos lá.
13: Tudo bem. Lucas Pereira, tudo em ordem?
11: Tudo na paz, tudo certo, tudo maravilhoso, espetacular, incrível.
13: Yuri, a gente estando em paz é uma coisa boa, né?
11: É isso aí,
13: cara. Porque a gente vê as coisas com mais clareza, né?
11: Com certeza.
13: Não tem aquela resposta rápida, né?
11: Cara, é uma das coisas mais bacanas da vida, você tá
13: em paz.
11: Em paz. Não tem nada paga. Nada, não tem preço isso.
13: Não tem o que pague.
11: Não tem o que pague. Tá com a cabeça tranquila.
13: É isso aí.
11: O espírito de boas.
13: De boas. É isso aí.
11: Bem sossegadão.
13: Sossegado. Bom, estamos já em duas lives, certo?
11: Duas lives.
13: Uma que você no YouTube.
11: Você pode acompanhar no YouTube. É só buscar lá por Bem Louco Top 104, já encontra nossa live.
13: Lá.
11: Já te inscreve no nosso canal no YouTube, deixa seu comentário, compartilha a nossa live no grupo da família. Por exemplo, faça como o Matheus Centenário.
13: Isso.
11: Que tá de aniversário hoje, inclusive.
13: Hoje!
11: Tá de aniversário. O filho do Nerso da Capitinga.
13: Então, na verdade, ele é Matheus da Capitinga.
11: Matheus da Capitinga.
13: Olha que legal. Matheus
11: Centenário.
13: Parabéns, Matheus.
15: Vai dar uma treta.
11: Porque o Matheus, que ele fez, cara?
13: Eu gosto do Matheus.
11: Sabe o dia que nós compartilhamos a foto aqui do Nerso Capitinga? Então, o Matheus, ele fez a gentileza de nos ajudar. Ele compartilhou aquela live no grupo da família lá.
13: Não é verdade que ele fez isso. Não é verdade.
11: Da família Capitinga. E a família toda viu. E o Capitinga tá pé da vida agora. Com ele, e com, já tava com nós. Agora tá com ele também.
13: Ah, Matheus.
11: Porque ele fez isso pro Nerso. Aí não é fácil.
13: E eu tenho a foto aqui ainda. Eu tenho a foto aqui ainda.
11: Barbaridade.
13: Essa foto vai ficar pra eternidade, cara.
11: Não, guarde sim, porque em algum momento isso pode ser utilizado, pode ter muito valor, viu?
13: Com certeza. Não, né? Isso aqui tem um valor que tá louco.
11: Não, isso aí pode render muita coisa, viu?
13: Pois é, tu veio...
11: O dia que der uma encostadinha no teu carro, tu chega lá e diz, olha, eu tenho uma foto aqui, tu sabe que se arruma.
13: Não, e o Ari foi tão gentil comigo, porque você sabe que eu gosto de uma churrasqueira raiz, né?
11: É.
13: Então, consegui um latão, né? O pessoal lá da JM Lubrificantes, um abraço pro João, pra Marga. E ele fez, cara, ele fez... Ó, Ari, eu preciso dessa foto. Cara, ele fez perfeito.
11: O Ari é um baita profissional.
13: Mas só que assim, ó, Ari...
11: Só que ele rateou, né?
13: Aí que tá, né?
11: Só que ele deixou na reta. Deixou a bola quicando na frente, ali na marca do pênalti.
13: Só que daí é o seguinte, agora, ainda bem que ele transferiu um pouquinho da raiva que tá assistindo de mim
11: pro Matheus. Agora pro Matheus,
13: porque o Matheus, ele compartilhou na live com a família. Uhum. Ah, parabéns, Matheus.
3: Bem louco.
13: Eu, quando crescer, eu quero ter a coragem do Matheus.
11: É, isso aí.
13: Parabéns, Matheus. Deve estar completando quanto essa criança? 30 aí?
11: Uns 40 e poucos, eu acho.
13: Será?
11: Já tá perto dos 50, Matheus.
13: Tá morando com o pai e com a mãe?
11: Morando com os pais e com a mãe. Aí não é fácil. Olha que eles passaram um tempão tentando se livrar do Bruno. Quando eles
13: conseguiram. Não, o Ariberto construiu a casa do Bruno sozinho.
11: Sozinho, com aquelas duas mãos dele.
13: No final de semana, o Bruno dava uma miguezinha e aparecia lá.
11: É, e aí era ele construindo e a justa de servente de pedreiro.
13: E o Bruno só dando
11: tudo
13: nó.
11: Tudo só pra se livrar do Bruno. Na hora que eles conseguiram, daí o Matheus veio pra cá. Não, daí não.
13: Aí tocava o telefone do Bruno, alguém chamava. Vai, tem que ir ali rapidinho, ali.
11: Sempre.
13: Bárbaro. Daí agora, daí vem o Matheus.
11: Aí vem o Matheus. Daí não dá, né?
13: Daí Matheus, viu?
11: Aí é bucha.
13: É bucha. Não é fácil.
11: Então, além do YouTube e do Facebook... Nós temos também a sua participação no nosso WhatsApp. Queremos que você mande áudios.
13: Queremos.
11: Mande conteúdo legal aqui pra gente botar no ar.
13: Aliás, nós temos de ontem, o Luiz mandou ontem. Salvei o soque no ar.
11: É, o Luiz mandou o soque no ar, né?
13: Soque no ar.
11: Ah, então hoje já temos o soque no ar garantido pelo Luiz Eduardo.
13: Ele mandou de novo agora. Mas beleza, Luiz, muito obrigado. Mas eu tinha guardado de ontem pra hoje o soque no ar.
11: E o nosso WhatsApp qual é, Arno Costa?
15: 99171-1049.
11: Repita!
15: 99171-1049.
11: É, mas qual que é? 1049 ou 1049?
13: Daí tu cria uma dúvida na cabeça do ouvinte, cara.
15: 1049.
11: Tá, mas
13: e o 1049 não vale.
15: Não vai.
11: Tá,
15: não
11: então.
15: Vale mais.
11: Tá bom. Obrigado.
13: 104,9 não vale, é o 10,49.
11: É o 10,49, tá bom.
13: Bárbaro, como é que mudam as coisas de uma hora pra outra, cara?
11: É brabo. Ah, é difícil ter o decorado.
13: Fica difícil, cara. Fica difícil.
11: Essas coisas aí não dá.
13: Nós temos que ver isso aí.
11: Tem que ver. Era o que tínhamos então aqui das informações. Vamos agora ao que interessa.
13: Vai.
11: Que são as participações dos nossos gloriosos, amados ouvintes. Vitinho já está aqui, Victor YT oficial, mandando boa tarde. Jackson Brandelais, boa tarde, magnatas. Galão.
13: Galão.
11: Lúcia Hattig mandou boa noite. Temos ele, o Seco. O Seco tá na área aqui dizendo o seguinte.
13: Cara, o Seco hoje de meio dia, hoje, um pouquinho antes do meio dia, me mandou um recado e eu acabei esquecendo, né? Que ele já tava. Cara, antes do meio dia já tava lá com tudo preparado pra fazer um churrasco em plena quinta-feira, cara.
11: Ah, não é fácil.
13: Plena quinta-feira. E mandou várias bebidas alcoólicas lá e tá meio.
11: Ah, Seco.
13: Tá bêbado agora, no mínimo.
11: Ele mandou o seguinte, então, ó. Você falou e ele tinha mandado justamente aqui. Ele mandou duas mensagens. Uma. Salve, Tigrada. A frase do dia é. Você.
13: Você?
11: Ah, não. Ele mandou aqui. Outra coisa. Outra coisa. Desisto de pedir música na rádio de manhã.
13: Não, eu toquei a música.
11: Eu
13: toquei a música. Nem
11: e o Gelson nunca toca uma pra
13: não,
11: mim.
13: Não, não é assim. Sai fora se não toca uma pra mim. Eu toquei a tua música sim, rodei a tua música. Só esqueci de falar o recado. Sabe o que eu fiz? Eu fiz que nem Chechel Pereira. O que eu faço? Eu deixo o WhatsApp limpo aqui pro próximo locutor, que é o Arno. E aí peguei e apaguei. Eu disse, puta, eu sei que tinha mandado no recado. Disse, agora a música eu toquei. Eu rodei a tua música,
11: Seco.
13: Nem vem.
11: Tu é muito enjoado,
13: Meu Seco. Deus, Seco, para, pelo amor de Deus. É. Não dá.
11: Deixa eu ver quem
13: mais. Tem que parar disso aí, tem que crescer.
11: Para de arrumar essas confusão aí. Edson Negão mandou aqui, boa noite, Loquedo.
15: Boa noite.
11: Boa noite. Boa noite. Boa noite. Boa noite. Tá aí, essa é a galera. Essa é a galera.
13: O quê? Que tava ali?
11: É a galera que tá no YouTube. Agora então,
13: tem o Facebook ainda.
11: Calma.
13: Tem o Facebook.
11: Calma, que às vezes dá um câmbio.
13: O Facebook tá Facebookteando.
11: Tá Facebookteando. Então vamos lá, vamos Facebooketear um pouco aqui.
13: Vamos lá.
11: Skol, boa noite, seus palanque de banhado.
13: Palanque de banhado.
11: Ele diz, daí o Neuri diz, boa tarde, seu churrasco vegano.
13: Fala, homem.
11: O Neuri, vocês sabiam?
15: Você sabia?
11: Que o café da manhã da Virgínia é com ovo de perdiz?
13: É marrãozinho?
11: É louco.
13: É louco.
11: O Neuri. E o Neuri mandou o primeiro soque no ar, não
13: é? Opa!
15: Soque no ar!
13: Virou mole agora essa bosta. Ó, ficou bravo porque... Viu, Arthur, tu não sabe que isso é que nem apelido, cara.
11: Quanto mais bravo, pior, mais isso pega. É.
13: Os caras estão te indicando, cara.
15: Sai fora.
11: Arno, o Neuri fala aqui. O Neuri fala, que Arno.
15: Que, né?
11: Se eu for passear aí em São Miguel do Oeste, eu vou levar minha cachorra junto. A Linguiça, é o nome da cachorra dele.
13: Eita.
11: É a Linguiça, que é a cachorra dele.
13: A Linguiça.
11: Aí ele pergunta, se ela morrer, posso enterrar a Linguiça aí?
15: Não.
11: Leva de volta.
13: Ela não tá muito bem de saúde,
11: a Linguiça. Leva de volta essa Linguiça.
15: Bota fogo na Linguiça.
11: Vai enterrar ali no... Ai, ai. Deixa eu ver quem é. A Zezê mandando boa noite, amigos. Tudo certo? Tudo certo,
13: tudo Zezê. Tudo certo.
11: Uma ótima e abençoada noite para todos nós. Abração da Zezê e do Francisco. Fiquem com Deus. Valeu, Zezê. Obrigado.
13: Muito bom.
11: Era a galera que tinha nas lives aqui. Já vamos continuar com o Soque no Ar lá ou não?
13: Vamos continuar com o Soque no Ar aqui.
11: Já é o de ontem.
13: Não vai esquecer. Bom, ontem o Luiz Eduardo Rodrigues da Silva mandou o Soque no Ar. Então, vamos lá pro
15: Soque no Ar
13: do Luiz Eduardo Rodrigues da Silva.
15: Ô, louco.
13: Arno,
15: que?
13: Quando alguém vai na tua casa, tu prefere que entrem pela frente ou pelos fundos?
11: Validade.
15: Não gosto de receber visita.
13: Arno, jogando bola você fica na banheira para os outros se enfiarem por trás ou não?
15: Não gosto de futebol.
13: Outro soque no Arno. Arno, num jogo de futebol, o que é pior? Entradas duras por trás ou aquelas bolas no queixo?
15: É louco. Não. Meu Deus, continua não gostando de futebol.
13: Arno,
15: que? Quando você Deus, mas eu achei que era
11: calma.
13: Calma, Arno. Quando você tá deprimido, você pede um consolo pra alguém ou você vai no psicólogo e se abre pra ele?
11: E aí?
15: Não vou no psicólogo.
11: Então pede o consolo. Ninguém.
13: Pede consolo. Vamos pro PDD? Vamos então.
15: I can't love
13: it. Peraí. Cadê a música?
15: Errou.
11: Aqui, oi.
13: I can't

0: Costa.
1: Pensamento do Joel dessa quinta-feira, quase sexta, né? Com a força dos restaurantes Carco.
2: Carco?
1: É, restaurantes Carco. Antes era buffet, agora Carco Aquilo.
3: Bama, Carco Aquilo.
2: Ah, Carco Aquilo.
0: Eita!
1: Vida triste da atriz pornô.
2: É.
1: Quanto mais ela ganha, mais fodida ela
0: fica. É. É verdade.
1: É. Às vezes eu me sinto Superman.
2: Opa!
1: É, alguém disse que não me reconhece sem óculos.
2: Ah, olha aí. É.
1: As únicas pessoas que acham que estão sempre certas sobre a maneira correta de educar os filhos são aquelas que nunca tiveram filhos. Bem desse
0: Boa.
1: Jeito.
0: Boa.
1: O ruim de ser gordo é que às vezes você vira uma referência sem saber. Tipo, você tá... Diz assim, amor, eu tô aqui perto de um gordo de camisa azul. Daí ela chega e diz, tu tá na frente do espelho, animal. Gordo é tu.
0: Toma.
2: É tu.
0: Congo, velho.
1: Onde é que tu tava, homem?
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1: São horas de chegar em casa, tava no médico. Fazer o quê? Um espermograma. Espermograma, é? Que porra é essa?
2: Ai, ai, ai.
1: Se tem uma coisa que eu
0: Aliás,
1: odeio...
0: Aliás, o cara foi fazer espornograma. Espermograma? O médico ali disse, não tá atento, não tem porra nenhuma.
2: Não tem porra nenhuma, é isso aí.
1: Cara. Se tem uma coisa que eu odeio, que é tipo de pessoa que fala, depois eu te conto.
0: Depois,
1: cara do céu. Agora uma dica de sobrevivência. Se um dia você estiver frente a frente com um urso, não corra. Evite morrer cansado.
0: É verdade, querido. Estraga a carne por
2: urso. Estraga, coitado do ursinho.
1: Hoje é quinta-feira, dia de banho de músico. Você canta e toca uma no chuveiro.
0: Banho de músico.
1: Você vai na casa da pessoa, ela diz, sinta-se em casa. Aí tu fica pelado, come as coisas da geladeira, ela fica brava contigo.
0: Ah, não, mas daí é.
2: Não. Daí
0: ou é pra se sentir em casa ou não é pra se sentir em casa.
1: Eu tenho um amigo que é gordo, ou melhor, ele não é gordo, ele é só uma pessoa muito cheia de si, né?
2: Cheia de si.
1: Gostei dessa nova lei da cadeirinha pra beber.
2: Opa!
1: Foda, tu ir no bar e tem que beber de pé, né?
0: Cadeirinha pra beber.
1: Bem louco. Ai, oi, querida, o que que tu faz da vida? Eu sou doméstica. E tu? Eu sou selvagem.
0: Uau!
1: Hoje fui batizar minha filhada na igreja. Mas por não ser batizado, vou ter que me batizar também. Aí o padre disse que eu tenho que arranjar uns padrinhos, mas os que eu quero também não são batizados.
0: Vai
1: aí
0: batir.
1: Teria que se batizar. Eu quero fazer um batizado, virou um esquema de pirâmide.
0: É bem assim, cara.
2: É bem assim mesmo.
0: Virou um esquema de pirâmide. Boa.
2: Eu vou ser padrinho. Não, o senhor não pode, o senhor não é batizado. Tá, então vou batizar. Não, o senhor tem que arranjar dois padrinhos.
1: Hoje conheci a triste história de um diabético que nunca teve um lar docilar.
0: Judiaria.
2: Coitado.
1: Uma dica grandiosa para a eleição desse ano: faça o seu candidato trabalhar. Não vote nele.
2: Toma, viu? Aí, ó.
1: Você sabia que, segundo uma pesquisa, a maior parte das pesquisas é falsa?
0: Não é verdade.
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2: É tudo falsiane.
0: Não sabia, não.
1: Levei meu avô no médico e ele disse que o joelho direito dele dói muito devido à idade avançada.
0: Opa.
1: Eu acho que é mentira, porque o esquerdo tem a mesma idade e não dói.
2: Ai.
1: Ouvi esses dias dizerem que riqueza não é ter dinheiro.
2: Não.
1: É ter saúde mental. E eu sei nenhuma das duas.
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1: Hoje tinha uma promoção de giló no mercado.
0: Giló?
1: É, ninguém comprou. Me lembrou o nudismo. Por quê? A maioria dos nudistas são pessoas que você não quer ver pelado.
0: Não quer ver pelado.
2: É isso aí.
1: A primeira amnésia, a gente nunca esquece. Bem
0: louco.
1: Eu provo pra vocês que eu posso levantar uma mulher com apenas uma mão. É, capaz. Me traga uma maneta que eu te mostro.
2: Ou senão tu poderia ter dito boa. Assim, maneta, vem cá.
1: Maneta, vem cá.
2: Vem cá, maneta.
1: Aí a pessoa te manda um áudio de uns 3 minutos, diz que não pode ouvir, e ela te manda outro.
2: Puta que...
1: Cara...
2: Meu, 3 minutos é podcast, velho.
1: É, tá louco.
2: Porra, hein? Pelo amor de Deus. E quando vem do mecânico?
1: É. Não. Aí mais de um minuto já pode chorar, né?
2: Já começa.
1: Se não for pra passar vergonha e ser humilhado, eu nem saio daqui. caso. Isso é normal da minha vida.
2: É isso aí, não quero saber.
1: Hoje eu vi o filho do meu vizinho de 5 anos ganhar um iPhone, cara. Com 5 anos eu comia terra.
0: De colherinha.
1: Ô, João, que estado tu nasceu? Deplorável, chorando, pelado e sem dente.
2: Olha aqui, eu tenho uma reclamação de ouvinte aqui, tá?
1: Já tô quase terminando aqui.
2: Não, eu tenho reclamação de ouvinte aqui. Foi coisa séria.
0: Eita.
1: Só te avisar aí, a dor do chifre já passou, né? Mas as parcelas do presente dos namorados vão até 2028.
2: Ah, puta que
1: que saco. Homem, se a mulher disser pra você que não quer ficar com você, pode estragar a amizade, tu é feio pra cacete.
2: É isso aí.
1: É bem isso, e pobre.
2: E pobre.
1: Lembre-se, quando a vida te der uma segunda chance, é porque você se lascou pouco da primeira vez.
2: É, tem que se ferrar mais.
1: E a última, um bêbado ia passando na rua e viu uma mulher com os peitos de fora. Senhora, o quê? A senhora tá com os peitos de fora. Meu Deus, esqueci o menino na parada.
2: Pererê. Pererê com Arno Costa, 6h30, olha aqui, ó.
1: 6h30.
2: O senhor Amarildo de Bairros.
0: Ô, seco.
2: Mandei duas mensagens no YouTube. Uma só foi lida. Estou sendo boicotado. Logo eu que sou um cara tão legal... Que estou fazendo campanha para todo mundo entrar no canal de você. Sacanagem isso aí, né?
1: Seco.
2: Foi ele. Foi
0: eu não tenho culpa de nada, Seco.
2: Olha só.
1: Só uma curtinha aqui, ó.
0: Tem culpa eu, Seco?
2: Segundo a Cazé TV, a IA lacrou, cravou o final do Brasileirão dessa forma. São 20 equipes, né?
0: Uhum.
2: Palmeiras campeão com 81. Flamengo segundo com 74, Atlético Paranaense terceiro com 68 e Fluminense em quarto com 64. Red Bull Bragantino quinto 62, Bahia sexto 58, Corinthians sétimo com 56, Cruzeiro oitavo com 55, Botafogo nono com 53, Curitiba décimo com 50 e o Vitória... Ali na zona de classificação sul-americana, na 11ª colocação com 49. São Paulo, 12º com 48. Atlético Mineiro, 13º com 46. Internacional, 14º com 45. Santos, 15º com 45. Rebaixados, 16º Grêmio com 43. 17º Vasco com 41. 18º Mirassol com 38. 19º Remo com 34 e Chapecoense com 22. Notou alguma coisa aí ou não?
0: Variedade.
2: Notou alguma coisa aí ou não?
0: Notei.
2: O que que tu notou?
0: Notei que o Inter não cai.
2: O Inter não cai. Mas só que na zona de rebaixamento dessa IA tem 5 times.
0: Ah, tem 5?
2: E caem só 4.
0: Ah.
2: Então não dá pra confiar na IA.
0: A IA não sabe bosta.
2: Não dá pra confiar na... Olha, porque daí o Grêmio rebaixado em 16º. Não, 16º não é rebaixado. 16º não vai para o Internacional terminou no ano passado na 16ª colocação. Então, segundo a IA, o Grêmio, Vasco, Mirassol, Remo e Chapecoense estariam rebaixados. Mas são 5 e 4 só que são rebaixados. Então, não vem com essa aí. Furo da... Tá errado a Cazé TV. Vai, Arno Costa, com a piada.
1: Ai, ai, ai. Para onde vão os mortos, de acordo com o estado em que vivem? No Paraná e para o Instituto Médico Legal. Pro Rio Grande do Sul, Instituto Médico Trilegal. Pra Bahia, o Instituto Médico Porreta.
0: Porreta.
1: Minas Gerais, Instituto. Minas Gerais, hein? Cala a boca, velho. Ficava um pode errado essa merda.
0: Instituto.
1: Em Minas Gerais, Instituto com médico bom demais da conta. No Rio de Janeiro, Instituto com médico maneiro. Em Pernambuco, Instituto Médico Arretado. Em São Paulo, um puto Instituto Médico, meu. No Piauí, Instituto Médico Pai d'Égua. E no Ceará, é o Instituto Médico da Moléstia.
2: Da Moléstia. Boa! Muito bem, pra onde são levados os mortos?
1: Mandei uns vídeos aí.
2: Tá, 6h34.
0: Enquanto isso, num local público, a mulher diz... Meu Deus do céu, algum doutor na sala... O cara, sou doutor em matemática. Esse homem tá morrendo? Menos um.
2: Meu Deus.
0: É. Menos um. Meu ele Deus. É o doutor da em matemática.
2: Meu Deus. Que porra. Ricardo Skoll. Fala aí, cara.
3: Eu vou pegar teu cu.
2: Vica, filha da... Para, rapaz.
1: Já começamos, velho?
0: Vai, começou. Não, é começou que assim, legal já.
2: É a galinha da Angola desafiando... A galinha desafiando todas as galinhas da Angola. Olha lá, ó. Olha lá, ó. Tem um monte de galinha da Angola e a galinha tá ali, ó. E aí, ó.
3: Não, eu vou pegar teu cu. Vica, filha da puta, vem cá. Eu quero ver uma puta aqui, ó. Puta aqui, ó. Aqui, ó. Ei. Olha essa puxinha, tá?
1: Quer mostrar?
3: Espera, espera, virar de costa.
1: Bica, filha da puta.
2: Bica. Vamos mostrar lá. Vamos abrir. Deixa eu abrir o Paranauê. Vamos abrir o que Paranauê.
1: O programinha lá?
2: Ai. Vamos lá então.
1: Dá play lá.
2: Vamos dar play. Vamos lá.
1: Tem uma águia voando.
2: Aí, ó. Vamos lá.
3: Carrega então, pai. Sai daqui.
2: Vamos voltar lá.
3: Eu vou pegar teu cu. Vica, filha da puta. Vem cá. Eu quero ver uma puta aqui, ó. Puta aqui, olha aqui,
2: tá mostrando onde é que ela quer, ó.
3: Olha essa puxinha atrás, suíra, esperando virar de costa. Vem cá, rei, então, pai. Sai daqui. Mano, se vem que job vocês são peru pra comer de Natal, é? Eu quero ver puta vir aqui de Natal, vir aqui me peitar, rei.
2: Olha aí,
3: cara. Então vai se comer frita, galinha. Então tá. Ele me come aqui, ó. Aqui nessa terra. Eu quero ver quem vai comer.
2: Boa. Boa, valeu, Skoll. Mais uma do Skoll. Vamos lá. É, eu pronto pra dormir me lembro do cara cantando galopeira. Olha lá.
1: Cara, essa é muito boa. Eu vou mandar ontem.
2: Galopeira. Ah, o cara que perde o ar, o fôlego. Ele perde o fôlego.
3: E agora?
0: Agora.
2: Tem vamos lá.
3: Galopeira!
2: Meu nossa Deus do céu! Senhora. Toncho!
5: Opa!
6: Segura, João, segura!
2: Segura, João, segura! Segura!
0: Pois!
2: Mais uma do Skoll!
0: Ele morreu!
2: Que ele
7: tá vendo que aqui no grupo tem dois
2: ternalhados.
7: Ah, meu Deus do céu.
1: Dois que é estelanatário.
7: Fiquei sabendo que aqui no grupo.
3: Bem louco,
7: no grupo. Dois esternalhotaro.
0: Dois esternalhotaro,
7: fiquei sabendo. Tem dois.
5: Ah, burro da porra, não sabe nem falar. Não sabe nem falar essa palavra, velho. É uma palavra tão fácil de falar. Esse cara não sabe falar, bicho burro do caralho. O nome disso é estranho.
0: Estranilaro.
5: Esse negócio que ele disse aí, eu lá falar mais essa merda.
2: Estranilaro.
3: Ei, João, tu já chegou de São Luís, cadê meu palitone? Meu palitone. Como é o nome do negócio, do bolo que tu disse que ia trazer pra mim,
2: do
3: meu irmão?
2: Bolo.
3: Palmelone?
2: Cadê meu palmelone, meu irmão?
0: Cadê meu palmelone?
8: Se quiser me remover, me rouba, me revolve, mas é tudo pé inchado. É pé inchado e
0: quer me remorciar?
2: Alô,
9: galera! Quem é o que porra de. Aquele nome lá do. Quem é que manda nesse grupo aí o Admininastro?
0: Esse áudio do Admininastro, isso aí é dos primórdios do WhatsApp.
2: Primórdios, é verdade. Mais uma do Skoll, vamos lá.
9: Que desgraça de nome ruim de
2: falar. É, mais um.
10: Infelizmente, eu vou ter que sair do grupo, tá?
2: Tá.
3: Eu vou sair, Rafa.
10: Eu vou sair porque eu quero.
3: É porque eu tô mandando.
2: Desliga
3: essa merda aí.
1: Flávio.
0: Aliás, eu tenho um pensamento pra vocês aqui.
1: Pensamento?
0: Hoje eu...
2: Qual é o pensamento?
0: Eu estou... Filosônico.
2: Filosônico. Filosônico, vai lá.
0: Olha que bonito isso aqui, cara. Isso aqui...
2: Não, tá com cara de ser bonito.
0: Muito bonito. A vida, minha gente, meus amigos.
2: A vida
0: não é só trabalhar e pagar contas.
2: Não.
1: Com certeza.
0: A vida também é sofrer.
2: Boa.
0: E outro é um diálogo que...
2: Diálogo.
0: Tenho certeza que vocês já participaram de um diálogo, se não igual parecido.
2: Vamos ver.
1: Qual que é?
0: Amor, tu tá chateada comigo?
11: Não.
2: Não.
0: Eu te amo.
11: Que bom pra você!
2: Que bom pra você!
0: Eita!
2: Fala, Seco!
12: Bom dia, Everton! Tudo bom, beleza?
2: De novo, já foi isso. Você dá a vaca de ontem, Seco. Seco, tu tem que ter mais capricho com nós. Isso aí já foi ontem pro ar.
0: Pelo amor de Deus.
2: O cara que a vaca não levantava, que a vaca tava amanhada.
0: O desempenho não é mais o mesmo.
2: Seco, viu? Não dá. Bebendo antes do meio-dia já. Isso não dá. Seco,
0: chega desse negócio. Acabou.
2: Luiz Fernando Sim, Pinduca mandou aí.
0: A Tita sabe que ele tá fazendo isso? Ele deve fazer escondido, Seco.
2: Olha lá, passando o quê?
6: Olha o carro da puta. Olha o carro da puta passando aqui na sua rua. Olha a alegria. É Priquito. É Bumbum. É Mamazinho passando aqui nessa rua.
2: O cara tá puxando as mulheres dentro de uma gaiota. Dentro de uma gaiota. É a
0: gaiota.
2: Não, é verdade. Valeu, Pinduca. Luiz Eduardo Rodrigues da Silva mandou aqui o áudio e vídeo.
12: Homem raiz, homem sem nenhuma frescura. Primeiro da lista é F1000. Diz a lenda que dono de F1000 come com a mão pra não ter que colocar o ferro na boca. De tão

0: tartalugas, que é um tadalafila, um cigarro e um 38 carregado. Deve ser o único que tem mais fácil de deixar o tubarão de pegar esse carro de manhã, tá? É uma desgraça. Tempra Turbo. Ai, Lara, mas eu não concordo. Foda-se, esse carro foi usado de safety car na Fórmula 1 e quem andou foi o Ayrton Senna. Então vai tomar seu cru. Mais importante, um Passat Pointer.
1: Ah, tá? Passat Pointer, cara. Passat Pointer.
0: Se você não concorda com nenhum desses carros que eu falei, provavelmente você... é gay. Deixa...
1: Para! Meu Deus.
2: Meu Deus, gente, que violência.
1: Meu Deus, pra que isso aí? É. Só pra... Jéssica Maria! Oh. Boa noite, amigos da rádio e marido.
2: Fala, mulher.
1: E estão bons?
2: Bem.
3: Sim.
1: Coração funcionando 100%?
2: Tudo jóia.
1: Meu, não sei. Uma pequena contribuição ao programa. Abraços. Ela mandou um áudio e vídeo aqui.
4: Como é que eu vou explicar pra minha avó que pra mim poder baixar o WhatsApp no telefone dela, ela precisa me mandar toda a documentação do terreno?
1: Boa, mais um da Jéssica.
3: Cara, muito boa.
1: Ah, o melhor tradutor do mundo.
5: O que você tá achando dessa vez? Ele falou que a festa tá boa, tá bombando. Primeira vez que ele tá aqui em Rio Verde. Você é solteiro?
6: Yeah.
5: Aí já tá mentindo, porque tá enrolado com um cara ali atrás.
6: Não,
2: vai até o final, porque...
1: Ele gosta de... Ele gosta de...
5: Que uma mulher precisa pra te conquistar?
1: É teu.
5: Chibata.
3: Chibata.
6: Não.
5: Esse chibata conquista ele facinho, velho. Sem problema nenhum.
1: É o mudo, mudo.
6: Não.
2: Ai, chega no final, ele não é mudo.
1: Não é mudo. Vamos lá, mais uma da... Como está funcionando a sua memória?
7: Bom sucesso pra você também, Lucas. A gente já conversou, como é teu nome?
8: Opa, é... O meu nome... meu Deus.
7: Como é o nome do...
1: O cara não sabe o nome dele.
3: Cara, esqueceu o nome dele.
1: Ele esqueceu o nome dele, cara.
7: Comigo aqui. Guilherme, Guilherme, você ficou nervoso.
8: Muito nervoso.
7: Mas não ficou nervoso na prova, não. Respondeu tudinho direitinho, deu algum branco.
8: Claro, é... Assim, né?
1: Tá bom.
2: Meu Deus.
1: Vai, mais um da Jéssica, vamos lá.
9: Bom dia.
10: Dormiu bem?
9: Tudo bem.
10: Dormiu bem?
9: Tudo bem, você?
10: Dormiu bem?
9: Ah, dormi.
10: Tudo bem, você?
1: Aí,
9: ó. Bom dia.
10: Dormiu bem?
9: Tudo bem.
10: Dormiu bem?
9: Tudo bem, você?
10: Dormiu bem?
9: Ah, dormi.
10: Tudo bem, você?
3: Tolerância zero.
1: Mais um.
11: Anota aí, amor. 20 centímetros.
0: Rafael, você tem certeza que aqui tem 20 centímetros?
11: Tem, amor. Aqui, o númerozinho 20 aqui, não tá vendo, não?
0: Então você vem me enganando há 10 anos?
1: Mais uma, quando o conselho não é bom.
12: Qual o pior conselho que o senhor já recebeu?
13: Me disseram pra gastar tudo, porque a gente morre e não leva nada.
3: É.
13: Agora não tem nada. E nem morri.
2: Já gastou tudo.
1: Você foi, é verdade. E a última?
14: Mete em marcha aí no tuk-tuk, tia! A contramão, sua filha...
15: Eu quero morrer aqui, eu quero ser enterrado no Brasil.
1: O cara tá andando lá na Indonésia. Daqui.
14: Tá na contramão, cara.
1: Tá na contramão, ele tá na contramão, cara.
3: Barbaridade.
1: Meu Deus. Cara, que doideira. Gente, olha só. Eu não queria ser estragar prazer.
3: Mas...
1: Cristiano Rodrigues, um abraço pro Cristiano Rodrigues. Lote perfeito à venda em promoção.
16: Pra você que gosta de dar em cima de mulher casada... No...
1: É, tá lá no cemitério.
3: É...
1: Uma aqui do Agostinho Carraro. Ontem, a ficante Premium Plus me viu com a ficante Comfort Limits Editions. E a casa caiu pra mim. Passou sabonete e engravidou.
17: Funcionária engravida após tomar banho com sabonete do patrão em Cuiabá. Ela engravidou e falou que usou o mesmo sabonete do patrão. Quem ri não vai pro céu. Marca do sabonete, Palmolive. Era Palma. Sabonete líquido. Vai nascer o Bob Esponja. Quando falam, o patrão passou o sabão em mim. O sabonete tinha uns 20 centímetros.
3: Ah,
17: marca do sabonete, leite de rosas.

0: Muito bem, gurizada, é o seguinte, ó. Nós temos que agora nos despedir, porque nós temos a partir de agora o Sul-Americana hoje, né?
1: Hoje é
0: o Grêmio, Sul-Americana. Ontem,
2: Grêmio e Bolívar. Sorteio da ação entre amigos.
0: Ontem o Internacional passou vergonha. Quem sabe o Grêmio hoje não deixa os gaúchos passar vergonha.
1: O Grêmio hoje não passa vergonha também.
0: Vem aí a Copa Sul-Americana. Um abraço a todo mundo. Amanhã a gente tá de volta.
3: Tchau. 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
5: Antes do jogo, qual a expectativa, meus amigos? Vocês estão acreditando numa vitória do Tricolor hoje para reverter esse resultado contra o Bolívar?
6: Cara, hoje, por incrível que pareça, eu vim confiante. Acho que o Grêmio vai ganhar de 2 ou 3-0 e nós vamos amassar eles hoje, se Deus quiser.
5: Perguntar aqui pro Arthur. O que tá achando, meu amiguinho? Tu acha que vai dar Tricolor hoje? Vai conseguir reverter o resultado?
7: Eu acho que o Grêmio vai conseguir reverter o resultado. Eu tô achando que o placar vai ser um 3-2 pro Grêmio, mas eu tô querendo que seja 2 ou 3-0.
5: Ele tava comentando aqui comigo no Fora do Ar que ele queria que fosse pra pênaltis. Ele tá querendo emoções pro torcedor do Grêmio hoje. Mas tão confiantes aqui, apesar disso. E quem vai fazer os gols hoje, meu amigo?
7: Olha, eu falei que ia ser 3-2 pro Grêmio e eu acho que vai ser os 3 do Bright White.
5: Olha aí, Bright White aí que também. Marinho. Não tem jeito, os centroavantes estão com moral. O torcedor tá chegando aqui, PC. Tá lotando aqui o...
8: Lotando não,
5: mas tá chegando.
8: Imagina indo pros pênaltis e o PC gritando pega grande.
9: Pega tudo. Tá melhor do que pega Carlos Lampeporras, na verdade.
10: Daí fica complicado. Tá louco esse nome aí, não pega nada.
5: Não, mas eu vou falar pra vocês. Eu não quero emoção hoje, pelo amor de Deus. Não quero.
10: Sem emoção, é isso aí. Cassino, Rádio Cassino do Rio Grande, também com a Rádio Granal. E estamos também com Flávio Schaefer Fiorin. Fala, Fiorin. Grêmio precisa de 2 gols hoje para depois pegar o Sampa. É isso, Fiorin? Plantão, Flávio
11: Fiorin. Trancou ali na mesa ali. Exatamente.
8: Fiorin, parece que mandaram a camisa do Bolívar pro Fiorin também.
11: Não tô sabendo. O Grêmio precisa de 2 gols de diferença para garantir a classificação e enfrentar o São Paulo. 1 gol de diferença leva a decisão para os pênaltis. Lembrando que o Grêmio venceu todos os compromissos que teve contra bolivianos como mandantes até hoje. 7 jogos, 7 vitórias, marcou 19 gols e sofreu 3. A última vitória foi em Curitiba, 29 de maio de 2024, 4-0. Soteldo, João Pedro, Galdino e Gustavo Nunes. marcaram para o tricolor. E se depender do retrospecto em Porto Alegre, é tranquilo. No primeiro jogo foi 3-1 em 83, dois gols do Tita e um do Tonho Gil, e em 83 e em 2003 o Caio, hoje comentarista, fez o gol da vitória por 1-0. E lembrando, né, o Grêmio é o último clube brasileiro que está aí no playoff, todos os demais já se classificaram. Falta só o Grêmio agora passar também.
10: Esse Bolívar nunca ganhou no Brasil, não?
11: Uma vez.
10: Ganhou uma vez, é?
11: É, faz 24 anos que ele venceu o Atlético Paranaense. Em 22 jogos, só venceu essa partida aí. 5 de fevereiro de 2002, grupo 8 da Libertadores, Alex Mineiro, gol do Atlético, Olivares e Botero marcaram para o Bolívar. Então são 22 jogos aqui no Brasil, uma vitória esta aí contra o Atlético Paranaense, um empate em 2014 contra o Flamengo e 20 derrotas. Marcou 9 golzinhos e sofreu 65.
10: Minha nossa, quase 70 gols contra 9. Bom, o Gesiel, a casinha do VAR tá lá do outro lado, agora não tem mais volta, né? Não fica mais próximo ali do reservado, onde ficam os jogadores nas casas matas. Ah, daqui a pouquinho fala também o nosso Gesiel, né? Esse é o Futebol da Granal para você ligado conosco. 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Ó, é em todo lugar agora, não fica mais a casinha próximo da Casa Mata.
1: Eu acho que deu uma cortadinha aqui no meu áudio, é a posição da Casa Mata é algo que, da Casa Mata não dá, da cabine do VAR é a melhor solução de todas, né? Porque aí não fica nos bancos ali pro árbitro ficar dando explicação na hora da revisão.
10: Porque se o torcedor incomodar ali é outra coisa. Agora o jogador enchendo, pentelhando. Opa, não,
1: o torcedor, quando tem muita gente no estádio, a gente nem escuta, né? Eu já falei que ter um bêbado enchendo o saco é bem pior do que ter 50 mil, 10 mil, 20 mil na orelha do cara.
8: No tempo dos meus avós, quando a pessoa ia pra casinha, a coisa tava feia. É. Agora também, porque o árbitro vai pra casinha, fica feia pra alguém, né?
10: É, fica feia lá.
1: E às vezes faz caca lá também, né, da opção.
10: Ah, pois é. É verdade, né? Era brabo, né? Abrir aquele buraco pra inaugurar.
8: Deixa assim.
10: Pra inaugurar a casinha. Tanto
8: detalhe.
10: O pior do que abrir era fechar, meu amigo.
12: Os papas vão pra um lado,
10: começa
12: a tendenciar
10: pra um lado. Era um prendedor, eram os dois prendedores no nariz.
12: A culpa é do Ober que começa a falar.
1: Por que a culpa é minha?
12: Porque tu falou o nome do goleiro. Tu falou o nome do goleiro com uma vontade. Caprichou.
1: Carlos Lampo.
12: Foi proposital.
1: O nome do cara.
12: Tu parece o antigo amigão que faleceu agora há pouco tempo atrás, quando ele falou do Milton.
11: Não briguem, né, não briguem, porque briga no vestiário é só lá no Santos.
8: Era ele e o Antero, né? O Antero eu conheci o prazer de cobrir uma Copa da Alemanha com ele. O Antero era um cara extraordinário. É. E o amigão, todo mundo disse que era fantástico também.
10: 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Nós temos agora 18:53, hora oficial do Brasil, estamos a 7 minutos para o início, para o pontapé inicial. Quarteto de arbitragem à frente, vão passar ali por debaixo da placa, do arco da placa de publicidade, lá vem o Grêmio com o Kahneman puxando a fila indiana, abram alas! Entra em campo tricolor mais querido do planeta!

0: Gaúcho, orgulho brasileiro de corpo inteiro no gramado da Arena Tricolor, junto com ele também o adversário Bolívar. No centro está o quarteto de arbitragem. Reportagem da Grenal.
1: Grêmio em campo, vestindo seu tradicional primeiro uniforme, camiseta listrada em azul, preto e branco, calções pretos e meiões brancos. Enquanto a equipe do Bolívar vem todos os jogadores de jaqueta. Daqui a pouquinho a gente conhece o uniforme, calções brancos, meiões pretos. E um detalhe, na loja Grêmio Mania já está à venda o novo terceiro uniforme do Grêmio, que ainda não foi divulgado, mas, segundo informações, é um azul celeste. Uma camiseta que deve ser lançada nos próximos dias. A patotinha, os patotinhas, né? A criançada também junto com os jogadores do Grêmio e do Bolívar em campo, todos vestindo uma roupa amarela.
0: É a patotada.
1: A patotada, exatamente. E a arbitragem, depois eu quero também, obviamente, a palavra do Gesiel, mas vestindo um uniforme num tom roxo, meio pink, de longe, um belíssimo uniforme, pelo menos a cor é bonita, com calções pretos e os meiões no tom rosa, choque também da equipe de arbitragem. Gabriel Grando também todo de amarelo, destaque para que nos jogos de Sul-Americana, o goleiro tricolor, em todos os jogos até aqui, vestiu então uniforme de cor amarela. No momento, os jogadores do Grêmio vão saudar a presença dos torcedores, que melhorou um pouquinho o número, né, dos torcedores, deve ter cerca de 15 mil torcedores, um pouquinho menos que isso neste momento na arena, e recebem de volta os aplausos do torcedor. Agora sim, PC Carvalho.
0: 18:56, hora oficial do Brasil, os dois times já estão no gramado. Ué, viraram múmia, estátua lá, o quarteto de arbitragem não saiu do lugar, rapaz. Ah, mas estão sendo filmados ali, né? Agora os jogadores da equipe do Bolívar vão lá para aquela foto. Para onde é que vai essa foto mesmo?
1: Ah, eles guardam, né? Eles guardam com muito carinho, muito prazer. Eu tenho a impressão que tem alguma coisa a ver com a própria Comebol, né? Essa foto oficial dos jogadores vai ficar nos registros históricos da Comebol.
2: Essa foto aí vai para o anuário da Comebol, que é lançado no final do ano no site.
0: Só o Fiorim, viu?
1: Um detalhe só que me chamou a atenção, PC, e que eu queria trazer pro torcedor que está nos acompanhando de casa. Diferente do jogo do final de semana e dos últimos jogos aqui na Arena do Grêmio do Campeonato Brasileiro, não teve pirotecnia na entrada dos jogadores em campo, não teve show de fogos, fumaceira, aquela coisa que a gente acha super legal, mas, enfim, não teve, teve apenas a entrada normal dos jogadores em campo. Me chateia muito, meu querido PC Carvalho. Vamos, Grêmio, 9-0 hoje, fora do Messi.
3: PC, uma pergunta para todo mundo, quantos minutos vai resistir o Bolívar? Na minha opinião, 14 minutos.
0: Na minha, 4. Com 4 minutos vai narrar o primeiro gol do Grêmio. Pô,
4: 7.
3: 7, Jesus.
5: Eu, antes dos 5 minutos, eu acreditava no primeiro gol do Grêmio, com esse trio de volantes. Eu já tô feliz com 2-0 no tempo normal.
0: Ah, é que eu me esqueço que não vai ter o Vini Gol também,
5: não. Não vai ter Vini Gol, não vai ter Mac no jogo, não vai ter...
3: Mac tá no banco.
5: Sim, tá no banco, não era pra ele estar no banco. Era pra ele sair jogando, não, hoje é jogo pro Mac jogar.
0: Mas será que o Mac tá querendo jogar, Israel? Será que o Mac tá com a cabeça no grão? Não. Também acabou, né? Não tem mais ninguém interessado agora. Mano.
1: É, por enquanto não tem mais clubes.
3: Eu tava louco para saber quantos pênaltis foram marcados pro Grêmio e quantos pro Bolívar, mas o Fiorino não...
0: É, o Fiorino
3: não nos trouxe. Ele é especialista em pênaltis, né? Mas essa semana não...
0: Mas geralmente é mais em jogos do Grêmio ou é em jogos do...
3: Pois eu não consegui me prestar atenção nisso. Mas o Fiorino sabe tudo.
2: É de todos.
0: De cor, é.
2: Até do Igrejinha também.
0: Boa, Fiore. 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Grande abraço aí pro Alemão do Moita, hein? Tivemos lá ontem com a patroinha.
3: Ah, é? Falaram com ele lá?
0: O Ale, também o Black da galera tava lá. Pô, e toda uma galera.
3: Deram um prejuízo pro Alemão, hein?
0: Um baita prejuízo, mas o Alemão tava gente boa.
3: Bota gente boa, eles merecem. Quem sai daqui pode ir lá pro Moita, pronto.
0: Vai
3: encher a pança lá no Moita.
0: Eu fui de X calabresa hoje.
2: Ô, PC.
0: Variei, porque eu gosto muito do estrogonofe lá.
3: Né? Eu ia comer. O Gesiel gostava de comer o X lombo. Aí ele comeu só metade. Fui no lombo do Gesiel também. Não deixei escapar nada.
1: É verdade.
0: repassa pra gente o Grêmio, querido Oberher.
1: Grêmio escalado com Gabriel Grando, Cristiano Pavon, Gustavo Martins, Kahneman, Pedro Gabriel, Noriega, Juan Nardoni, Dodi, TT, Amuso e Bright White.
0: E muito bem, então prepara teu coração para as coisas que eu vou contar. Eita, o árbitro começa o jogo. Pontapé inicial foi da equipe adversária do Bolívar. Grêmio e Bolívar já estão jogando e sorte Grêmio. Sorte tricolor mais querido do planeta. 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Domina a bola na saída de defesa no campo de retaguarda, Walter Kahneman. Diante da marcação do adversário, camisa número 27. O Asprija sai jogando aqui pelo lado direito no campo contrário, o time do Grêmio. A bola volta, volta, volta, onde está colocada para receber Pavon. Cristiano Pavon faz o passe recuado, entregando a bola para Kahneman. Sente o bafo na nuca, está se complicando ali o Walter Kahneman. Na primeira bola já não saiu legal e agora se complica, está levando a mão, a canela está estatelado. Jogador da equipe do Bolívar chegou ali com um caminhão desgovernado para cima do argentino.
2: O PC,
0: passa limpo, diga.
2: Para nós começou agora o jogo, viu?
0: Ah, tanto delay assim, é.
2: É.
0: Porra, rapaz, que loucura. Lá vem pro campo de ataque o Bolívar, gostando do jogo. Partiu pro campo de ataque Dorlin Romero, meteu no interior da grande área. Walter Kahneman está afastando a sobra de bola, fica com Dinamarquês, bola do Bright White. Pra quem, Bright White? Mais o quê? Que?
3: Ô, PC, deixa eu me precipitar aqui, mas seu Inocentes. Agora estava com quatro à frente e deram um contra-golpe pro Grêmio. O Grêmio errou o passe. Isso aí, duas, três, né? Saiu, o Grêmio liquida com eles.
0: Não, mas essa bola do Bright White aí também não adianta receber bola de graça, né? Tem espaço, tem liberdade, tem que acertar o passe. Te liga aí na tomada, dedo na tomada, Bright White. 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Acho que os bolivianos pensam que estão na Bolívia. Olha o Pavon, diferente do jogo anterior, limpou o marcador, belo lance, construiu a jogada, entregou para Nardoni. Nardoni na ponta direita para TT, chega por baixo no atalho, bem colocado o Melgar. Toca a bola para a linha de lado e sai vibrando o Melgar. Os caras vieram com vontade, pensando que vão se classificar aqui na arena. Para com isso. É bola recuada no setor de retaguarda. Ela está com Gustavo Martins. Na linha de zaga, estabelece contato para Walter Kahneman. Abre o compasso no lado canhoto. Metida de bola até o garoto da equipe do Grêmio, Pedro Gabriel. Pedro Gabriel recuando, entregando a bola ali no lado direito. Na saída do campo de defesa, já está no esquerdo agora com Walter Kahneman. Walter Kahneman abre o compasso no lado canhoto no campo de ataque. Boa bola, Christian Pavon. Metida até o jogador TT. Recebeu, dominou, recolheu, voltou na ponta direita. Grêmio desce para o campo de ataque. Está chegando o Grêmio. Lá vem o levantamento no tumulto da grande área. Chega por baixo, tira a retaguarda na frente do Pavon. Cresce na parada do Arriaga. Afasta o perigo inimigo. A sobra de bola fica com TT. TT recebeu, dominou, recolheu, recarregou. Não tinha com quem jogar. Setor congestionado, trânsito engarrafado. Prefere fazer o passe recuado na saída do campo de defesa. O tempo passa. São os primeiros 3 minutos de bola em circulação aqui na Arena Tricolor. Marcador está fechado. 0 para todo lado. 0 Grêmio. 0 também para o Bolívar. Amuso. Lá pelo setor esquerdo no campo de ataque. Descola o passe. Boa bola para Pedro Gabriel. Junto à linha de fundo. Tenta o cruzamento. Explode a bola em cima da marcação. Com os braços ele gesticula e pede o incentivo do torcedor. Já está junto ao pau da bandeira. Vem para a cobrança do escanteio. Vários jogadores no tumulto da grande área. Tricolor, tricolão, tricolaço. Vai para cima. Grêmio quer o primeiro gol. Vamos lá. Cutuca, cutuca aqui da Pedrinho. Meteu bola no interior da grande área. Tirou a retaguarda. A sobra de bola do Grêmio. Desce para o campo de ataque o time tricolor. Bola do Cristiano Pavon pelo setor esquerdo. Metida de bola para Muso. Dali para Pedro Gabriel. Pedro Gabriel, levantamento no tumulto da grande área. Buscava o dinamarquês mais alto do que ele. Chega Tiberi, afasta a tira. Sobra de bola do time do Bolívar que sai jogando com o Jesus Sagredo. Mete a bola em profundidade na ponta direita. Na cobertura, antecipa-se a jogada. Bem colocado, Francis Amuso recua. Sai para o jogo com o goleiro Gabo Grando. Grando sai jogando curtinho aqui na saída do campo de defesa. A bola está com Noriega. Ergue a cabeça, estufa o peito, orienta a colocação dos companheiros. Entrega a bola no passe recuado para Cristiano Pavon. Pavon prefere retrair um tanto mais a jogada. Ela fica com Gustavo Martins. Gustavinho para Kahneman. Abre o compasso para o Pedrinho. Antônio Gabriel lá pelo setor esquerdo, volta para Kahneman, de perna esquerda, descarrega para o campo de ataque, recebeu uma bola enforcada, a sobra de bola vai ficando com Patito Rodrigues recuando, entregando a bola para Melgar abrindo o compasso aqui na esquerda para o José Segredo, sai jogando curtinho na linha de zaga com o Ariaga entrega na direita, metida de bola para Echeverria na ponta direita para Jesus Segredo liberou na ponta direita, boa bola, Nurni Romero fez a finta, limpou a jogada, clareou, vislumbrou, preferiu rolar atrás, olha o Bolívar chegando, chute pro gol, Noriaga está afastando do interior da grande área, cresce o Bolívar no jogo e vem pelo setor esquerdo no campo de ataque, a bola rola para José Segredo na ponta esquerda, boa abertura de bola para Patito Rodrigues, buscou Segredo meteu no interior da grande área, boa chance, chegou Jesus Segredo, bateu, tirou a zaga do Grêmio, olha a confusão estabelecida, chute pro gol, agarra, bem colocado Grando, pega o goleiro do Grêmio e já vem pro contragolpe, a bola vai embora para fora, para a linha de lado, manual apenas para o time da casa. Passa limpo, Berré.
1: Jogada pelo lado esquerdo, cruzamento que veio do José Segredo, afastou mal a zaga da equipe do Grêmio, chegou o Melgar de primeira, tentando a finalização, depois a zaga com o Eric Noriega conseguiu fazer o corte, e na tentativa de ligação direta pro campo de ataque, a bola foi direto pela linha de lado, TT não fez domínio, e infelizmente vem mais Bolívar aí.
0: Vem pro campo de ataque o time do Bolívar, intercepta a jogada bem colocada aqui na saída do campo de defesa do Di para o time do Grêmio, diga Dal.
3: É que lá eles se deitaram, lembra, Israel, no Pavon, imagino que queiram fazer o mesmo, a jogada e o lance de conclusão, o primeiro do jogo foi deles, em cima do Pavon.
5: É, mas é... em 5 minutos, ó, vai lá, PC.
0: Pela direita desce pro campo de ataque, o tricolor mais querido do planeta, bola rola com TT, balança o corpo na frente da marcação, retrai a jogada, encosta para receber, vem pro campo de ataque, Nardoni, busca alguém melhor posicionado, volta com o Pavon, e volta aliás com TT, agora sim com o Pavon domina, rende a linha lateral direita, sai pro jogo, faz o passe recuado na roda gigante do gramado, estabelece contato, o Grêmio desce com Gustavo Martins, abre o compasso pela direita, entregando bola para Cristiano Pavon metido agora pelo corredor central. Buscava a penetração do Nardoni, chega bem colocado por ali, o Justiniano recua, sai pro jogo, aqui a equipe do Bolívar pode concluir, meu caro Israel Melo.
5: Não, PC, aqui primeiro 5 minutos de jogo e tá acontecendo algo que é bem previsível, a bola não tá passando pelo meio campo do Grêmio, tá sendo feita uma ligação direta entre a defesa e o ataque, porque os jogadores do Grêmio do meio campo, eles têm mais características defensivas, eles não têm característica de armação, de condução de bola. Uma coisa que o Ober trouxe muito em já viu de primeira, desde o início da partida, tá invertido hoje, os volantes continuam jogando em linha e um mais atrás, o Noriega é o mais de trás, e aí os dois volantes na sequência em linha, só que hoje tá jogando o Nardoni pela direita e o Dodi pela esquerda, qual dos dois é construtor? Nenhum dos dois, por isso essa dificuldade de criação.
0: Comentaristas da Rádio Granal, decorridos pelo meu cronômetro, 7:30. Torcedor do Grêmio está jogando junto. Torcedor do Grêmio tenta o incentivo. A bola rola para Patito Rodrigues. Patito Rodrigues tenta meter agora no miolo de ataque, bem colocado lá por baixo. Afasta Walter Kahneman. Bola esticada na ponta direita para Cristiano Pavon. Interceptação na retaguarda. Chegador Nevomero toca a bola para a linha de lado. Era Patito Rodrigues no lance. Manual está marcando a arbitragem. E o torcedor até aqui, o que é que está achando deste início de jogo, Guilherme Bernest, nos braços da galera.
4: Vencer, eu tô aqui com uma família que eu entrevistei no domingo, inclusive a Mariana, ela faz aniversário no mesmo dia que eu, e daí hoje ela veio me cumprimentar de novo aqui, e tô também com o pai dela, com o Tiziano e com a Jéssica. Queria saber aqui do Tiziano, o que que tá achando desse início do Grêmio?
6: Primeiro tempo, o início do jogo é confuso, mas o Grêmio tá melhor, o Grêmio já jogou bem no final de semana e tá bem de novo, acho que hoje vai dar.
4: Te agradou a escalação do Luiz Castro?
6: Não me agradou nem um pouco, mas eu tenho visto que é da trajetória dele sempre trocar 3 ou 4 jogadores quando a semana tem muitos jogos. Eu sei que aqui é importante, mas o mais importante é a Copa do Brasil e também que o time não se desgaste no brasileiro, onde a gente tá passando um momento muito difícil.
4: Ô Mari, canta pra mim aquela música que tu tinha cantado antes.
7: Coração.
4: Vai contigo, PC Carvalho.
0: No embalo do Cântico. Ele vem pro campo de ataque, pelo setor direito do campo de ataque, botou para derreter, TT levou primeiro, construiu a jogada, passou pelo segundo, tocou, rolou, buscou a Musa explodiu, bate em cima do Arriaga, sobra de bola, volta pro próprio Amuso, é pelo lado esquerdo para Pedrinho Gabriel, no tumulto da grande área, escorou TT, confusão estabelecida no interior da grande área, tentou Nardoni, afasta Echeverria, afasta o perigo inimigo, tava chegando o Grêmio, levando o perigo contra o gol guarnecido pelo Carlos Lampi, passa limpo o Oberré.
1: Jogada que começa pelo lado direito, TT limpa dois marcadores, entrega no corredor central para Amuso, que dispara o golpe, a bola bate na zaga, volta lá do lado esquerdo, Pedro Gabriel tenta o cruzamento, mas aí além de ruim é azarado, nosso querido Juan Nardoni, ele recebe o toquezinho para trás do próprio TT de cabeça e ao invés de conseguir a finalização, a bola bate no braço dele, jogo tá parado, falta marcada a favor da equipe boliviana, faz assim, faz assum, faz economia com qualidade no assum.
0: 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Lá vem Grêmio para o campo de ataque, Bryce White partiu para cima da marcação, tirou retaguarda, sobra de bola, ficou para TT, limpou o lance, boa bola, dinamarquês vai fazer, bateu pro gol na rede pelo lado de fora. Salva o goleiro Carlos Lampi. Tava nascendo o gol do Grêmio. Dinamarquês apareceu enfiado, enfesado. Oh, Oberher. Quase que o tricolor balança. Roseira do Bolívar.
1: Quase balança a rede com a bola indo por dentro. Jogada pelo lado esquerdo. Passe do Pedro Gabriel. Troca de passes do TT que encontra Bright White do lado esquerdo da grande área. Ele finaliza e Carlos Lampi faz a defesa. A bola bate na rede pelo lado de fora. Escanteio já cobrado.
0: Pedro Gabriel cobrou o escanteio. A cabeçada pro gol na tentativa do jogador tricolor. Tirou a retaguarda, sobra de bola do Grêmio, desce de novo para o campo de ataque, Pavão construiu a jogada, vai para o tapete, pede a falta, nada, deu a arbitragem, olha o contragolpe do Bolívar, já partiu para o campo de ataque, chega bem colocado na antecipação, afasta dali Walter Kahneman, tenta partir com o gol para o campo de ataque, é desarmado, mas os caras são agressivos, hein? Eles estão ardidos, olha a bola do Melgar, esticou na inversão da direita para a esquerda, subiu o Walter Kahneman, escorou de cabeça dali para Nardoni, ele entrega a bola onde está colocada para receber pela meia direita no campo de ataque, Pavão na ponta direita, metida de bola pro TT. TT vai pedalando, zigue-zagueando na frente da marcação do adversário. Marcação vai recuando. Clareou, vislumbrou, apertou o gatilho, espetou pro gol. Pra fora do gol, pela linha de fundo. Ober!
1: Agora é pelo lado direito. O TT foi conduzindo no bico da grande área. Esperou outra passagem do Pavão que não veio. Ele corta pra dentro e tenta a finalização de perna esquerda. Pegou mal na bola, fraquinho. Ela acaba saindo pela linha de fundo, lado esquerdo do goleiro Carlos Lampi. Tiro de meta, mais uma finalização da equipe do Tricolor na partida, 12 minutos da etapa inicial, placar fechado 0-0.
0: Ligado e colado na Granal, Lucas Lopes, acompanhando a nossa transmissão, obrigado Luquinha pelo carinho, pela companhia, tá ligado, tá conectado, tá curtindo as emoções do futebol pelo rádio, todo mundo ligado na Granal, um prazer narrar pra você, sai pro jogo, o Grêmio com Grando, estabelece contato, levantamento é longo lá sobre a linha que delimita a metade do campo, tira a retaguarda da equipe do Bolívar, a bola subiu, desceu, caiu, ficou dominado agora pelo TT, TT entregando no campo de frente para Dodi, pelo comando para Amuso, condição legal para o Bright White, vai fazer o gol, bateu para o gol, afasta a zaga, chega José Sagredo, mete a bola pela linha de fundo, Grêmio para cima, Grêmio querendo gol, o gol tá perto, Oberra.
1: Uma jogada envolvente, envolvendo todo o lado direito do Grêmio, Pavão encontra o passe no TT, que troca passes no meio com Dodi, a bola chega no Amuso, que de primeira, toca a bola dentro da grande área para Bright White. Na hora da finalização, chegou muito bem o Arriaga, colocando para escanteio.
0: Pavão cobra, mete a bola no tumulto da grande área. Tira a retaguarda, veio de atrás. TT pegou mal na bola e ela foi embora para fora, para a linha de fundo. Diga lá.
3: Olha, PC, o mesmo lado que tenta o lado esquerdo de ataque, o Bolívar, o Grêmio tenta na direita. Isso aí acaba gerando ali que esse corredor seja bastante intenso. Agora, deixar o Dodi, PC, criar, pegar um senhor de 98 anos para fazer inseminação artificial, não dá mais, né?
0: Lá vem o Grêmio com o Pedrinho. Gabriel colocou na frente, imprimiu velocidade, enfrentando o pistão, junto à linha de fundo. O levantamento está feito no tumulto da grande área. Rasga Bright White, joga, rasga com ele também a zaga. Sente o jogador do Bolívar. Vai pro tapete, no tapete fica e fica. Não sei se era o Justiniano ou Asprilha. Era um dos dois ali. Ober.
1: Me parece o jogador Justiniano. Bola pelo lado esquerdo, cruzamento do lado da grande área do Pedro Gabriel, buscando o Bright White. A zaga chegou afastando e o Bright White acabou se chocando no Justiniano, que fica caindo no gramado. Agora chega o árbitro ali para trocar uma ideia com ele. O próprio Bright White também recebe uma sonora vaia dos torcedores presentes na arena e vai ganhando um tempinho que é precioso para a equipe boliviana. O placar segue fechado e por isso Bolívar vai se classificando.
2: PC, opa. A respeito de penalidades, Bolívar teve 4 cobranças de pênalti a seu favor no Campeonato Nacional, marcou 13 e perdeu uma. O seu destaque é o Cauterucci, que fez 2 gols, e o Grêmio na temporada 2026, 11 pênaltis assinalados, e o Vini da Pose converteu 5.
0: Olha, o Tetê pode invadir a grande área, colocou na frente, fechava Muso, chegou de trás, bem colocado por ali, Arriaga afasta, tira o perigo, inimigo. Quero falar.
5: Viu, PC, fala, uma coisa que tá bem claro, pelo lado direito, nem tanto, porque o Nardone, ele tenta chegar um pouco mais. Agora, pelo lado esquerdo, o Dodi, ele tá mais pra segurar as pontas e liberar o espaço pro Pedrinho Gabriel. O Pedrinho Gabriel tá jogando quase como um ala. Vai pro PC.
0: Atenção, vem para o campo de ataque, chegou o time do Bolívar, arquitetou a jogada, clareou, vislumbrou, apertou o gatilho, Asprilha, a bola vai entrando e é gol. Gol do Bolívar, Asprilha, 27, escapada pela esquerda com liberdade, girou o corpo, escolheu o canto direito, foi nelogrando, a bola foi para o fundo da rede, 15 minutos de partida. Tem uma zebra boliviana pastando aqui no gramado tricolor, na zona norte da capital do Rio Grande. E esta zebra se chama Bolívar, está na frente, 1 a 0. Passa limpo, Oberhan.
1: Jogada que se desenhou depois do erro de domínio do TT no campo de ataque. Contra-ataque da equipe boliviana pelo lado esquerdo. Baita bola enfiada pelo Robson Matheus para o camisa de número 27, Asprilha, que ganhou na velocidade do Gustavo Martins. Dentro da grande área, ele faz o break, traz para a perna direita e bate rasteirinho, fraquinho no canto direito do goleiro Gabriel Grando, que foi na bola. Chegou a encostar, mas não foi o suficiente para evitar o gol boliviano. Aberto o placar na arena. Infelizmente, Israel Melo, é gol boliviano, 1 a 0.
5: É aquela coisa, né, Ober? Não adianta tu encher o time de volantes, de marcadores, se a marcação ela é passiva, ela é muito, muito longe. O Grêmio tá desde o início do jogo dando espaço pro Bolívar, e o Bolívar teve mais perto de fazer o gol do que o Grêmio até agora. E 1 a 0, não vou dizer que é justo, mas injusto não é, Dalpisol.
3: É, não é crime, mas o Grêmio vinha jogando. O melhor momento do Grêmio era agora, quando o Grêmio se ajustou, mas futebol não é justiça, é atenção, é organização, é comprometimento e é aposta certa. Infelizmente pro Luiz Castro, ele apostou no Grando, o Grando falhou. 1 a 0 para eles, Fiorinho.
2: Vitória histórica do Bolívar em território brasileiro, volta a vencer um jogo após 24 anos, vai eliminando o Grêmio da Copa Sul-Americana, 6º gol de Asprilha em 22 jogos da temporada. O Grêmio agora no placar agregado está perdendo por 4 a 2, vai precisar de 2 gols para levar os pênaltis e de 3 para ficar com a vaga no tempo regulamentar.
0: Carimbo gol, Gesiel.
7: Gol legal do Bolívar, PC Carvalho, pode carimbar.
0: Jogador do Bolívar, estatelado, vai se recompondo agora, na camisa 17, PC, ali o Patito Rodrigues, pois não.
7: O Berré comentou sobre o fardamento do árbitro, bem bonito mesmo essa cor aí, cor lilás aí, lá, rosa, sei lá o que é isso aí de longe aqui. Tem algum daltonismo para
1: lilás,
7: para cravar
1: aqui, né? A gente chegou no conceito que é lilás.
7: É, o lilás, bem bonito mesmo, o fardamento do árbitro, em nome de CMPC, Viva o Natural, arbitragem elegante, igual a mim, aí na Arena do Grêmio.
0: Essa é uma cor que a gente não vê, né? Muito por aí, não.
7: Esse fardamento deve ser novo, da Comebol, bonito mesmo.
0: Lá vem pro campo de ataque o time do Bolívar, que tenta a jogada por ali, o Melgar. Deram espaço para ele. Liberdade, clareou, vislumbrou, apertou o gatilho, fuzilou pro gol, para fora do gol, para a linha de fundo. E atenção, torcedor ligado e conectado na Granal. Para tua informação, vem comigo, comigo e com o timaço da Granal. 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
0: Na Arena Tricolor. Caminhamos para 19 minutos de partida deste primeiro tempo. Tempo primeiro de jogo. O marcador já não está do jeito que o torcedor tricolor gosta. Acreditem, pasme. O time do Luiz Castro está perdendo para o Bolívar. 0 Grêmio, 1 para o Bolívar. Fiorinho.
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0: 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Pela ponta esquerda, corre com bola dominada para o campo de frente. Penetrou na grande área. Muso vai meter no tumulto da grande área. Chega por baixo, bem colocada por ali. O Arriaga, camisa número 3, às costas, Asprilha pela ponta direita, conduziu, evoluiu, partiu para cima da marcação, rasga por baixo Dodi, sobra de bola, vai ficando onde está colocada para receber na saída do campo, defesa pelo lado direito, setor de retaguarda, Gustavo Martins, enfiada de bola na ponta direita para TT, TT puxa o carro, parte para cima da marcação, trabalha a bola, um para lá, dois para cá, mais um na roda, vai pro tapete, pede a falta, nada deu, arbitragem. O árbitro disse que não houve nada, nada, nada, nada, fica no protesto o jogador do Grêmio, desce o time do Bolívar, lá pela ponta esquerda com o Bolívar, vem pro campo de ataque com Asprilha, liberdade, partiu, penetrou na grande área, salva no atalho, na Rodone, tira para o time do Grêmio, sai jogando o Grêmio com Noriega dali para Dodi, Dodi vai tentar ultrapassar a linha que delimita a metade do campo, estabelece contato na ponta esquerda, enfiada de bola até Amuso, Amuso trabalhou na perna direita, busca alguém melhor posicionado, viaja a bola até a metade do campo, na roda gigante do gramado, entregando para Noriega, sai pro jogo com Gustavo Martins, recolhe pela intermediária ofensiva pelo setor direito no campo de ataque, entregando bola para Amuso, agora com Pavon, com passo aberto na meia direita, marginal direita, campo contrário, campo de ataque do time do Grêmio, encosta para receber o Amuso, atrás está o Gustavo Martins, atrás da linha que delimita a metade do campo, prefere voltar na roda gigante do gramado, linha de zaga, estabelece contato com Kahneman, devolução para Gustavo Martins, mete na ponta direita, entregando a bola para Christian Pavon, ele escapa, vai embora para o Bright White, tentou a enfiada de bola para o Pavon, foi forte demais, ficou fácil para o goleiro Carlos Lampi, sai do gol e agarra com tranquilidade, diga.
5: O PC, mas olha, com todo respeito, não é pegação de pé, mas que jogador preguiçoso esse Nardoni, cara. Que jogador preguiçoso, cara. Parece que ele já entra de cuecão de couro no jogo, cara. O cara tá caminhando. Tudo que o Grêmio precisa hoje é personalidade e intensidade no jogo. Esse jogador tá caminhando. Já tem o TT que caminha em campo. Porra, Luiz Castro. Te coça, Luiz Castro.
0: Conosco o Daniel Fortunato. Também o João Luiz Fontana. O Dudu Farte também ligado conosco. Alô, Dudu. Alô, João. Alô, Daniel. Prazer narrar para você. Obrigado pelo carinho, obrigado pela companhia. 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Como é que está o coração do torcedor tricolor aí na arquibancada, Guilherme Bernest?
4: É, pensei, impressionante. O Grêmio acabou tomando um gol aí, dando um pouco. Torcedor vai tendo as primeiras. Mas vai contigo aí.
0: Falta, falta, falta, falta, falta. Foi chamar o torcedor e a sorte correspondeu. Falta para o Grêmio na entrada da grande área. Bom momento para o time tricolor. Passa ali pro Ober.
1: Jogada que começou com o TT no meio de campo, vindo buscar jogo. Ele entrega a bola para Dodi, mais avançado, que tenta a tabela com o Bright White. No retorno da bola ao Dodi, quando ele ficaria de frente para o gol defendido pelo Carlos Lampe, ele sofre a carga. Falta marcada para a equipe do Grêmio fazer a cobrança. É um pouco longe da grande área, bem verdade, mas é frontal. Neste momento, Carlos Lampe arruma sua barreira com aquela morosidade de sempre. Bright White tá na bola, somente ele para fazer a cobrança para o tricolor. Segue Bolívar 1, Grêmio 0.
0: Capricha, capricha, capricha, vai com fé no pé que o gol acontece. Bright White, é contigo o dinamarquês, tá contigo também o Descalon, o Douglas Moon, o Anderson Matos, a Daiane, todos lá do consulado junto com o Zaca, o presidente consulado do Grêmio em Alvorada. Bom momento para o tricolor mais querido do planeta. 23 minutos jogados desde o primeiro tempo. 1 a 0 para o Bolívar em cima do Grêmio. Torcedor do Grêmio não acredita. Pasmem, o Bolívar está na frente. Quem sabe vem aí o empate. Bright White vai para a bola. Bola subiu. Subiu. Subiu. Subiu. Subiu e sumiu, Bright White. Não é assim, seu Bright White. Passa limpo o Oberré.
1: Subiu vaias, vamos para a pausa de hidratação na cobrança de falta. Bright White, apenas ele na bola para fazer a cobrança. Ele tentou dar aquela chapadinha. Buscava o ângulo esquerdo do goleiro Carlos Lampe, mas acabou encontrando o ângulo das cadeiras gold do tricolor. Vamos então para a parada de hidratação. Conversa com o seu time, o técnico Luiz Castro. Grêmio vai perdendo pelo placar de 1 a 0. 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
0: Enquanto a bola para, o Israel Melo bate bola aqui com o microfone potência máxima da Granal. Israel.
5: O pessoal chamou, quem chamou?
4: Eu. É que eu tava falando, fui falar com o torcedor aqui, no, daí saiu a falta. Mas quero perguntar aqui pra ele. O que aconteceu, meu amigo? Por que o Grêmio levou esse gol? Tá gostando da atuação? Dá pra virar ainda?
9: Olha, o Grêmio começou bem mal. Teve depois duas chances, mas acabou em uma única chance do time do Bolívar tomando gol. Agora eu acho que vai ter que mudar segundo tempo. Porque senão nós vamos perder. Tá muito mal.
4: Queria também saber aqui do filho dele, aqui do Arthur. Meu amiguinho, tá confiante ainda? Acho que dá pra virar?
10: Eu acho que dá pra virar, mas Luiz Castro tem uma escalação de três volantes num jogo que tá perdendo e ainda Gustavo Martins chorou de girar muito fácil. Era uma facilidade, parecia um sub-14 contra um adulto.
4: Meu Deus do céu, o torcedor tá na bronca com três volantes. Uns amigos aqui também me chamaram, que tão indignados aqui na torcida. Queria uma palavrinha de vocês aí, por que o Grêmio levou esse gol e dá pra virar ainda?
11: Não, dá pra virar porque o jogo tá muito fácil, porém não tem necessidade de três volantes num jogo desses, pelo amor de Deus, cara.
12: O adversário não existe e a gente consegue jogar. Cara, é só botar mais qualidade no time. Com três volantes não tem qualidade. Pra que o dois no jogo? Não tem porquê, velho. Não tem.
4: Qual jogador tá mais irritando vocês até agora?
11: Pra mim, o Nardoni. Esse cara não existe. Ele parece que tá com a chuteira apertada. Ele não consegue botar os pés no chão. Ele não corre, não arma, não chuta, faz nada. O Dodge a gente já sabe, né? Ficou 6 meses sem jogar futebol. Ou seja, tudo que ele fizer é lucro. Mas o Nardoni jogando direto e não acrescenta em nada é um cara a menos pra mim.
0: Beleza.
4: É, o torcedor tá na bronca aí. Nardoni,
0: tá na
4: né?
0: Tá na bronca, o torcedor. Tá na bronca, Isra. Nardoni que você antes citou e também outra coisa que pegou legal aí o...
5: É que assim,
0: o torcedor, né? O Dodge, quanto tempo, né?
5: É que assim,
0: aí
5: né,
0: PC? Aparece o Dodge num jogo desse, imprescindível.
5: Até o mandar um abraço pro pessoal ali, o Shao Kahn, o Gulosômetro, mandar um abraço pro filho do Shao Kahn que ele pediu ali na live.
0: Shao Kahn,
5: né?
0: Abraço.
5: Abraço pra todos. E aí o Gulosômetro ainda comentou assim: o Israel pega no pé do Luiz Castro. Não, eu não pego no pé do Luiz Castro. O Luiz Castro se autodetona. Hoje o Grêmio precisando fazer no mínimo 2 gols pra se classificar no tempo normal, ele me escala 3 volantes. Aí me deixa um buraco no meio-campo. Vai lá, PC.
0: Opa. Atenção, bola no tumulto da grande área, fecha Muzo. Lá de trás, tirou a retaguarda, vai brigar Bright White pela posse de bola. Echeverria não quer saber, de perna esquerda, rechaça para metade do campo, conclua. E Israel.
5: Aí, além dessa questão tática do time, o time tá com um buraco no meio-campo, não defende, não ataca e tem 3 volantes. Tem jogadores que parece que depois da pausa para a Copa do Mundo voltaram, sabe, muito mal. O Nardoni a gente já sabia disso. Agora, o Gustavo Martins, depois que o Vieri foi embora, o Gustavo Martins não foi mais o mesmo, PC, vai lá.
0: É verdade, sentiu a falta da parceria pela direita, Pavão domina a bola, ele escapa, vai embora, 3 jogadores a marcá-lo, mas também ninguém vai ficar ali com o Pavão. Onde é que andava o TT? Chegou agora para brigar e retomar a posse de bola. Sofreu a carga, falta nele. Rende a linha marginal direita. Jogadores do Grêmio protestam. Jogadores do reservado abandonam a área técnica para reclamar ali com o assistente. Falta em cima de TT pelo setor direito no campo de ataque. É falta para o Grêmio, Oberrel.
1: TT dominou a bola do lado direito do campo de ataque. Rente a linha lateral. Marcado por 3 jogadores. Veio camisa de número 17, o Patito Rodrigues cometeu falta que Christian Pavão cobra. O banco inteiro do Grêmio se levantou pedindo cartão, o juiz não deu, segue o Bolívar 1 a 0.
3: Pro Gesiel, mas só faltaram passar a mão na bunda do árbitro ali, né?
0: Ah, pois é, Jaziel.
7: Eu ainda não tenho a imagem, PC. Assim que eu tiver a imagem, já reporto.
0: Chega três anos depois aí, né? É, agora tô lembrado disso. Atenção, bola no tumulto da grande área. Desviou de cabeça, vai tirar a retaguarda. Confusão estabelecida. Tira lá de trás de qualquer maneira. Carlos Lampi completa. Jesus Sagredo para metade do campo. Sobra de bola do time do Grêmio. Levantamento longo em profundidade. É por elevação no campo de ataque do Pedro Gabriel. Para quem, Pedrinho? Para ninguém. Fácil desse jeito, facinho assim. Aí não adianta nada. Vai ficar barbada para a equipe do Bolívar. 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
7: Se eu sou o Pierro Maza, eu faria algo que o meu padrinho Paulo Pazini me ensinou na arbitragem e falaria para o Luiz Castro. Por que tanto nervosismo? Eu não tenho culpa se o senhor deixou os melhores no banco. Vira de costas e sai a pitar e deixa o banco brigando com ele. Não tem necessidade nenhuma daquele fiasco do banco do Grêmio. Ele.
0: 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A bola rola, Ronaldinho está colocado para receber Melgar aqui no campo de retaguarda, faz o passe recuado, está aberto ali pela esquerda, pede bola, José Sagrado é para ele a bola, recebeu, dominou, recolheu, girou sobre o seu próprio eixo, rechaçou de qualquer maneira para a linha de lado, lateral favorável ao time do Grêmio, com as esquadrinhas de PVC da base, o barulho fica lá fora, esqueça o 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O tempo passa, torcedor tricolor. Decorridos 29 minutos e 40, caminhamos para meia hora de espetáculo. O Grêmio está perdendo em casa para o Bolívar. Já estamos chegando a meia hora de jogo no primeiro tempo e é 1 a 0 para o Bolívar. Jogada errada agora do Christian Pavon. Agradece Patito Rodrigues. Ele escapa, gira sobre a marcação, busca alguém melhor posicionado. Está aberto lá pela direita, pedindo a bola, agora o autor do gol, Asprilha, preferiu retrair a jogada e começa tudo de novo a partir do campo de defesa com Echeverria entrega a bola para a Riaga domina, bafo na nuca do Martin Bright White para cima dele, recuando para o goleiro e começa tudo de novo na saída do campo de defesa, a Riaga dá uma riada agora no Bright White, faz o passe, recuada para o goleiro Carlos, dá um chutão para o campo de ataque, a bola sobe, desce, aparece, vai brigar pela posse de bola ali, o jogador da equipe do Grêmio, Walter Kahneman. Domina a bola, sai pro jogo, rolando curto na saída do campo de defesa para Cristian Pavão.
2: Começou.
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7: Na bronca.
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3: Torcedor na bronca com os erros, né?
0: Não tem como, Asprilha, em alta velocidade, invadiu a grande área, tirou do grande, vai fazer o segundo gol, bateu pra fora do gol.
3: Vaias e muitas vaias.
0: Somos as vaias, abra o microfone aí, Bernest.
5: Justo, PC. Mais do que justo, que atuação horrorosa do Grêmio, principalmente depois de tomar o gol.
0: Protesto do torcedor, se insurge, não aguenta mais, perdeu a paciência, vai o time do Grêmio, Pavon, faz boa jogada pelo setor direito, limpou o primeiro, o segundo, vai tentar o cruzamento direto nos braços do goleiro Carlos Lampi, que agarra com tranquilidade.
2: Começou.
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0: Na Arena Tricolor, decorridos pelo meu cronômetro, 32 minutos de partida cravados, marcador não está do jeito que o torcedor tricolor gosta, primeira etapa, 32 minutos, marcador aponta, Bolívar 1, Grêmio 0.
2: Informa a Rádio Granal, bola rolando, Neoquímica Arena, Brasileirão, Corinthians e Atlético Paranaense, 9:30, Curitiba e Cruzeiro, na Sul-Americana, 9:30, Caracas e Santa Fé, O'Higgins e Boca. 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
3: PC, a Marjana diz o seguinte, parece que dá 15 minutos pro Pato dormir no programa. A direção dá quanto tempo pro Luiz Castro dormir ali na beira do campo?
7: Ô, Dal.
0: Tem que dar, é o cartão vermelho pra ele. O treinador estragou o time.
7: PC,
0: pois não, Jaziel.
7: Tem uma pergunta pro Dal Pizol, ele já viu algum treinador se demitido no intervalo, na carreira dele?
3: Muitos mereceram, mas não, eu não vi ainda no intervalo.
7: Poderia ser a primeira hoje.
0: É, a exceção, pegou bem o Gesiel. 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Estamos com 33, restam 12 na contagem regressiva. O Bolívar está na frente. Placar de 1-0 em cima do time do Grêmio. 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Luciano Ferraz, o Vírus B também ligado conosco. Joacir Pedro, obrigado pelo carinho, obrigado pela companhia. É um prazer narrar pra você. E o prazer fica maior se o Grêmio conseguir o empate. Desce pro campo de ataque o time do Grêmio. A bola rola, rola com Noriega na cabeça da grande lua do campo. Entrega a bola curtinha, tudo isso acontecendo na saída do campo de defesa pelo setor esquerdo, onde estava colocado Walter Kahneman, agora na roda gigante do gramado. Noriega, levantamento longo em profundidade por elevação, cobertura da zaga, abandona a meta o goleiro Carlos Lampe, vai lá e pega com tranquilidade no Banrisul consignado estadual com até 6 meses para começar a pagar. 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Na ponta direita, sobra de bola pro TT, vai invadir a grande área, balança o corpo, cruzamento vem por baixo, mas que cruzamento é esse, TT? Cruza de novo então, vê se aprende, meteu no interior da grande área, fechou, bateu pro gol, White, White alto demais, e ela vai embora pra fora, pra linha de fundo, Ober.
1: Recuperação de bola do próprio Bright White na saída de bola da equipe do Bolívar, entrega pra TT aqui do lado da grande área, tendo um cruzamento primeiro de perna direita, rasteiro, completamente errado, a zaga afastou e a bola sobrou de novo para o TT, dessa vez de perna esquerda, ele coloca no segundo poste e Bright White tentando dar um sem pulo, um voleio, pegou muito embaixo na bola e a torcida começa a gritar. E Castro vai tomar um suco de caju.
0: PC. Está sendo elogiado agora Luiz Castro, treinador do Grêmio, pois não, Israel?
5: Ô PC, 30 e poucos minutos do primeiro tempo, o Grêmio sendo vaiado dentro de casa, jogando contra o Bolívar pela sua torcida. Cara, isso é caso do presidente Odorico, vou dar um recado. Presidente Odorico, me chuta a porta desse vestiário agora no intervalo. Fala para esse português e para esses jogadores que estão jogando de pantufa, que isso aqui é Grêmio. O que vocês estão fazendo com o meu time, pelo amor de Deus?
0: É impressionante. 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
3: E agora, diante do que gritou o torcedor, ele sumiu da área. Ele foi sentar no banco, o treinador do Grêmio.
0: É, ele sabe o que está fazendo, ele sabe, mas suas ideias malucas aí não refletem em nada. Atenção pelo lado direito no campo de ataque, vem para o campo de frente, Pavão, boa jogada, limpou a jogada, saiu da marcação do adversário, entregando pelo setor esquerdo, boa bola para o Pedrinho Gabriel, na ponta esquerda para Muso, boa bola é boa, desce o Grêmio para o campo de ataque, é o Muso na frente da marcação, puxou para a perna direita, clareando, vislumbrando, metendo onde está colocado o Dodi, saiu da marcação do adversário, abriu o compasso no interior da grande área, chega no atalho o Patito, Rodrigues afasta, tira, apanha, sobra o Grêmio com Cristiano Pavon, insiste, persiste, não desiste, contra a marcação do adversário, de um lado para o outro, jogou de calcanhar, boa bola, entregando para TT, TT no tumulto da grande área, direto nos braços do goleiro Carlos Lampe, vai lá e pega o Berrer.
1: Jogada trabalhada na entrada da grande área, a bola sobrou no bico do lado direito para TT, que tenta o cruzamento frontal e até chegava por lá o Dodi, o próprio Bright White, mas antes dos dois, Carlos Lampe, encaixa a bola, faz a defesa, segue perdendo o Grêmio por 1-0, 36 da etapa inicial, faz assim, faz assim, faz economia com qualidade no assunto.
0: O pessoal aqui na live tá descendo a lenha, estão descendo a marreta no Luiz Castro. Aqui é o Joacir Pedro, pode colocar os melhores jogadores na mão deste técnico, não sai do lugar de jeito nenhum. O time está correndo, mas é ruim e mal treinado. Joacir Pedro, lá pelo setor esquerdo no campo de ataque, lá vem o Grêmio pro campo de frente, a bola com o jogador Pedro Gabriel, partiu para cima da marcação, fecha a porta, Patito Rodrigues insiste, persiste pelo setor esquerdo, tira já o Patito, sobrou pra Musa, Musa recuando, entregando pra Kahneman, todo o time do Grêmio no campo de ataque, até o Grando já está quase ali na grande lua do gramado, pelo setor direito no campo de ataque, lá vem Grêmio, Cristiano Pavon tenta entortar o marcador, rasga por baixo Patito Rodrigues e toca a bola para fora, para a linha de lado lateral. 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Vem pela ponta direita o Grêmio, insiste, abre luta contra a marcação Noriega, a bola sobe, desce, aparece, quicou lá fora das quatro linhas, o Grêmio tem escanteio pela ponta direita, escanteio escanteio, quem sabe agora, Ober.
1: Quem sabe na bola parada, já diria o poeta. Jogada pelo lado direito, Noriega surpreendendo, invadiu a área, tentou o cruzamento, a zaga afasta. Escanteio pelo lado direito, Christian Pavon na bola.
0: 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Vamos lá, Christian Pavon, fogo no barraco, sobra de bola, bola respingada no interior da grande área, saiu para fora, ficou fora da grande área com Amuso. Amuso entregando, boa bola, bola é boa para TT, TT alavancou junto à linha de fundo, condição legal para o Pavon, vai tentar o cruzamento, meteu no tumulto da grande área, afasta, tirando a zaga com Dorne Romero. Sente lá o Asprilla, jogo parado, passa limpo, Ober.
1: Na troca de passes do Grêmio, lançamento para Christian Pavon, que na hora de dominar não conseguiu, acabou se atrapalhando, a bola saiu pela linha de fundo. Depois de tudo isso, cruzamento, rebote, nada valeu, bandeirinha demorou a erguer o seu instrumento de trabalho, mas é tiro de meta para a equipe do Bolívar fazer a cobrança, vai vencendo pelo placar de 1-0, 38, quase 39 da etapa inicial, e por enquanto o Bolívar está passando de fase.
0: 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Atenção no Grêmio pro campo de ataque, bola no tumulto da grande área, fechou o Amuso, partiu pra cima na marcação, fecha a porta, Jesus Sagrado, toca a bola pra linha de fundo, escanteio que cobra o Grêmio, passa limpo, Ober.
1: Tem mais uma vez vindo buscar jogo na meiuca, tentou o lançamento para Francis Amuso dentro da grande área, ele conseguiu fazer domínio, mas a bola do mais capulido, Jesus Sagrado, colocou pra escanteio, Pedro Gabriel na bola.
0: Pedro Gabriel enquadra o corpo, colocou o pé no esquadro, levantamento da frente, espalma o goleiro, espalma o goleiro, tira a zaga, a bola vai embora, vai pra fora, pra linha de fundo, Oberhan, quase, quase o tricolor tá dentro.
1: Quase, quase, o milagre do Carlos Lampi na cobrança de Pedro Gabriel, Kahneman cabeceou e lá embaixo o Carlos fez a defesa, novo escanteio, já cobrado.
0: Fogo no barraco, a bola passou por todo mundo, se ofereceu pra Tete, clareou, vislumbrou, apertou o gatilho e bateu pro gol, endereçou pro goleiro, mas esse TT, meu Deus do céu, é irritante às vezes esse cara. 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Chegamos a 40 minutos, eu disse quarentinha, 40 minutos de partida deste primeiro tempo, tempo primeiro de jogo, marcador não tá do jeito que o torcedor tricolor gosta, tá na frente, o Bolívar ganha pelo placar de 1-0. 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

0: Aí é filho, pai e filhos ligados, conectados também o Cláudio Fraga. Obrigado pelo carinho, pela companhia. Lá vem Grêmio, quem sabe agora, fogo no barraco. Levantamento tá feito, tentativa agora do garoto da equipe tricolor, Gustavo Martins. Lá de trás, rechaça de qualquer maneira, Echeverria, contra-golpe. Sobra de bola, vai ficando onde está colocado o Dorme Romero. Levantamento longo em profundidade, na ponta esquerda para Patito Rodrigues. Recebeu, dominou, recolheu, carregou, parou na frente da marcação. Apenas com tranquilidade, ele ajeita a bola, arquiteto lança, entrega para Melgar. Prefere retrair a jogada, começa tudo de novo a partir do campo de defesa para Arriaga. Arriaga abriu o compasso pelo lado esquerdo no campo contrário para Patito Rodrigues. Se manda, escapa, vai embora para o campo de ataque, chega TT no combate. Bem colocado por ali, Patito Rodrigues sofre a falta.
1: É,
0: arbitragem para, marca, assinala, é falta. E o jogador agora dá...
1: Não. Mas eles não estão fazendo cera, não. Eles podem tocar bola, às vezes, para trás, mas eles não, nem estão murrinhando o jogo. E, na minha opinião, não sei a visão dos demais aí, do Israel principalmente, mas o Grêmio cria alguma coisa na frente, ou na verdade o Grêmio chega na frente sem ser criativo. O problema é quando o adversário tem a bola, meu Deus do céu.
0: É brabo, lá vem pro campo de ataque mais uma vez a equipe do Bolívar, tira a retaguarda do Grêmio, a sobra de bola fica com Gustavo Martins com passo aberto na direita para Cristiano Pavão. Ele escapa, vai embora dali pro TT, vamos lá TT, volta pra derreter, recebeu, saiu do primeiro livro, trouxe do segundo, escapa, vai embora em alta velocidade, na velocidade máxima, breca, jogada na frente da marcação, puxa na perna esquerda, trabalha a bola, tocando, rolando, entregando atenção para Cristiano Pavão, no tumulto da grande área, rasga a boca do gol e a bola vai se perdendo pela linha de lado. 42, ainda não subiu a placa. Gesiel Elias, quantos minutos deve a crescer o apitador, Gesiel?
2: Eu quero no mínimo 5 no primeiro tempo, em nome de CMPC. Viva o natural e a arbitragem, por enquanto, discreta aí na arena. E eu gosto muito de arbitragem discreta, apesar do belo uniforme lilás. CMPC, viva o natural, PC Carvalho.
0: 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Queria falar, Israel?
3: Não, o Dal agora trouxe que o Grêmio até tá atacando. O Grêmio tá atacando, né, Dal? Na transpiração, na questão de bola vertical, bola na linha de fundo, cruzamento pra área. Isso aí é o trivial, o básico do futebol. E não podemos esperar mais do que isso. São 3 volantes, né, dentro de campo, sem nenhum com qualidade de criação. E ali, ó, quando perde a bola, é um salseiro. Sério, gente, o Bolívar tá mais perto de fazer o segundo do que o Grêmio empatar o jogo. O que que o Luiz Castro fez com esse time do Grêmio? Pelo amor de Deus.
0: Patito Rodrigues partiu pra cima da marcação, vai pro tapete, ele pede a falta, nada de uma arbitragem, essa bola de bola fica pra TT, fugiu agora no combate, em alta velocidade na ponta direita, boa bola, bola é boa para o Pavão, não consegue o domínio. Aí o torcedor vai à loucura.
3: Tô indo embora.
0: O torcedor do Grêmio agora perde a paciência. Perde a paciência, Bernest.
4: É o torcedor.
0: Aí nos braços da galera, Bernest.
4: O torcedor tá tentando apoiar, mas tem momentos que não tá conseguindo, porque o Grêmio não ajuda. O que tá achando desse jogo aqui, minha amiga? A torcida tá ficando impaciente.
5: Não, é o seguinte, a gente tem que acreditar no nosso time, né? Ele já atacou várias vezes. O problema ali é a finalização, né? E tem uma coisa que eu acho, tá faltando um Luizito pra nós, um craque. E o Renato tem que voltar. Porque pra mim o Renato é explosão, é dinamismo. O Renato tem que voltar, essa é a minha opinião.
4: Ó, torcedora querendo o Renato Portaluppi de volta.
0: Torcedor quer o ídolo de volta. Lá vai pro campo de ataque o time do Grêmio. Atenção, TT fugiu do primeiro, encarou o segundo, perdeu a bola. Mais 3 minutos serão acrescidos além do tempo regulamentar, Gesiel Elias.
2: Foi econômico o árbitro, porque só na parada para hidratamentação foram 3 minutos. Poderia ter dado no mínimo mais 2. O certo seria 5. C. Carvalho, em nome de CMPC, viva o natural, foi econômico o pequeno gigante Pierro Maza.
0: É, tava bem até aqui, começou a cair no conceito do Gesiel Elias, o apitador deste jogo, bem fardado. 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O tempo passa, chegamos a 46 minutos de partida.

0: Damuzinho recebeu a bola, vamos até 48, restam dois na contagem regressiva, contra golpe do Bolívar, se solta, vai embora para o campo de ataque, a bola rola, rola com Justiniano, Justiniano na ponta direita, liga legal, entrega a bola para Dorley Romero, arquiteta jogada, voltando para Justiniano, girando sobre a marcação, fazendo passe recuado, começando tudo de novo aqui na saída do campo de defesa com Arriaga. Arriaga tem colocado Echeverria, os dois trocam passes ali na linha de zaga, no semicírculo da grande área se apresenta o goleiro Carlos Lampi, puxa para a perna esquerda, sai jogando, joga errado com TT, TT na frente para Bright White, livrou-se do primeiro, partiu para cima do segundo, retraiu o lance, meteu na frente para TT, para o... para o campo de ataque, puxou para a perna esquerda, levantamento está feito do Cristiano Pavão para o Bright White, torneou de cabeça para o gol, para longe do gol. Linha de fundo, não deu em nada o Berran.
1: O zagueiro Bright White, né? Acabou colocando essa bola, recebeu o cruzamento na hora de tentar cabecear ela em direção ao gol. Pelo contrário, ele colocou a bola pela linha de fundo, mais longe do que se ele não tivesse encostado na bola. Enfim, perde mais uma oportunidade o Grêmio depois do cruzamento do Pavão. Segue Bolívar 1, Grêmio 0. Estamos nos acréscimos do primeiro tempo.
0: Eu não acredito que o Grêmio não consegue ganhar do Bolívar, ô, então, ô, mas ninguém esperava isso aí. Diga,
2: ô, PC, sabe o que é o que mais chama a atenção? Que é óbvio, é muito fácil estar aqui sentado aqui no ar-condicionado, me desfalando, né, os cornetinhos do ar-condicionado, é muito fácil falar, mas cara, parece que tem jogador do Grêmio que, sei lá, cara, não dá pra entender que eles não entendem que é um jogo de Copa,
1: não
2: que é um jogo
1: com
2: 20, cara, é uns cruzamentos sem olhar onde está o companheiro, é simplesmente jogando a bola pra área, essa cabeçada do Bright White.
0: Pediu a bola, ouçam a vaia aí, termina o primeiro tempo.
2: Vaia justíssima, cara.
1: E Castro vai tomar caju, que a gente, claro que a gente, né, não fala exatamente a palavra que estão desferindo, mas neste momento com muitos xingamentos, os torcedores do Grêmio xingando o treinador Luiz Castro, termina o primeiro tempo, jogadores do Grêmio já se dirigem diretamente ao vestiário. E se tem uma coisa bela e bonita hoje à noite, meu querido PC Carvalho, é a lua cheia que pelo menos está aparecendo aqui pra gente, pelo menos essa imagem tá legal.
0: Para que esses jogadores criem vergonha na cara depois dessa baita vaia e voltem com outro ânimo, com outro futebol para o segundo tempo. 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Vamos para o intervalo da Granal com o comando de Flávio Dalpisol.
3: Valeu, PC Carvalho, narrou até agora a vitória dos bolivianos. Se você está ligando o rádio agora, sintonizando agora, deve estar perplexo com esta informação, mas é a pura realidade. O Grêmio jogando pouco, o seu treinador inventando na escalação e o torcedor iradíssimo com o treinador do Grêmio.
1: Oi. Não, só para trazer aqui, ficaram 3 jogadores do Grêmio que estavam no banco de reservas em campo, intensificando o aquecimento. Matheus Nascimento, centroavante, e Namorado, ponta, e o Vila Sante. São os 3 jogadores que nesse momento estão no gramado da Arena, fazendo um trabalho de aquecimento com bola dentro do campo. Indica que, muito possivelmente, pelo menos algum deles vai entrar no segundo tempo ainda no intervalo.
3: Provavelmente até os 3 tem que mexer. 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
6: E depois de 24 anos, o Bolívar vai conseguindo a sua segunda vitória em 23 jogos no Brasil.
3: É claro que o torcedor não mistura as coisas, ou pode não misturar, não deve misturar. Mas se não bastasse o que está acontecendo hoje, o Grêmio está na zona do rebaixamento no Campeonato Brasileiro. 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Vamos lá, bater uma bolinha. Não, antes mesmo do Israel, vamos colher um pouco do sentimento do torcedor aqui com o Guilherme Bernest. Vai aí, Guilherme.
7: É, tô aqui com o Cléo, que ele vai falar um pouco da opinião, meu amigo. O que tu achou desse primeiro tempo? Claro, a torcida tá na bronca, né? Um resultado, o Grêmio não tá se classificando, mas queria saber de ti, o que o Grêmio pode fazer pra reverter esse resultado?
8: Cara, eu não sei se vai conseguir reverter, mas é o seguinte, né? Depois da Copa do Mundo, essa é a terceira partida que o Grêmio não deslancha. Né? Eu acho que é uma questão de postura, tá faltando postura dos jogadores. E isso aí, quem dá essa postura é o técnico, entendeu? Então, outra coisa também, tem jogadores ali que não dá mais. Pavão, pelo amor de Deus. A cada cinco chutes que ele dava, né? Antes da Copa do Mundo, ele acertava uma. Talvez ele esteja acertando 2 de 5. Mas mesmo assim, cara, tem, né, os laterais estão mal, a zaga não se entende, as bolas aqui que chegam na intermediária aqui pro gol, né, é sempre lançamento dentro da área, não tem o toque de bola para chegar no gol. Então falta postura, falta treino, né, falta estratégia, né, e vou ver, tomara que consiga fazer 2 gols aí pra nós, né.
7: Obrigado, meu amigo, vou pegar a palavrinha aqui de outro torcedor. Eu senti uma cornetinha pro Luiz Castro, claro, ele também botou no grupo de jogadores, mas queria saber do senhor, qual foi o pior problema agora do Grêmio? O Grêmio que tá perdendo o jogo e não tá conseguindo reverter o placar contra o Bolívar e está sendo desclassificado da Copa Sul-Americana.
9: Boa noite. Para mim, o pior problema que tem no Grêmio é um problema que já tem desde o tempo do Renato. O Grêmio joga meio de campo com 3. Todos os times contra o Grêmio jogam com 4. Nós já perdemos o jogo no meio de campo. os times mais importantes do Brasil, Flamengo, Palmeiras, que tem um monte de atacante, jogam com dois. O Grêmio inventa com três. Nós perdemos meio de campo, futebol se ganha no meio de campo. Três atacantes, os dois ponteiros não cruzam uma bola na área, corto para dentro, então para que ter dois ponteiros? O time é mal montado e já é uma história no Grêmio, desde o tempo do Renato, do Mano e agora do Luiz Castro.
7: Mas o trabalho do Luiz Castro pro senhor?
9: Ele não vê isso, ele não enxerga. Para mim o trabalho é ruim. Ele não enxerga e não tem ninguém na direção que chame em um canto e diga: meu velho, tu tem que jogar com quatro no meio de campo. É muito simples. Se o treinador não atina, a direção tem que mandar. É isso aí.
7: Dá pra virar? Dá pra virar, meu amiguinho? Dá pra virar aqui o jogo?
10: Acho difícil, mas acho que dá. Vai depender muito das trocas que vai fazer agora e se ele vai conseguir achar um jeito de jogar ali.
7: É isso aí, falando com a torcida tricolor, na bronca com Luiz Castro, os três volantes, enfim, não é novidade aqui na Arena do Grêmio, Dal.
3: Muito bem, meia torcida, o Berns, torcedor, nada satisfeito, não é para menos, se eu estivesse na condição de torcedor, estaria pé da vida também, né? 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Vamos lá. Para os comentários, as apreciações aí de Israel Melo, ficou bastante irritado. Vou dizer, eu que não sou torcedor, me irritei com determinadas circunstâncias do jogo. O Pavon compromete. Vamos escolher os piores do primeiro tempo aí, Israel Melo.
2: Oh, o pior é o treinador Luiz Castro.
3: Desculpa
2: o torcedor que acha que eu sou corneteiro, mas eu sou torcedor, cara. Eu tô irritado. Assim, todos esses torcedores que falaram, uns deram uns argumentos, outros deram outros argumentos, mas o sentimento é geral de todo mundo. Cara, eu tô frustrado aqui na cabine da Grenal agora para comentar esse jogo, porque tudo que eu espero que o Grêmio faça jogo após jogo é que ele seja Grêmio, que ele respeite a sua história, que se não tem na técnica, vai na garra, vai na vontade, vai na transpiração. Se a inspiração não tá legal, vai na transpiração. Tudo que o Grêmio não tá fazendo no jogo. Começa com o treinador que todo jogo ele inventa um time diferente, cara. Como é que tu quer que eu tenha, Dalpisol, tranquilidade e acredite no projeto, numa ideia de um treinador, se cada jogo ele vem com uma ideia diferente? Aí hoje o Grêmio precisa fazer dois gols para se classificar numa competição sul-americana que dá dinheiro pro clube, que dá visibilidade, que melhora e garante até o pagamento dos próprios salários.
3: Pode garantir uma vaga, né? Na próxima Libertadores.
2: Sério, né? Que pode, só tem coisas boas continuar na sul-americana. Aí ele me vem com três volantes, ele me deixa o banco com toda a qualidade que a gente precisa ter dentro de campo, ele deixa o banco de reservas. Começa por ele. Aí, se o treinador já tá mal, individualidades também estão deixando. Tu falou pra mim elencar quem é que tá ruim. Eu posso te dizer o Amuso, que tá jogando, não tá jogando nada no primeiro tempo. O Pavon parece que, agora que perdeu a posição, a tendência é perder a posição pro Diego Caíto, chutou o balde de vez, porque o Pavon tá horroroso.
3: Acho que foi pior em campo.
2: O Gustavo Martins, cara, o Gustavo Martins, ele depois da volta da Copa, ele não é o mesmo jogador. Talvez tá sentindo a falta do parceiro dele de zaga ali, do Vieri, que eles fizeram uma dupla legal. Gustavo Martins não tá bem. O Dodi foi escalado, não sei pra que o Dodi. O Nardoni, vai embora, Nardoni. Vai embora, vai jogar a Série B, vai jogar a Série B da Argentina, vai jogar a Kings League, cara. Tchau, cara.
3: Parece que tá de três, viu?
2: Parece que tá de pantufa no campo esse Nardoni.
3: Vai isso trocar três, ó.
2: Não vou nem falar do TT, Dal.
3: Ele vai trocar três, porque oito estão em campo com o goleiro. Então, outros três não voltaram. É por atacado, né, Israel, que ele vai mexer agora.
2: É o mínimo. É o mínimo que o torcedor espera. Ele tem que tirar pelo menos, eu te falei aí, ó, no mínimo quatro, cinco jogadores que não estão bem. no primeiro tempo. No mínimo 3 ele tem que trocar.
3: Já vai o Oberher informar. Só uma frase sobre a arbitragem no primeiro tempo aí, Gesiel Elias.
11: Arbitragem que não deixou absolutamente nada passar, a não ser um pênalti pro Grêmio, que o jogador do Bolívar empurra nas costas do jogador gremista. Eu recebi a imagem aqui, a não ser que essa imagem estava com a bola fora de jogo. Mas a bola rapidamente já está dentro da área, acredito que estava em viagem do escanteio. O árbitro não marca e o VAR não chama. Portanto, um erro grave do árbitro no primeiro tempo.
3: Valeu, grande Gesiel Elias. Já tens as mudanças aí, Oberher?
7: Marlon, Matheus Nascimento e Vila Sante, os jogadores que entrarão em campo. Daqui a pouquinho sobe a placa com o número de quem vai sair, mas entra o 23, Marlon, provavelmente no lugar do Pedro Gabriel. Vila Sante, camisa de número 20, e o camisa de número 30, Matheus Nascimento. As três trocas do time do Grêmio neste intervalo de partida.
3: Esse ele voltou com o Amuso, eu acho que não, né?
7: Não, o Amuso tá ali, o Amuso tá ali.
2: Sim, o TT também. Dal,
7: Brad White também.
2: Ó, e outra coisa, sabe a troca do Marlon?
3: Ele vai desmanchar aquele monte de volante.
7: Ele tirou o Dodi, o Nardoni.
3: Ó, viu?
7: E o Nardoni tá ali, tá conversando com o árbitro ali da partida.
3: Então a gente já vai confirmar aí a... ele vai levantar as placas.
7: É o Noriega, aí. desculpa, me atrapalhei.
3: O Noriega tá em viu? Cima. O Nardoni, me sai os dois, ele tira os dois volantes. O Dodi e o Nardoni.
2: Ô, Dal, e sabe qual é? Olha só, a prova de que ele admite as cagadas que ele faz, o Luiz Castro, desde quando o Kahneman voltou a jogar como titular no Grêmio, o que a gente sempre fala? Pro Kahneman jogar tem que ter um zagueiro, um lateral esquerdo com características defensivas para dar cobertura. Ele botou o Pedro Gabriel para jogar do lado do Dodi e era um buraco do lado do Kahneman, e era um buraco cada vez que o Bolívar recuperava a bola e o Kahneman passando trabalho. Aí agora no segundo tempo ele tira, ou seja, ele admite que ele fez uma cagada no primeiro tempo e gasta uma substituição com isso, Dal.
3: Muito bem, estamos passando o comando para o PC Carvalho, porque a bola vai rolar, não quero que ele perca nenhum segundo do jogo aí.
0: Muito bem, este foi o intervalo da Granal com o comando de Flávio Dalpisol. Apita o árbitro, começa o jogo. Reiniciada a partida na Arena, sorte Grêmio, vitória tricolor, virada para cima do Bolívar. Foram três tempos. Dois na Bolívia e um aqui. O Grêmio não conseguiu nenhum tempo contra o Bolívar estar à frente do marcador. O Grêmio jamais neste confronto direto contra o Bolívar da Bolívia, o Grêmio conseguiu estar à frente do marcador e precisa virar agora nos 45 minutos mais acréscimos finais. E tem falta o time visitante. Domina a bola na saída do campo de defesa o time do Bolívar. 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Atenção, lá vem o Grêmio para o campo de ataque. Matheus Nascimento encara a marcação, tirou a retaguarda, sobra de bola do time tricolor, chega Noriega, meteu no interior da grande área, boa chance para o Grêmio, cruzamento veio por baixo, tirou a retaguarda, insiste pela ponta direita no campo de ataque, Pavon, levantamento no tumulto da grande área, Bright White tornou de cabeça para longe do gol. Pra longe do gol, linha de fundo, tiro de meta, Berran.
7: Jogada em velocidade, a bola aberta do lado direito para TT, que entrega para ultrapassagem de Christian Pavon. Na primeira tentativa de cruzamento, a bola bate na zaga, volta para ele, faz o cruzamento no segundo poste para Bright White, que tentou tornear de cabeça, errou em bola, a bola se perdeu pela linha de fundo. Tiro de meta já cobrado, segue Bolívar 1, Grêmio 0.
0: Será que é o Vini da Pose que se posiciona mal? Porque o Bright White ganhou hoje muito mais bolas, mais assistências do que ganha o Vini gol, só que não acertou uma.
3: Se o Vini tivesse jogando, quanto estaria o placar, PC?
0: Não, com certeza 2-1 pro Grêmio.
2: Ô, PC, aqui ó, Dal, olha o desenho que tá o Grêmio em campo. Não, eu tava até comentando com o Ober, que talvez ele botasse o Matheus Nascimento de atacante e recuasse o Bright White pro meio. Não, é 4-2-4, é dois abriu atacantes. Mesa, é 4-2-4.
3: É o extremo, né, Israel? É muito aberto,
2: não,
3: muito fechado.
2: É aquela coisa, ele tava com o meio campo muito aberto. Olha lá.
3: Atenção, Matheus Nascimento na entrada da grande área, vai fazer o gol, bateu pra fora do gol.
7: Teve shot de cabeça.
3: Pra fora do gol.
0: Pois não, Ober.
12: Lançamento para o campo de ataque. Vila Sante escorou de cabeça, acabou esbarrando no jogador da equipe do Bolívar. A bola sobrou cara a cara contra o goleiro Carlos Lampe para Matheus Nascimento. E na entrada da grande área ele finaliza de perna direita. O goleiro consegue botar a bola para escanteio, perde um gol. Dá para se dizer inacreditável, porque era apenas Matheus Nascimento de frente para o goleiro. E o goleiro fez a defesa. Neste momento o jogador do Bolívar está caído no gramado, vai receber atendimento médico, porque houve no início da jogada o choque do Vila Sante com este atleta boliviano, mas é escanteio para a equipe do Grêmio fazer a cobrança.
0: Deixa eu repetir o recado aqui, deixa eu repetir o recado para você que está ligado, conectado aqui no futebol da Granal. 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Tem escanteio, o time do Grêmio. Favão cobra. Enquadra o corpo, coloca o pé no esquadro. Vários jogadores no tumulto da grande área. Bota pra derreter, Pavão. Eu quero fogo no barraco. Tem que ser cedinho esse gol. Pro Grêmio ainda marcar mais dois. E não precisar da cobrança de tiros livres a partir da marca fatal. Atenção, vai autorizar o árbitro da partida, o apitador. Enquanto isso, o Matias Vila Sante vai deixando o grampo para ser atendido lá fora. Agora sim, no momento que ele sai, o Pavão já estaria autorizado. Saiu, vai para o campo de ataque o time do Grêmio. Bola no tumulto da grande área. Quem saiu, na verdade, foi o jogador da equipe do Bolívar. Atenção, lá vem o Grêmio. Marlon, de larga distância, pega mal na bola e ela sobe demais. Vai embora para fora, para a linha de fundo. 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Lá vem o Grêmio com Matheus Nascimento. Coloca na frente, imprime velocidade. Mete na ponta esquerda para Bright White. Parou na frente da marcação do adversário. Girou de um lado para o outro. Sassaricou. Entregou para o Amuso. Entregou muito mal. Muito mal. Está muito mal esse Bright White. 2 milhões por mês para a gente ver isso dentro de campo.
2: E aí eu te pergunto, PC. Tá mal o Bright White que deu esse passe ou tá mal o Amuso também com a coxa colada, né, esperando para receber
12: que
2: a bola no pé?
12: 1.800.
2: É os dois, né, PC?
0: É, tu tem razão, é um combo. Atenção, lá vem o Grêmio pro campo de ataque. Outro passe errado, tirou a retaguarda, falhou o Pavon. A sobra de bola fica pelo setor esquerdo no campo de ataque. Bolívar se escapa, vai pro campo de ataque, escapou o time do Bolívar. A bola rola na metade do campo, na roda gigante do gramado. Bolívar chegando, trabalhando a bola lá pelo setor esquerdo no campo de ataque, trabalhando o Robson Matheus, o brasileiro. Meteu junto à linha de fundo. Olha o Bolívar chegando, a condição é legal. No interior da grande área, Robson vai fazer o gol, bateu pra fora do gol, pra linha de fundo, Boba.
12: O lançamento do Robson Matheus na ponta esquerda, nas costas, adivinha de quem? De Christian Pavon. O cruzamento veio rasteiro na meia lua da grande área. Chegou o Melgar pegando de primeira, de perna direita, pegou mal na bola, a bola se perdeu pela linha de fundo, mas chegou com perigo a equipe boliviana, que vai vencendo pelo placar de 1-0. 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
0: 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Caminhamos para 6 minutos de partida deste primeiro tempo, de segundo tempo de jogo. Marcador apontando 1-0 para o Bolívar em cima do Grêmio. O Grêmio perde na arena, está perdendo a classificação. Domina a bola o time do Bolívar aqui na saída do campo de defesa. Arriaga recua para o goleiro Carlos Lampe, que despacha para a metade do campo, descarregando em cima do Christian Pavon. A sobra de bola vai ficando pelo lado esquerdo com Dorni Romero. Prefere retrair a jogada, se apresenta, busca o jogo aqui na saída do campo de defesa. Arriaga recua para o goleiro Carlos Lampe, de perna direita da Ditriva, levantamento longo em profundidade, a bola vai embora para fora, cai à frente aqui das linhas sociais, à frente do reservado do tricolor mais querido do planeta, e é Manuel que vai cobrar o time do Grêmio pelo setor esquerdo. 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Lá vem pro campo de ataque o time do Grêmio, a bola rola pelo setor direito no campo de ataque, Gustavo Martins, metida de bola para o TT, dali para o Pavon, recebeu o Tom Menor, recolheu, desviou a zaga, subiu o Bright White, tornou de cabeça, voltou para Matheus Nascimento, rolou atrás, salva a zaga, aparece para meter pela linha de fundo das brilhas, e a bola vai embora, vai para fora, para a linha de fundo, escanteio para o Grêmio, Robert.
12: Jogada do TT de primeira para Pavon, ele faz o cruzamento, a bola desvia no lateral, José Sagredo, acaba sobrando para Matheus Nascimento no segundo poste, ele tenta um novo cruzamento, afasta a zaga, escanteio já batido.
0: Escanteio cobrado, ponto da grande área, chega por baixo, tira a retaguarda da equipe do Bolívar, subiu também Matheus Nascimento, foi o último a tocar na bola, ela vai embora, vai para fora, vai para linha de fundo, é só tiro de meta que cobra o Bolívar, que ganha pelo placar de 1-0, baixe o app da KTO, proibido para menores de 18 anos, portaria SPA/MF 2093/2024, Ministério da Fazenda 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são decorridos, caminhamos para 8 minutos deste segundo tempo de jogo, placar de 1-0 para o Bolívar em cima do Grêmio, a bola rola, rola para Walter Kahneman, na roda gigante do gramado, abre o compasso pelo setor direito, na saída do campo de defesa, fica com o Pavon, rente a linha marginal direita, aprofunda na ponta direita, busca agora para o combate a marcação do adversário, chega por baixo, bem colocado no costado ali, o José Segura Sagredo, afasta o perigo, no bate, rebate, o rebote fica para Justiniano, coloca na frente, imprime velocidade, lá vem Bolívar, são 4 contra 4, atenção no mano a mano, no tete a tete, recebeu na ponta direita, Dorne Romero, retraiu a jogada, boa jogada, parou, dominou na frente da marcação, Justiniano, se girou de um lado para outro, fugiu, escapuliu da marcação adversária, prefere retroceder na metade do campo para Echeverria, domina com tranquilidade a bola, a equipe boliviana que ganha pelo placar de 1-0, vai pintar a casa, pintor 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minutos de partida, Bolívar está chegando na área, tricolor, bem colocado por baixo no desarme, tira a zaga do Grêmio com Noriega, sobra de bola do Bolívar, o passe foi errado, retoma a posse de bola, José Sagredo, Sagredo domina a bola, na metade do campo, entregando para Justiniano, Justiniano faz o passe recuado, entrega a bola para Echeverria, jogada errada agora, TT partiu para cima da marcação, salva por baixo, José Sagredo tocando para a linha de lado, lateral, está marcando a arbitragem, KTO, baixo app proibido para menores de 18 anos, portaria, SPA/MF/2093/2024, Ministério da 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Grando, mete a bola para a linha de lado, lateral que vai cobrar pelo setor direito no campo de ataque, o time do Bolívar, o tempo passa, vamos para 10 minutos de partida da etapa complementar, tá na frente o Bolívar, ganha pelo placar de 1-0, siga-me líder em materiais elétricos e hidráulicos para obra, reforma e manutenção, no Rio Grande do Sul e também na Santa e Bela Catarina, atenção, boa bola na ponta direita, recolhe Dorne Romero, partiu para cima da marcação, vai para cima dele, Kahneman, o árbitro vai apontar a falta favorável ao Bolívar pelo setor direito no campo de ataque, passa limpo Berrera.
12: Um toquezinho por cima buscando Dorne Romero do lado da grande área, lado direito, e antes de fazer o cruzamento chegou Walter Kahneman na marcação, levou bola, canela do adversário, Grêmio que tinha pela frente, e aí a falta foi marcada pelo árbitro da partida, vai chegando sem nenhuma pressa, camisa de número 14, Robson Matheus para fazer a cobrança, vai pintar chuveirinho para dentro do fedor do goleiro Gabriel Grando.
0: Caminhamos para 11 minutos de partida do tempo complementar de jogo, 1-0 para o Bolívar em cima do Grêmio, você ligado no futebol show de emoção da Granal, todo mundo ligado na Granal, um Brasil de audiência, informou o Berrer, Mac e namorado, já saem do aquecimento, vão trocar o uniforme, daqui a pouquinho estarão dentro de campo, quem sabe para renovar as esperanças do torcedor tricolor que fica preocupadíssimo agora com a cobrança da falta, levantamento feito no tumulto da grande área, Grando, é dele, só dele a bola, segura com tranquilidade o goleiro do Grêmio, tentou sair com rapidez, mas estava ali impedindo o Asprilla, levantamento longa em profundidade, é por elevação, tá na área, vai partir para cima da marcação, o TT fácil, facinho para o goleiro Carlos Lampi, sai do gol e pega, siga-me líder em materiais elétricos e hidráulicos para obra, reforma e manutenção, no Rio Grande do Sul e também na Santa e Bela Catarina, vai pintar a casa, pintor recomenda, quem entende pinta com tintas Killing, o tempo passa, 11 minutos são decorridos deste segundo tempo, tempo segundo de jogo, marcador não tá pro jeito que o torcedor tricolor gosta, tá na frente, o Bolívar ganha pelo placar de 1-0, diga Dal.
3: Olha, ele tem nomes de sobra para tirar, a melhor retirada seria dele, do banco de reservas, né? Mas ele tem várias alternativas, jogadores que estão mal, né? Que não produziram. Eu gosto muito do Amuso, mas não tá jogando bem. O TT nem se fala aí. Muita coisa para mudar.
0: 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Vamos às alterações. O Amuso é um deles.
12: E TT é o outro. Sob vaias a saída.
3: Ele concordou comigo.
12: É. TT, sai TT, camisa 21 e Amuso, camisa 9, para as entradas de Gabriel Mac, 37. 37 é o número do Gabriel Mac. E Enamorado, camisa de número 99. As últimas trocas do Grêmio na partida.
3: O PC, qual é o tempo de jogo, PC?
0: Nós temos agora 12 minutos, quase 13.
3: É muito difícil você encontrar a 12 do segundo tempo as 5 trocas efetivadas. Vai ter que torcer que ninguém se machuque, né, PC?
0: Pois é, ó. E o Bright White continua em campo. Não jogou absolutamente nada.
12: Mas continua ganhando 2 milhões e 700.
0: É. Não joga nada e ganha tudo. Não joga nada e ganha tudo. Entraram então, Enamorado com a 77 e com a 37, o menino.
12: Enamorado é 99 e o Gabriel Mac é 37.
0: Ah, 99.
2: Deixa eu PC.
0: Corrigir este meu erro aqui.
2: E o PC, só tem uma questão, né? Tem vários não jogando, só pode trocar 5, né?
0: Pois é.
2: Só pode vontade... trocar 5.
0: Tu tem
2: por
0: razão.
2: Por exemplo, se saísse o Bright White, eu ia olhar pra te dizer, velho, ficou o Amuso.
0: É, tu tem razão.
2: Ficou
0: tu
2: o Amuso,
0: tem razão.
2: Não tá jogando nada. Se saísse o Amuso e o Bright White, eu ia dizer, vai, ficou o TT.
0: Eu acho que só escapa
2: o TT, ficou o Noriega. O time todo tá horroroso.
0: Eu acho que só escapa o Grando, né?
2: Nem sei, porque o primeiro gol também eu já vou botar até na conta dele, cara. Porque um goleiro, aí ele me deixa o Everton de fora pra tomar esse gol que o Bolívar fez. Até o Grando hoje, mas é o reflexo. Quando um time tem um treinador horroroso, até as individualidades aparecem. Desaparecem, no caso, né, PC?
7: Ô, PC, vamos pegar uma palavrinha com o torcedor.
0: Vai
7: aqui,
0: lá.
7: Que tá. Vamos ver o que eles acham das substituições.
0: Bora!
7: Luiz Castro já trocou 5 vezes. Dá pra virar ainda ou tá difícil?
13: Vou falar pra você, o Grêmio vai ter que mudar de postura. E eu quero falar, a gente veio de longe, de Pedro de Turo, mais de 1000 quilômetros daqui, pra assistir o Grêmio jogar, cara. E tá decepcionado o torcedor.
7: E vai pra ti, meu amigo, o que que tá achando? Tu acha que com essas substituições dá pra virar esse jogo? Porque agora não tem mais o que fazer, ele já trocou tudo.
14: Tenho fé que vai virar e vai classificar o Grêmio ainda. Tenho fé.
7: O pessimismo do filho e o otimismo do pai. É isso aí, mas o Grêmio não tá colaborando e não tem mais substituições pra fazer, PC.
0: Tomara que vença então o otimismo do pai. Prevaleça sobre o pessimismo do filho, que está sendo mais realista. Não dá pra ver nada nesse time do Grêmio. 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Grenal audiência, obrigado a você pelo carinho, pela companhia, você que nos acompanha no aplicativo do Rádios Net, também no aplicativo da Rádio Grenal, também no FM 95.9, 88.9 no litoral, aqui no youtube.com/Rádio Grenal. Se solta para ir embora pro campo de ataque, carrega a bola, Robson, junta a linha de fundo, boa bola, condição é legal, bateu o Grando, pega, solta, afasta Walter Cana, mano, quase sai o segundo gol do Bolívar no contragolpe, agora para Enamorado, coloca na frente, imprime velocidade, vai pro tapete, pede a falta. Vamos ver o que está dando o árbitro do jogo.
7: Tiro de
0: árbitro da partida, dá apenas o tiro de meta. Enamorado vai para cima, reclama da arbitragem, passa limpo, Berrer.
12: Tudo começou com mais um buraco deixado por Christian Pavon. Pelo lado esquerdo chegou bem o Patito Rodrigues, finalizou de perna direita. Gabriel Grando, em 2 tempos, conseguiu evitar o pior. A bola sobrou pro Vila Sante, ele toca pro Pavon tentar ligar o contra-ataque, ele dá um passe muito forte pro Enamorado, ele até tenta consertar, mas o próprio Enamorado, ao tentar consertar, também adianta demais, sofre o contato, fica no gramado pedindo falta, o juiz não deu, tiro de meta já cobrado, segue Bolívar 1-0.
0: Agora aquele torcedor que ficou lá fora, tomando uma canha, tomando uma loira, se gelando um pouco e comeu, sabe, um churrasquinho, esse ainda lucrou alguma coisa, mas coitado do torcedor que chegou aqui direto pro estádio e tá vendo essa porcaria do time do Grêmio. Ela vem pro campo de ataque, o time do Grêmio, escapa, vai embora pro campo de ataque, Matheus Nascimento, recebeu, dominou, puxou, trabalhou na perna direita, agora na esquerda, fugiu, escapuliu, que baita bolão, na ponta esquerda, partiu para cima da marcação, o Marlon parou na marcação do adversário, chega por ali, no bafo, na nuca, agora o Dorne Romero explode no jogador do Grêmio, a bola ganha a linha de fundo, vai embora para fora, tiro de meta para a equipe do Bolívar, e atenção torcedor ligado e conectado na Granal, para a tua informação, vem comigo, comigo e com o timaço da Granal, 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
0: Na arena tricolor. Decorridos pelo meu cronômetro, 17 minutos de partida do tempo de complemento, segundo tempo, tempo segundo de jogo. Marcador não tá do jeito que o torcedor tricolor gosta. Tá na frente o Bolívar, ganha pelo placar de 1 a 0.
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0: É, e agora tem isso, né? Cada vez que caiu um jogador do Bolívar aí é mais 2, 3 minutos. Apesar de estar gostando, né? Do árbitro até aqui, o Gesiel Elias, né, Gesiel?
11: Tô gostando do árbitro, PC Carvalho. Eu gosto da maneira que o torcedor pede, só que tem vezes que dentro do campo as coisas não podem ser deixar rolar. Tem que apitar algumas faltas. Mas a maneira que o Pierre Mazzi está conduzindo tá valendo. Ninguém está dando pontapé em ninguém. E é isso aí. Arbitragem, por enquanto, tranquila dentro do jogo. CMPC, viva ao natural. Mas para mim, no primeiro tempo, foi pênalti.
0: Echeverria recebeu ali agora instruções do comandante da equipe do Bolívar, que ganha pelo placar de 1 a 0. Nós temos agora 15 minutos, 30 segundos decorridos. 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
16: Eu achei até por o Bolívar ter um time velho que botaria a língua para fora, tipo gravata. Mas não está acontecendo. Isso dá muito em função da partida horrorosa que o Grêmio está fazendo.
0: César Augusto ligado conosco, gaúcho de coração. Alô, gaúcho. Alô, Daniel Fortunati. Alô, César Augusto. Prazer narrar para você. Fala, Israel.
2: PC, o tempo está passando, agora já estamos chegando a 18, 19 minutos do segundo tempo. O Grêmio não criou nada na segunda etapa, tá pior do que no primeiro tempo. A gente tem que torcer para que seja só na base do chutão mesmo, da inspiração, da transpiração, fazer dois gols, levar para os pênaltis. Cara, vou te ser bem sério, se o Grêmio for eliminado hoje pelo Bolívar, que é um fiasco estrondoso, se eu ouvir de alguém, de torcedor, de dirigente, de jogador, de que é até melhor sair de uma competição para ter mais tempo, mas vão AM, vão para aquele lugar, cara, pelo amor de Deus, o que fizeram com o Grêmio, cara?
12: 3 cartões amarelos. 2 para o Grêmio e 1 para o Bolívar, PC. Primeiro, na falta anterior, Gabriel Meck pelo cartão amarelo, pela falta tomou cartão amarelo. Pavon por reclamação tomou cartão amarelo. E agora o Melgar também está tomando cartão amarelo por falta de cima de jogador do Grêmio. 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Consulte o regulamento, tem falta o Grêmio na intermediária central. Vai pintar chuveirinho, Pavon na bola.
0: 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Atenção, levantamento feito no tumulto da grande área. Segunda bola é deles. Quase todas as vezes a segunda bola é do time do Bolívar. Nem nisso o Grêmio acerta. Atenção, bola pro Asprila. Recebe a bola na intermediária ofensiva pelo setor direito no campo de ataque. Roubada de bola agora com Noriega. Sai pro jogo o time do Grêmio. Entregando a bola aqui na saída do campo de defesa. O Grêmio desce pro campo de ataque. Boa bola. Cristian Pavão. Rápido, Seralep. Invadiu a grande área. Meteu na direita pra Enamorado. Vai fazer isso. Palma o goleiro. Voltou pra Pavão. Emendou pro gol. Matheus Nascimento pra fora do gol. Goleiro fica estatelado. Dois jogadores fazendo cera. Matheus Nascimento vai pra cima do árbitro, eu quero ouvir no Oberhan.
12: Jogada que começou numa troca belíssima de passes no contra-ataque. O toque de letra de Matheus Nascimento para Pavon. No contra-ataque, 5 jogadores do Grêmio contra 4 da equipe boliviana. Pavon se atrapalhou, não sabia o que fazer, tropeçou na bola, mas ela ainda sobrou para o Enamorado, que de dentro da grande área desferiu o chute para boa defesa do Carlos Lamp. No rebote, Matheus Nascimento pegou mal demais, estava marcado, botou a bola pela linha de fundo, ficou pedindo escanteio, o juiz não deu, tiro de meta, segue Bolívar 1 a 0.
3: O Matheus Nascimento vai pro diabo. Que
16: te carrega, é o segundo que ele perde, é o PC.
2: Vai pro diabo que carrega também o enamorado. Não pode perder um gol desses, Dalpisol. Não pode perder um gol desse num jogo valendo, pelo amor de Deus.
1: Olha, do jeito que tá, o diabo vai carregar muita gente.
2: Vai,
16: tudo pro inferno.
2: O Grêmio não treina nem chute a gol, meu Deus.
0: Lá vai Mac, Deus para com a bola dominada pro campo de ataque. Passa pelo primeiro, não passa pelo segundo. É desarmado pelo adversário. Retoma a posse de bola. Boa, Mac. É isso aí. Merece esse manto tricolor. Rolou na frente, buscou a combinação de jogada com o Nardone. Vai pro tapete. É falta. É falta para o Grêmio. Passa ali. Tempo,
12: Gabriel Mac iniciou a jogada na ponta esquerda, ainda no meio de campo, passou por três jogadores da equipe do Bolívar. Ele tenta o passe no Vilaçante, muito atrás. Vilaçante tenta recuperar, acabou sofrendo a falta. Mais uma falta frontal para a equipe do Grêmio fazer a cobrança. Vamos chegando a 22,5 da etapa final. Bolívar 1-0, vai se classificando. 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Pavão na bola.
0: Falta para o Grêmio. O Matias Vilaçante sofreu a falta. Prepara-se, enquadrando o corpo, colocando o pé no esquadro. Pavão, pois não.
11: Teve um pênalti, mais uma vez não marcado pro Grêmio, tá? Quando o jogador do Grêmio vai chutar a bola dentro da área, o cabeludo ali, o Valdívia do Grêmio, ele é calçado pelo jogador adversário, por isso a reclamação. Mas lembrando que mesmo que ele tenha fundamento em sua reclamação, o Carlos Vinícius tá fora por ter discutido com o árbitro, ofendido o árbitro, tudo pra cima do árbitro no último jogo. Então tem que cuidar a reclamação, porque os sul-americanos metem pra rua, não são os tanga frouxas do Brasil, CMPC, vivo natural.
0: Tá fazendo uma falta danada o Vini Gol. Vai pro campo de ataque o time do Grêmio. A bola na ponta direita pra enamorada. Enamorado mete no tumulto da grande área. Bright White arquitetou a jogada, buscava penetração ali do Nascimento. Chegou por baixo, tirou retaguarda, sobra de bola, vai ficando com Asprid na metade do campo. Partiu pra cima da marcação. Walter Kahneman toma na frente, rouba ali a bola e sai jogando curtinho aqui na saída do campo de defesa. A bola é trabalhada pelo Matias Vilaçante, retraindo a jogada na saída do campo defensivo com o Marlon West para Kahneman. Kahneman agora trocando de lado pelo setor direito no campo de retaguarda do time do Grêmio, entregando a bola onde está colocada para receber, puxando o carro, tentando ligar rapidamente, buscando o campo de frente. Noriega ciscou de um lado para uma. Para de ciscar, Noriega, mete essa bola para frente. Até meu galo chino lá em Águas Claras cisca melhor do que tu. Pela ponta direita vem pro campo de ataque o time do Grêmio, trabalhou a bola, fechou para receber. Cristian Pavon, pé direito, meteu no tumulto da grande área, cabeçada do Bright White, vai embaixo, pega o goleiro, agora ele acertou, torneou de cabeça, pra baixo, consciente, o goleiro deles bem colocado, o Carlos Lampi, pra firme defesa, Obera.
12: Meu querido PC, o Grêmio não tá conseguindo. Agora o Cristian Pavon até acertou o cruzamento, o Bright White acertou a cabeçada, muito bem, cabeçada pra baixo, mas aí o Carlos Lampi, muito bem posicionado, encaixou a bola, fez uma defesaça, inclusive. E o Grêmio não conseguiu tirar o seu lado do placar do zero. Segue Bolívar 1-0.
0: 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O tempo passa, torcedor ligado e conectado na Granal. Estamos com 24 minutos de partida da etapa complementar. Marcador não tá do jeito que o torcedor gosta. Tá na frente, o Bolívar ganha por 1-0.
12: Público.
6: Interessante o público não pagante, hein?
12: Torcedores, público pagante 24.839 para um público total de 25.010 torcedores, para uma renda de R$ 946.887.
6: Interessante o número do público não pagante aí, né?
2: Pois é. Sim, 171. Esse o treinador da Shopee. Vai-te embora, Luiz Castro.
0: O Fiorin chamou, o Dal falou, chamou também, fala Dal, fala também o Israel Melo, a bola tá parada. Vamos para o momento de hidratação, os comentaristas da Grenal, então, batem um bolão no microfone, potência máxima.
16: Ô Israel, o problema é o seguinte, a Deus dará, foi o que falou, né? Agora tentou com o Mac ter um pouco mais de criatividade, mas o treinador demonstrou, sobretudo, não ter convicção do que ele deseja, do que ele esperava do adversário, da forma de reação do Grêmio. Eu, particularmente, até fico meio aqui, às vezes, para metralhar, mas ele é a peça fundamental, o treinador. Claro que os jogadores não estão contribuindo, muitos deles, pelo contrário, errando o passo, e é impressionante como o Grêmio erra já na saída de bola, atravessa muita bola, na dificuldade de ter um espaço para jogar, mas quer desestruturar a marcação, não consegue, porque erra no básico, Israel Melo.
2: É aquela coisa, né, Dal? jogaram bem contra o Fluminense, fizeram uma boa partida, por que não dá sequência? Repete o time, aí vem com essa porcaria de controle de carga, vem com essa porcaria de não dá pra, tem que dar minutagem, tem que controlar a minutagem dos jogadores, e aí tu desmonta toda uma coletividade.
6: E o jogo é decisivo.
2: E o jogo é decisivo, ah. Sabe? Com todo respeito, qualquer outro treinador estaria fazendo esse time do Grêmio jogar melhor. Vão parar de babar ovo pra um cara que nunca ganhou nada.
7: Ô PC,
6: opa.
7: Tô aqui com o Israel, que não é o Melo, mas é Israel também. E ele tá aqui também pra falar sobre o jogo do Grêmio. Meu amigo, o que que tu tá achando da atuação? Já se passaram dos 20 minutos, dá pra virar ainda?
17: Dá pra virar, mas falta mais amor à camisa, mais entrega, mais vontade. Agora com essas mudanças do Luiz Castro, eu acho que ele foi bem nas mudanças. Eu acho que se acreditar até o fim, ter amor à camisa, eu acho que dá pra virar sim.
7: Mas tu não acha que as mudanças foram consertar os erros?
17: Sim, consertar os erros, isso não tem a dúvida. E até demorou pra consertar os erros.
7: E vocês, meus amigos, estão acreditando na vitória do Grêmio ainda? Torcedor fez sua parte, 25 mil pessoas aqui na Arena do Grêmio.
18: Qualidade a equipe tem. Só tá fazendo, tentando os passes mais fáceis, tem que arriscar os mais complexos, que aí às vezes que é surpreende o adversário, né?
7: Vai contigo, PC.
6: Ih, rapaz, Patito Rodrigues da entrada da grande área, clareou, vislumbrou, apertou o gatilho, desviou na zaga, ganha escanteio, time do Bolívar aqui pela ponta direita, Ober.
12: Depois de mais um erro no bote do Noriega, ela acabou sobrando na entrada da grande área para o Patito Rodrigues, que tentou a finalização de perna esquerda, ela desvia no meio do caminho, vai pela linha de fundo e escanteio que sem pressa nenhuma vai se dirigindo o jogador da equipe do Bolívar para fazer a cobrança. Me parece o próprio Patito se dirigindo aqui pro lado direito. Vai colocar a bola então lá dentro do fedor do Gabriel. Grande segue Bolívar 1-0. 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
6: 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Bola no tumulto da grande área. Confusão estabelecida. Voltou para a partida, emendou pro gol. A bola bateu no Asprija, voltou na ponta esquerda. Levantamento da feita, cabeçada pro gol, para fora do gol, para a linha de fundo. Dorne Romero, mais alto do que a trave, foi embora para fora, para a linha de fundo. Tiro de meta para o Grêmio, Ober.
12: Uma festa na pequena área da equipe do Grêmio. Primeiro do cruzamento de escanteio, a zaga não conseguiu afastar. Quem afastou foi o próprio jogador da equipe do Bolívar, o Asprilha. Ela acabou sobrando do lado esquerdo, o novo cruzamento veio. E aí de cabeça, o jogador Dorne Romero, dentro da pequena área, ganhou da marcação, só que pegou muito embaixo. Tiro de meta para a equipe do Grêmio, já cobrado.
6: 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Tá na live da Granal, deixa teu like, deixa a tua digital agora pro Grêmio conseguir o gol de empate, quem sabe ainda o gol da virada. Queria falar, fala Isra.
2: Uma coisa, PC, todo jogo o Luiz Castro inventa uma escalação diferente e acaba no intervalo corrigindo seus erros de escalação inicial. Cara, o que ele tenta fazer no Grêmio é algo que os treinadores vão conseguir aqui no futebol brasileiro, depois de 2-3 anos de trabalho, entendeu? Consolidado. Nem o Abel Ferreira, que está há 5 anos no Flamengo, faz isso. De cada do Flamengo, não, no Palmeiras, que cada jogo do Palmeiras ele troca, nem o Abel Ferreira faz isso. E aí o Luiz Castro acha que inventou a roda e vai vir e conseguir fazer isso no Grêmio. Deu, cara, acabou. Acabou. Se essa direção não demitir esse treinador hoje, depois se acontecer essa tragédia contra o Bolívar, pelo amor de Deus, ele tá querendo correr o torcedor do estádio.
16: O problema é que estão contratando jogadores que ele tá pedindo. Ah, o Israel mesmo tem falado e acertadamente. Estão apostando neles, estão trazendo o jogador que ele indica.
6: É isso aí. Domina a bola aqui na saída do campo de defesa, o Bolívar. Levantamento longo em profundidade por elevação, gira retaguarda com o Marlon, no bate, rebate, a sobra de bola fica na ponta direita. Partiu pra cima da marcação do adversário, Robson. Mateus tirou retaguarda do Grêmio, sai jogando pelo setor esquerdo com o Marlon, foi atropelado agora pelo Dorne Romero, a bola se perdeu para a linha de lado, arbitragem viu a falta, Kahneman chega para a cobrança, joga curto, sai jogando com Noriega na roda gigante do gramado, distribuiu o jogo até Gustavo Martins, ele rompe a linha divisória do campo, além da divisória mete a bola na frente para o namorado, volta para o jogador, o zagueiro do Grêmio, a bola rola na metade do campo, onde estava colocado no campo de frente, trabalhando a bola, Noriega dali para o Gabriel Meck, preferiu costurar e saiu recuando para Kahneman na intermediária. Adversário
0: adversária para Matias. O Vila Sante abriu o compasso pela direita. Serra, viu o garoto Gustavo Martins na ponta direita para Pavon. Foi, fez a finta, limpou a jogada por baixo. A retaguarda chega com José Sagredo tocando para a linha de lado. Lateral que cobra o time do Grêmio. De novo com Matias. O Vila Sante rola a bola, rola na metade do campo, na roda gigante do gramado. Vai evoluindo pela intermediária adversária, pelo miolo de ataque. Agora o time do Grêmio descendo com Noriega. Distribui o jogo na ponta direita para Matias. O Vila Sante abriu o compasso na marginal direita no campo de frente para Cristiano Pavon. Voltou para Vila Sante. Meia direita, campo de ataque, rolou no comando. Escorou com o peito. Mac recebeu a devolução, fez a finta, limpou a jogada, bateu, bate no zagueiro. Chega para o Matheus Nascimento, vai encher o pé, errou em bola. Errou em bola. Eu quero saber o salário desse jogador. Não pode um jogador que ganha um baita de um salário errar em bola na cara do gol, com o time precisando do gol do empate. Esse é o Matheus Nascimento. É esse jogador que o Grêmio trouxe. Que coisa lamentável, torcedor tricolor. Passa limpo, Ober.
18: 350 mil. É bem menos que o Bright White, que também perdeu um monte de gol hoje. Mas olha só, a jogada se desenhou para Gabriel Mac, ele conseguiu dar um toquezinho pro lado, a bola ia sobrando para o próprio Matheus Nascimento tentar tornar ela pro gol, não conseguiu, como bem disse o PC, errou em bola e vai trocar a equipe do Bolívar. Daqui a pouquinho vai ter a troca e a gente confirma quem entra e quem sai.
0: É a primeira substituição daqui a pouquinho no time do Bolívar, que ganha pelo placar de 1-0. 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Atenção, bota para derreter, vai pro campo de ataque o time do Grêmio. Bright White insiste, persiste contra a marcação, chega por ali, brigando pela posse de bola também. É Namorado, tirou a retaguarda. Matheus Nascimento partiu para cima da marcação, perdeu a bola, recupera na metade do campo. Walter Kerman vai com bravura na ponta direita, boa bola, desce o Grêmio para cima deles, chega por baixo, bem colocada a defesa. Cristiano Pavon não conseguiu o domínio, rechaça lá de trás de qualquer maneira. Riaga, a bola sobe, desce, aparece, briga agora Walter Kahneman, vai fazendo agora a jogada de corpo com o cabeçaço pelo setor direito, estende a bola no campo de frente, chega brigando pela posse de bola ali o Cristiano Pavon. Último toque é do jogador do Grêmio, manual, que vai cobrar a representação do Bolívar, que ganha pelo placar de 1-0. Vamos às trocas.
18: Apenas uma na equipe do Bolívar. Saiu camisa de número 14, Robson Matheus, brasileiro boliviano, para a entrada do camisa.
16: Jogou muita bola.
18: 26, Saavedra, número 26, no lugar do Robson Matheus. A primeira e única troca até então da equipe do Bolívar, que vai vencendo pelo placar de 1-0 e garantindo classificação nas oitavas da Copa Sul-Americana.
0: Saavedra está entrando no lugar do Robson Martins, camisa 14, dá lugar ao camisa 26, substituição processada na equipe do Bolívar, que ganha pelo placar de 1-0. Nós estamos agora com 33, idade de Cristo. Marcador está apontando 1-0 para o Bolívar. O Grêmio está sendo desclassificado em casa. Foi lá, perdeu para o Bolívar e perde aqui também na arena do Grêmio. Parece que o Luiz Castro não queria a classificação do Grêmio com o que fez hoje. 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Vai pro campo de ataque o time do Grêmio, jogada errada, recuperou Dorne Romero prefere retrair a jogada, começa tudo de novo a partir do campo de defesa, onde está colocado Echeverria, recuando para o goleiro Carlos Lampe. E atenção, torcedor ligado e conectado na Granal, pra tua informação, vem comigo e com o timaço da Granal. 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
0: Na arena tricolor, decorridos 35, restam 10. O Grêmio tem 10 minutos para marcar 3 em cima do Bolívar e se classificar no tempo normal. O Grêmio está à espera de um milagre. 10 minutos, torcedor vaia, torcedor apupa, torcedor não acredita mais. O Grêmio vai para cima. 35 minutos decorridos, a bola sobrou pro Gabriel Mac, fez a finta, limpou a jogada, afasta a zaga, a bola vai embora para a linha de fundo. Escanteio que cobra o Grêmio. Grêmio, Walber.
12: Lançamento para dentro da grande área, o toque do Matheus Nascimento para Bright White, que de primeira encontra Gabriel Meck. Ele tenta cortar para a perna direita e fazer a finalização, até consegue, mas a bola bate na perna do marcador. Vai pela linha de fundo, escanteio, Marlon cobra.
0: Vem aí o gol tricolor, depois vamos para o giro. Atenção, levantamento está feito, é no tumulto da grande área, tirou a retaguarda, vai buscar o Meck, abre luta contra a marcação lá pelo setor direito no campo de ataque. O time do Grêmio com Matias Vila Sante, tocou na ponta direita para Enamorado, chega a zaga, último toque do jogador tricolor, a bola vai embora para fora, não foi a manual cobrado pelo time do Grêmio, que já parte para o campo de ataque, não. Era deles, né? Era deles. O reversão?
12: Sim, deu reversão.
19: Ele deu reversão, cara, o cara não sabe cobrar o lateral!
11: Calma, cara, vai fartar no ar aí, tio.
19: Só um adendo, pô, a bola do escanteio foi pro Enamorado, que tem 1,20m de altura, rapaziada.
0: 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Desce o Grêmio. Desce para o campo de ataque com o Marlon na roda gigante do gramado. Estabelece contato no passe recuado, entregando bola para Walter Kahneman. Abre o compasso pelo setor direito no campo de frente. Desce o time do Grêmio. Depois deste lance, fala o Dal. Atenção, vem para o campo de ataque o Grêmio com Cristiano Pavon. Levantamento longo em profundidade para elevação na ponta esquerda, boa bola, recebeu Gabriel Meck, não conseguiu o domínio, perdeu a bola, parou na marcação, perdeu a posse de bola. Diga, Dal.
16: É um time completamente desarrumado, eu entendo o desespero do Israel Melo, porque você não vê lucidez. É um time que tem zero essa noite de lucidez. Eu não sei se não é a pior partida do ano. O Grêmio
0: é
16: o Grêmio poderia, contra esse time, ter um desempenho de luxo. A apresentação do Grêmio é um lixo hoje aqui na arena.
2: Odal, o principal, que eu acho que é por isso que o torcedor tá vaiando também. Cara, tem jogador que já parece que largou, não entende que tá jogando no Grêmio, que é um jogo de mata-mata de competição sul-americana. Não entendeu isso daí. Sabe aquele adversário que tá lutando boxe e já tá na lona? Esse é o Grêmio hoje, em casa contra o Bolívar. O que fizeram com o meu time, cara?
6: PC.
0: Esse Bright White é lamentável. Vamos completar o giro do tempo e placar, então. Fiorin 37, 38 agora. 38 minutos de partida na arena. O Grêmio perde pelo placar de 1-0 para o Bolívar, que está chegando de novo no interior da grande área. Atenção, vai tentar ali o Romero. Chega, a zaga do Grêmio destrói. Sai jogando errado, o jogador vai para o solo, sobra.

0: Gol, e o goleiro quase que bateu roupa ali, acabou segurando no segundo momento. 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Escolha Base PVC, a maior fábrica de esquadrias de PVC da América Latina. 39 minutos são decorridos do tempo complementar, o Grêmio está perdendo o torcedor tricolor. O pessoal está indignado, indignadíssimo na live. É muita gente criticando, é muita gente querendo que o técnico vá embora. Mas eu vou dizer uma coisa, esse Bright White lamentável. 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Atenção, bola para o autor do gol. Asprilha domina a bola pelo setor direito no campo de ataque. Faz o passe recuado. Entrega a bola para Jesus Sagrado. Sagredo mete na direita. E volta agora para o Asprilha. Está recuando a bola. Chega no atalho bem colocado, Melgar. Recua a bola para o Echeverria, que recua também para o goleiro. Sai do gol, pega a bola, trabalha ali no semicírculo da grande área, o goleiro sai pro jogo. Agora o Carlos Lamp, levantamento longo em profundidade nas costas do Marlon, chega ali o Kahneman, não quer saber de brincadeira, rechaça para metade do campo, a bola sobe, desce, aparece, vai brigar pela posse de bola, Matheus, não consegue Matheus Nascimento, domínio, sobra de bola da equipe do Bolívar, 40 minutos, alcançamos 40 minutos, o Grêmio já está eliminado, muito difícil agora. Complicado. O Grêmio está perdendo a classificação para o Bolívar, que vai de novo com o Melgar para o campo de ataque na ponta direita. Boa bola para Dorni Romero. Recebeu, meteu no interior da grande área. Quem aparece? Chega por ali brigando o Pavon. Ele consegue ainda explodir a bola em cima do José Sagredo e ela se perde para a linha de lado. Volta a bola a ser trabalhado no setor de retaguarda do tricolor. A bola fica com o Pavon, sai jogando curtinho aqui na saída do campo de defesa com Gustavo Martins. Dá um chutão, explode para o campo de ataque, sai jogando errado. E aí o torcedor se insurge. Perde a paciência, torcedor não aguenta mais, vem com a bola dominada, Patito Rodrigues recuando, entregando a bola na entrada da grande área, o chute pro gol, a bola longe do gol, linha de fundo, tiro de meta. Vamos ouvir mais uma vez a voz do torcedor que vem das arquibancadas. Passa limpo, Bernest.
1: O torcedor tá indignado, PC. De novo, Luiz Castro homenageado, uma atuação muito ruim. Cara, o que aconteceu com o Grêmio? Que atuação é essa?
2: É, o Grêmio é um reflexo, é um espelho do ano todo do Grêmio. É jogadores que parece que fazem de sacanagem algumas coisas. Bright White, 2,5 milhões por mês, fazendo, andando em campo, corpo mole. O Pavon, todo mundo fala, Pavon é esforçado pra caralho. O Pavon, quando ele cai no chão, ele não volta, ele tá trotando em campo. O time do Grêmio parece que tá classificado na próxima fase. Parece que o Grêmio não precisa buscar o resultado. E é triste demais, é um Grêmio copeiro, que já foi campeão em 16, 17, com uma alma de um time campeão.
0: Rapaz, olha o contragolpe na cara do gol, a chance do segundo gol, Patito Rodrigues vai fazer, bateu em cima do Grando salva agora o time do Grêmio de levar o segundo gol. Ober,
3: milagre, dá pra botar na conta do milagre. Patito Rodrigues cara a cara com o goleiro Gabriel Grando, ele ameaça o chute, dá aquele chute no ar como o Valdívia fazia outrora, e o Gabriel Grando caiu, só que tentando tirar a bola do goleiro do Grêmio, o Patito acabou finalizando por cima dele e o Gabriel Grando se recupera, faz o milagre. Depois da posse de bola, o Grêmio acaba perdendo 42,5, 1-0 Bolívar.
0: 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Isra.
4: É o Fiorinho, acho que chamou.
0: Isso. Ah, foi o Fiorinho. Fala, Fiorinho.
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3: Torcedores gritando olé.
0: Melgar entregando a bola na entrada da grande área pro Patito, recebeu, dominou, fugiu da marcação, trabalhou a bola na perna direita, vai tentar entre os dois marcadores do Grêmio, perdeu o tempo. Saavedra vem brigar pela posse de bola aqui pela ponta direita, afasta a retaguarda do Grêmio, sobra de bola, fica com o Marlon, jogador da equipe do Bolívar, não quer saber de brincadeira. De qualquer maneira, Saavedra dá um chutão e descarrega pra linha de lado em Manuel, que vai cobrar o Grêmio. Diga.
4: Tô olhando agora, o Bernes pode trazer melhores informações. Muitos torcedores já deixando a arena. Eu só tenho uma coisa pra dizer como torcedor do Grêmio há 46 anos, PC. Perdão, torcida gremista, por essa porcaria de treinador que a gente tem e por essa direção bunda mole que mantém um treinador desses no comando do Grêmio.
0: Não, mas tu não tem culpa. Infelizmente, nós estamos aí vendo talvez uma das piores partidas do Grêmio, não esse ano, dos últimos anos. Olha lá o

0: chute de larga distância, adiantado, Grando tentou ali. Eliminado da Copa Sul-Americana. E como disse o Israel, não me venham com esse discurso que agora tem mais tempo para o brasileiro e também para a Copa do Brasil. Lá pelo lado direito para o campo de ataque, carrega a bola o time tricolor, a bola rola no campo de frente para Matias, a Vila Sante dali para o Marlon, recolheu, recebeu, dominou, carregou na frente da marcação, tem Vila Sante colocado também por ali, o enamorado preferiu pelo comando Matheus Nascimento entre dois marcadores, esse aí entrou perdidinho, tá mais perdido do que Cusco em procissão, o tal do Matheus Nascimento.
1: O Botafogo se viu livre da dívida e dele também,
0: né? É, se livrou de duas coisas ao mesmo tempo, né? É dois coelhos com uma só cajadada. Lá vem Matias Vila Sante, desce o Grêmio. Torcedor indo embora aqui nas arquibancadas. Bola no interior da grande área. Desceu o Grêmio. Matias Vila Sante no tumulto da grande área. Pra enamorada, bateu pro gol, bateu em cima do Nascimento. O Nascimento tirou essa bola, voltou pro Mac, clareou, vislumbrou, apertou, bateu pro gol. Espalma o goleiro, espalma o goleiro, Carlos Lampe mete para a linha de fundo, escanteio que cobra o Grêmio, Berrer.
2: Jogada pelo lado esquerdo, cruzamento do Vila Sante, o enamorado acabou finalizando de perna esquerda, bateu literalmente no meio do Matheus Nascimento, a bola subiu, sobrou para o Gabriel Mac dentro da grande área, que bateu bem, buscando o canto esquerdo do Carlos Lampe, que espalma, bota para escanteio, subiu a placa, mais 6 minutos de acréscimo, vamos aos 51, vai ter troca agora na equipe do Bolívar, vai entrar o camisa de número 8, Luiz Paz. Luiz Paz, camisa de número 8 e o camisa de número 16, Zabala. 16, Zabala também vem aí. Já a gente confirma quem é que tá saindo. Um deles é o Patito Rodrigues, camisa de número 17. E rolou confusão na meia-lua lá da grande área da equipe

0: Bolívar, empurra daqui, empurra de lá. Mas enfim, as trocas sendo processadas por parte da equipe
1: do Bolívar. Sabe por quê, Ober? Porque agora tem jogador que é tão demente que ele acha que fazendo isso daí a torcida vai ficar a favor dele. Porque, o Grêmio é garra, o Grêmio é raça, ninguém vai patifar aqui na nossa casa. Não adianta, torcedor doente vai acreditar nessa pataquada.
2: Fechou a rosca, o Kahneman tá lá indignado. Parece que agora os ânimos começam a ser serenados, mas o cartão vermelho.
3: Israel tem razão, né? Essa patifaria não acrescenta o torcedor que é doação.
1: Mas aí tem torcedor que fica ali, por causa que deu uma briguinha, já tá lá, é isso. Aí ficam brincando com a cara do torcedor de verdade. Tem esse torcedor que tá pouco preocupado com o jogo, mas não. Se o jogador der um carrinho e gritar na minha frente, esse me serve. Tô cansado de jogador assim, cara.
2: Quem é que foi expulso ali?
0: Não consegui pegar ainda.
2: Tá saindo lá junto ao pau da bandeira.
4: Apareceu o seu Noriega de frente aqui, que bota o braço no jogador adversário e o jogador se joga. Causando
0: de longe pelo físico, me parece Noriega. Cartão amarelo, vermelho, perdão. Para Eric Noriega, o nosso querido japonês peruano. 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Vermelho para o Noriega. Até vi agora na imagem aqui, além do cartão vermelho, ele parte legal para a briga contra os jogadores do Bolívar, mas não acerta um soco. Daí também não me serve. Se é para brigar e fazer titica, pelo menos que acerte o soco.
1: Não jogou nada também, né? O jogo inteiro, né?
5: Justiniano foi embora também.
2: Quem?
5: Justiniano foi embora também.
0: Também estava envolvido na briga. Um de cada lado, Leonel Justiniano também tomando PC. Cartão vermelho. 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
2: Perdão, repita, Oberhan.
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2: Agora sim, vamos com o Dal.
3: Não, a patifaria não acrescentou nada, né, Israel? Não redundou em nada, vai passar o tempo.
1: É aquela coisa, Dal, fazer algo só para ganhar a torcida, a torcida do Grêmio não é idiota. A torcida do Grêmio não é burra pra, por causa de uma briguinha, eu vou esquecer o que aconteceu em 90 minutos. O Grêmio tá sendo eliminado pelo Bolívar. Bolívar, Pelaipe, mostra a cara e fala alguma coisa, Pelaipe. Dutra, fala alguma coisa. Rafael Lima, fala alguma coisa. Presidente Odorico, não sejam bunda moles, a torcida precisa de uma resposta. Que coisa horrível isso aqui.
4: O PC.
2: Oi.
4: A expulsão dos jogadores foi por aquilo que eu te falo desde o princípio. Vamos ver se o senhor lembra da regra. É o fato gerador e o...
2: É o fato gerador. Eu esqueci o nome.
4: O fato gerador e o revide. O que começou e o que continuou. Todo mundo fez galinhagem ali, mas só dois precisam sair. Um de cada lado. Como manda o beabá da arbitragem, um de cada lado, escolhe um Cristo, bota na cruz e vamos pro jogo. CMPC, viva o natural, atuação muito boa do árbitro até o momento.
2: Fato gerador e o revide, portanto, expulsos os dois jogadores, um do Grêmio, um também da equipe do Bolívar. Nós estamos agora com 49 minutos. Bom, já tinha 6 minutos que eram acrescidos, Gesiel, além do tempo regulamentar.
4: E teve o amarelo no Kahneman, eu acho, também ali no meio da confusão. Não sei se o Ober relatou, mas agora ele vai ter que, no mínimo, acrescer mais uns 2-3 minutos aí na confusão.
2: Bom, então vamos contar aqui, contabilizar. Se for mais 3 além dos 6, 45 mais 9, iremos até 54 minutos de partida. Por enquanto, até 51. Agora troca no atacado e no varejo, time do Bolívar.
0: Saíram Melgar, Dorni Romero e Patito Rodrigues.
2: Deixa eu anotar aqui, Melgar, Dorni Romero e o Patito Rodrigues.
0: Entraram camisa 8, Luiz Paz.
2: Luiz Paz.
0: Camisa 8. 6, Ervin Vaca. Depois eu complemento, pode ser.
2: Bom, bola no tumulto da grande área. Sobra de bola para o namorado. Clariovis dobrou, apertou, gatilho, fuzilou pro gol. Um balaço pela linha de fundo, Ober.
0: Cruzamento para dentro da grande área. No rebote, o namorado bateu firme. Acabou indo pela linha de fundo. Mais uma finalização para fora da equipe do Grêmio. E a última troca, saiu o Patito Rodrigues para a entrada do camisa 16, Zabala. Zabala, camisa de número 16. As penúltimas trocas, dá pra se dizer
2: assim.
0: Eu
2: esqueci quem é o 6.
0: O 6 é o Ervin Vaca.
2: Ah, o Ervin Vaca. Muito bem.
0: O Vaca.
2: Erwin Vaca.
3: Muitos torcedores achou que eles vinham pastar aqui e não vieram.
2: É. Atenção pela ponta direita, vem para o campo de ataque. O time do Grêmio com o Enamorado chega por baixo, tira a retaguarda. Torcedor vai deixando as dependências em quantidade aqui na arena do Grêmio. PC. Enquanto isso, insiste, persiste pela ponta direita com o Pavon. Faz boa jogada o Pavon. Pavon recua, entregando a bola para o Marlon. Atenção, Marlon na ponta esquerda, fecha para receber o Mac. Chega por baixo, tira a retaguarda. Quem chamou, fala.
6: Formando a rádio Grenal, 0-0 Corinthians Atlético Paranaense, 26 do segundo tempo, Corinthians perdeu o Labiade, foi contundido já no final do primeiro tempo, teve que sair de maca, torção no tornozelo, desfalque para a Copa do Brasil. 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
2: Boa chance, atenção, bola no tumulto da grande área, tá chegando o Bolívar embaixo, Grando, pega Grando, sai pro jogo, sai jogando curtinho aqui na saída do campo de defesa pro Vila Sante, rompe a fronteira, desce a ladeira, em alta velocidade, na velocidade máxima, fritando o pistão pela meia esquerda e metida de bola para Matheus Nascimento, perdeu a bola.
1: Viu, PC?
0: Rapidinho, o Matheus me lembra muito, Herrera, cabeludinho.
3: Que piar ruim esse Matheus.
7: Matheus Falecimento, o apelido dele no Botafogo.
1: O pessoal, uma coisa que o Luiz Castro falava muito antes, que ele precisava de uma pausa, fazer uma pré-temporada, treinar. Cara, tá acontecendo totalmente o contrário do que ele pedia, porque teve tempo pra treinar, o time voltou pior e tem jogadores que depois da parada pra Copa, cara, estão horrível. O que que é o Enamorado em campo? O Enamorado que no primeiro semestre até se destacou com jogadas individuais, ele não ganha uma jogada. Ó, mais uma briga agora.
2: Mais uma briga. Expulso o Marlon.
3: É, merecidamente.
0: Ele deu uma voadora no meio do joelho do jogador da equipe do Bolívar. Vermelho sai aplaudido, não sei se é pelo cartão.
3: Não merece. Enfim,
0: não é porque fez isso aí que vai merecer cartão vermelho. Pode ter machucado seu colega de profissão aí. Ele que tá retornando de lesão, né? Voltou no último domingo, depois de 129 dias, depois de ter quebrado o tornozelo. Agora deu uma voadora baixa no jogador do Bolívar, que segue caído, vai ganhar um tempo federal. 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
2: Pro torcedor que tá chegando agora, também tá na live da Granal. O Grêmio agora tem dois jogadores a menos em campo. Um a menos a equipe do Bolívar. O Grêmio tem 9 jogadores que com 11 não resolveu. Vai resolver com 9? Nunca. De jeito nenhum. 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Decorridos pelo meu cronômetro, 53. Se eu estiver correto aqui, vamos até 54, então.
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0: 9 horas.
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4: Olá, boa noite.
5: Boa noite para você que nos acompanha em todo o país.
4: Quinta-feira, 30 de julho de 2026.
5: Vamos aos destaques do dia.
4: IBGE aponta a existência de 103 milhões de brasileiros ocupados no segundo trimestre do ano. Luana Karen.
6: A taxa de desocupação ficou em 5,4% no trimestre encerrado em junho de 2026.
5: Parte da arrecadação com as apostas de cota fixa, as conhecidas bets, vai para o fundo da Polícia Federal. Luciana Colares de Holanda.
7: O repasse vai ocorrer de forma gradual. 1% em 2026, 2% em 2027 e 3% a partir de 2028.
4: Hoje é Dia Mundial de Enfrentamento ao Tráfico de Pessoas.
5: Data chama a atenção para formas de aliciamento, perfis de vítimas e canais de denúncias.
4: Em entrevista, a ministra substituta dos Direitos Humanos e da Cidadania, Caroline Reis, explica como não se tornar uma vítima.
8: O mais importante é a pessoa verificar bem a proposta que está sendo oferecida, desconfiar de propostas com muitos benefícios.